0: bate palma pra esse querido, por favor, gente.
1: Hugo e Thiago aqui no Play Sertanejo, a maior audiência sertaneja em todo o nosso Brasil com vocês, na terça-feira mais gostosa, mais animada, mais sertaneja. Antes teve Zezé de Camargo com Cada Minuto, também teve Fernanda e Fabiano, e a gente abriu esta sequência ao som de Matheus e Cauã e Marília Mendonça, Vou Ter Que Superar. Moda ajeitada, moda arrumada, hein? Esse é o Play Sertanejo junto com vocês. Gratidão pela amizade, pela companhia e pelo carinho também da sua audiência. 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
4: 21 horas e 7 minutos.
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1: 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Seguimos aqui no Play Sertanejo, levando alegria, levando a nossa música sertaneja pra você curtir. Pra começar a segunda hora de hoje, em destaque tem Júlia e Rafaela. A canção chama-se Medo, hein? Ela faz parte também da trilha sonora da novela Coração Acelerado. Bora curtir as meninas aí, hein? 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

0: Jorge Matheus e Henrique e Juliana, essa parceria que realmente a gente gosta demais, hein? Dois aí, duas duplas realmente reconhecidas no cenário sertanejo, hein? Jorge Matheus e Henrique e Juliano. Também teve Guilherme Santiago cantando com Zezé de Camargo e Luciano, hein? Duplas de peso também. Antes teve Fidu mais Jeca e a gente abriu a segunda hora de hoje, terça-feira, do seu Play Sertanejo ao som de Júlia e Rafaela. É o Brasil todinho ligado junto com a gente aqui no Play Sertanejo, que volta já já. Segura a emoção que é um tiquinho só, é pai bola.
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2: 21 horas e 23 minutos.

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5: Já estamos de volta aqui no seu Play Sertanejo, levando alegria, levando o melhor da nossa música sertaneja. Uma excelente terça-feira pra você que tá ligado com a gente. Seguimos com mais músicas. Agora é hora de Zé Neto e Cristiane, a famosa Cadeira Cativa. Aí é moda, hein, produção?
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0: Gustavo Lima e o Retrovisor, uma das músicas mais pedidas aqui na programação pra você curtir, né? Uma música que tem uma letra muito legal, né? Antes teve PPA, o Pedro Paulo e Alex com um Country Beat, ainda o saudoso Cristiano Araújo, Cê Que Sabe Amor, hein? Essa moda aí é do ano de 2017, hein? São quase 10 anos dessa canção que explodiu com o saudoso Cristiano Araújo. Antes teve Emília e Eduardo e também teve Zé Neto e Cristiano e a Cadeira Cativa. O Brasil tudo ligado com a gente, meus amigos motoristas. Valeu pela companhia. Atenção, gente, se você for beber, não dirija, e se dirigir, não beba, hein? Essa mistura nunca deu certo, não. Meus amigos motoristas, obrigado aí pela carona. Você, caminhoneiro que transita Brasil afora, leva a gente com você na boleia do caminhão aí, transportando muita saudade no peito, né? Muitos momentos aí que você passa ao lado só do rádio, né? Levando essa música sertaneja que realmente a gente tenta transmitir pra vocês aí um sentimento sempre de gratidão e reconhecimento a cada um de vocês, amigos das estradas aí, que levam o play com vocês. Gratidão, moçada, um abraço a vocês, hein?
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3: Uma médica nos Estados Unidos viveu um verdadeiro filme de terror ao acordar achando que estava no meio de um pesadelo e perceber que havia um morcego de verdade tentando se enfiar, sabe aonde? Dentro da sua boca. Krista Edelman sentiu algo peludo, frio e viscoso nos lábios e agarrou o animal no susto, arremessando o intruso do outro lado do quarto. Como ela é médica, impediu o marido de dar uma tacada de beisebol no bicho e fez questão de capturá-lo para realizar o teste de raiva. O resultado para a doença deu negativo. Mas por ter tido contato direto com as mucosas, a profissional não deu bobeira e correu para o hospital para tomar o esquema completo de vacinas antirrábicas. Depois da experiência assustadora com um mamífero fã de invasão domiciliar, a médica fez um alerta nas redes sociais para todo mundo checar sótãos e chaminés antes que outro vampirinho resolva dar um beijo de boa noite.
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4: O famoso sono da beleza existe de verdade e tem uma explicação científica bem simples para acontecer. É durante a noite, quando dormimos profundamente, que o nosso corpo trabalha para reparar as células e os tecidos machucados. Passar noites em claro aumenta as olheiras, o inchaço nos olhos e deixa a pele com uma cor pálida e abatida. Dormir cerca de 8 horas por noite garante a recuperação necessária para você acordar com o rosto iluminado, descansado. Nada melhor do que uma bela noite de sono, né? Cuide das suas noites de descanso para ver a sua pele brilhar todos os dias.
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5: 21 horas e 44 minutos.
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8: Não é preciso viajar para lugares distantes para sentir o quanto a vida e o mundo são extraordinários. A própria janela do quarto ou a paisagem ao redor de casa oferecem momentos de paz e ar puro. Apreciar cada detalhe do caminho é um privilégio acessível a todos em qualquer lugar.
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10: 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Hoje é terça-feira, dia 8 de setembro, dia internacional da alfabetização. E eu tô chegando por aqui na melhor do seu rádio com uma edição novinha do Mundo Pop pra você. O famoso álbum Children of the World, lançado pelo grupo Bee Gees em 1976, ganhou um relançamento especial em disco de vinil. Esse disco foi super importante para os três irmãos da banda, pois foi nele que eles começaram a fazer o som animado da disco music, que virou febre no mundo inteiro. Além disso, o projeto ficou conhecido por trazer pela primeira vez aquele famoso vocal bem fininho de Robin Gibb como a voz principal das músicas. Essa nova versão em vinil permite que antigas e novas gerações reexplorem um dos momentos mais importantes e inovadores da trajetória da banda, antes do estrondoso sucesso do filme Saturday Night Fever.
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11: 21 horas e 48 minutos.
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7: Que bom te encontrar aqui no Play Sertanejo, o programa sertanejo mais ouvido no rádio, gente. A maior audiência que só tem a nata da música sertaneja. É hora dos irmãos Edson Hudson.

0: Faustão, já um homem, hein? Essa música Mala ele regravou recentemente. Ele gravou um dos primeiros sucessos ainda garoto, né? Ainda uma criança, ele gravou essa música e recentemente ele regravou a música Mala, que realmente é um grande sucesso. Hugo Henrique, antes teve João Busca e Gabriel com a música Que Pancada. Também teve Ed Brito e Samuel com o Romance Rosa e a gente abriu esta sequência com Edson Hudson e a Moda Ajeitada, a Moda Papel de Homem. Play Sertanejo encerra aí a edição de hoje, terça-feira. Amanhã já é quarta e a gente volta a se falar por aqui. Saúde e paz a todos vocês e até amanhã.
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2: E aí, tudo bem contigo? Hoje é terça, dia 8. A mensagem do dia está no ar. Loja de Deus. Entrei numa loja e vi um senhor no balcão. Maravilhado com a beleza da loja, perguntei: Senhor, o que vendes aqui? Todos os dons de Deus, respondeu. E custam muito? Voltei a perguntar. Não custam nada. Aqui tudo é de graça, foi a resposta. Contemplei a loja e vi que haviam jarros de amor, vidros de fé, pacotes de esperança, fontes de saúde, fardos de perdão, pacotes grandes de paz e muitos outros dons de Deus. Tomei coragem e pedi: Por favor, quero o maior jarro de amor de Deus, todos os fardos de perdão, um vidro grande de fé para mim e para minha família. Então o Senhor preparou tudo e entregou-me um pequenino embrulho que cabia na palma da minha mão. Incrédulo, disse: Mas como é possível estar aqui tudo o que eu pedi? Sorrindo, o Senhor me respondeu: Meu querido irmão, na loja de Deus não distribuímos os frutos, só as sementes. Basta você plantá-las. E assim eu digo para você que está me ouvindo: plante amor, plante fé, plante esperança, plante saúde. O Senhor me respondeu: Meu querido irmão, na loja de Deus não distribuímos os frutos, só as sementes. Basta você plantá-las. E assim eu digo para você que está me ouvindo: plante

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3: E aí, tudo bem? Tudo certo? A partir de agora você confere o melhor da música internacional na programação. Eu sou o Maicon Oliveira, vamos juntos nessa viagem começando.

0: Lay All Your Love on Me, 1980, de 84, teve esse sucesso escrito e gravado pelo Lionel Richie. Faixa do segundo álbum de estúdio do cara, Can't Slow Down, a track alcançou o terceiro lugar na Billboard Hot 100 com Stuck on You. E abrimos bem essa edição com Ruffs e a Chaka Khan. Ain't Nobody, fica por aí, rápido intervalo, volto já.
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2: Oi, minhas lindas. Quero saber se quando vocês pensam em terninho, ainda lembram daquele look sério de escritório. O terninho deixou de ser exclusivo dos ambientes corporativos para se consolidar como sinônimo de modernidade. A combinação de blazer e calça surge forte em cores vivas, tons pastel e nas opções neutras como bege, preto e off-white. O truque para adaptar o conjunto ao dia a dia está nos calçados. Escarpins e sandálias mantêm a sofisticação, enquanto botas ou tênis transformam a produção em visual urbano e despojado. Isso mesmo, o terninho prova que uma mesma produção pode ir do elegante ao despojado em segundos. Beijos!
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4: 22 horas e 25 minutos.
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0: Boa terça-feira pra você que segue ligado, ligada, sintonizou agora. Bem-vindo, bem-vinda. Esse é o Raridades que vai direto pra 2004 com canção da Shania Twain, gravada pra sua coletânea. A track alcançou o sétimo lugar na parada da Billboard Country com Party for Two.
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0: Justin Man, Pass You By 2000, som de 26 anos atrás. Fechando bem aí a nossa primeira parte, que teve com Talk Talk, It's My Life e Shania Twain. Fica por aí, é rapidinho, viu?
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3: 22 horas e 38 minutos.
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6: Viu só como foi rápido? Tamo de volta na sua terça-feira, trazendo o melhor da trilha sonora internacional. E a gente vai pra 1997 com New Edition. I'm Still in Love with You.
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0: Shaggy, 1995, Bombastic. Que clássico, hein? Teve música de 94 dos caras do All For One. A track se tornou um hit, número um em vários países e mais tarde conquistou um lugar no ranking da Billboard Hot 100. I Swear. E teve New Edition. Fica por aí, última pausa.
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2: Olá, meus queridos, tudo bem? Uma maravilhosa terça-feira. Hoje, dia 8, é o Dia Internacional da Alfabetização. E atenção, meu amigo motorista. Vamos à dica de hoje do Sinal Verde. A exposição prolongada do carro a temperaturas extremas exige atenção redobrada para evitar danos na lataria. O frio intenso pode craquelar o verniz, enquanto o calor acima de 35 graus tende a alterar a cor da pintura. Esse desgaste afeta principalmente veículos antigos, já que os modelos modernos possuem camadas de verniz bem mais resistentes. Estacionar em locais cobertos preserva o brilho e a proteção do seu automóvel.
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2: Olá, uma bela terça-feira para você. Como é que tá por aí? Tudo bem? Eu sou a Kelly Gomes e olha, hoje a gente vai com uma receita que é a cara daquele chazinho das 5 do lanche da tarde. A gente vai de bolo fofo. Então anota aí, tá? Você precisa de 3 xícaras de chá de farinha de trigo com fermento. Uma xícara de chá de leite, 4 ovos, 250 gramas de margarina, 2 xícaras de chá de açúcar e, fechando nossa lista, uma colher de sopa de essência de baunilha. E aí você faz assim: numa batedeira você vai bater a margarina e o açúcar. Aí, sem parar de bater, você vai acrescentar um ovo de cada vez. Bate até ficar cremoso e então você desliga a batedeira e vai juntar a massa batida com a essência de baunilha e uma xícara e meia de chá de farinha de trigo com fermento. Bate mais uma vez misturando o leite e o restante da farinha de trigo com fermento. Aí bate tudo novamente até que essa massa fique bem homogênea. Em seguida, você despeja a massa em uma forma untada com margarina e farinha e leva ao forno pré-aquecido a 180 graus por 50 minutinhos e acabou. Tá aí o seu bolo fofo para você aproveitar muito no seu chazinho da tarde. Uma bela terça-feira para você, tudo de bom e a gente se encontra amanhã, quarta-feira. Beijão, tchau, tchau.
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3: 22 horas e 57 minutos.
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0: E a gente tá de volta na sua terça-feira com mais sucessos internacionais. Vamos pra 1999 com a Mônica. Angel of Mine.
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0: Nelly, I Just Wanna Stop. É assim que a gente fecha nesse clima a programação do seu Raridades nessa terça-feira, 1978 no seu rádio. Não desliga, na sequência tem muito mais.
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4: 23 horas e 10 minutos.
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5: Meus amigos, você que está curtindo a nossa programação agora, o tempo não cura nada se você continuar alimentando as mesmas feridas todos os dias. Mudar exige a coragem de abandonar hábitos, ambientes, conexões que já não agregam à sua jornada. Não é sobre esquecer o passado, mas sim sobre redefinir o impacto que ele tem no seu presente. A paz interior surge quando você escolhe fechar ciclos com maturidade e sem rancor.
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5: Uma terça-feira incrível para você que tá ligado aqui no Romance. Hoje, dia 8 de setembro de 2026, eu sou Priscila Pera e, claro, é um prazer estar aqui para apresentar esse programa cheinho de amor.
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5: 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Romance no ar, Mili Vanilli.
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0: Our Supply, aqui no romance Have You Near Me. Mickey Gilton e também Milli Vanilli. O romance volta daqui a pouquinho, hein? Uma ótima terça-feira pra você.
1: 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Meu amigo Pet. 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
2: Olá, meus queridos! Olha só, os filhotes de cachorro retirados precocemente da ninhada exigem sim uma atenção especial com dieta diária, viu? O leite de vaca deve ser evitado a todo custo, pois o excesso da lactose costuma provocar vômitos e também problemas intestinais. Quando a transição ocorre no primeiro mês, o ideal é oferecer uma pasta feita de ração batida com água para facilitar a mastigação. Essa mistura nutritiva é a melhor alternativa para manter o cão alimentado e forte.
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3: TikTok lança comentários por voz para maiores de 18 anos, enquetes e fotos animadas nos vídeos. É o que eu conto agora para você nesta nova edição do Tech World desta terça-feira, 8 de setembro.
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3: O TikTok começou a liberar uma novidade que promete mudar a forma como as pessoas conversam no aplicativo. Agora, dá para gravar e enviar mensagens de áudio na área de comentários. O recurso vai chegar para todo mundo aos poucos ao longo do próximo mês. Mas apenas pessoas com 18 anos ou mais poderão gravar áudios. A ideia da empresa é deixar as conversas mais dinâmicas e parecidas com o que já acontece nos aplicativos de mensagem, aproveitando que a voz já é parte importante dos vídeos. Além das mensagens de voz, a atualização trouxe ainda várias outras ferramentas para deixar a área de comentários mais divertida e interativa. Quem cria conteúdo agora pode colocar enquetes nos seus próprios vídeos, criando votações de até 5 opções para saber a opinião dos seguidores. Os usuários também ganharam mais espaço para mostrar fotos nas respostas, sendo possíveis enviar até 9 imagens de uma vez só, além de suporte para fotos com movimento no estilo live foto.
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4: 23 horas e 28 minutos.
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2: Olá, estamos de volta. Hoje é terça-feira, espero que você esteja gostando da programação. Então não sai, fica o dia todo por aqui que a gente tem muita coisa legal para você. Eu sou a Kelly Gomes e se você aí quer ajudar os pequenos a desenvolverem uma comunicação confiante, clara e cheia de autonomia desde cedo, você faz assim, ó, porque o segredo é ter paciência e dar espaço para que eles terminem de falar sem interrupções do dia a dia. Muitas vezes tomamos a frente nas respostas, mas deixá-los expressar suas ideias estimula o raciocínio e a expressão. Essa escuta atenta ensina as crianças a ouvirem primeiro, organizarem os pensamentos e se posicionarem muito melhor. Apoie a voz do seu filho, fortaleça a autoconfiança dele e transforme a rotina da sua família com mais diálogo. Diálogo é sempre o melhor caminho para qualquer situação. Beijo pra você, uma ótima terça-feira e a gente se encontra no Mamãe Cheguei amanhã. Tchau, tchau.
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0: Tem mais música no romance. Ashanti, Foolish.

0: Mike and Mechanics, Over My Shoulder, uma clássica tocando o coração aqui no Romance. Fleetwood e também a Shanti, Foolish. Daqui a pouquinho tem mais romance. Fica por aí, eu volto já.
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0: Já de volta aqui no romance, Everyday é uma das canções mais sentimentais do Phil Collins. Faz parte do álbum Both Sides, de 94. Essa canção foi um sucesso nas paradas dos Estados Unidos, alcançando o segundo lugar no ranking da Billboard. Vamos ouvir Phil Collins, Everyday.
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0: Cloves no romance The Stylists e também Phil Collins Every Day, aquela música incrível que toca o seu coração, com certeza toca aqui no romance. Já já eu tô de volta.
1: 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Vinte e três horas e 55 minutos. 87,9 A essência pura do amor. 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
0: Tem mais romance no ar. Nothing's Gonna Change My Love For You. É uma canção escrita por Michael Massey e Jerry Goffin, lançada originalmente por George Benson para o seu álbum 2020 de 85 nos Estados Unidos. A canção também se tornou um sucesso, atingindo a posição 12 na Billboard Hot 100. Vamos ouvir George Benson aqui no Romance.
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0: você, valeu pela companhia. Até mais.
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1: Meia-noite e 7 minutos.
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0: meia-noite e 16 minutos. 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
1: Olá, meu povo! Boa quarta-feira! Cheguei por aqui! Eu sou a Kelly Gomes e na hora de escolher as roupinhas do bebê, a praticidade na troca de fraldas precisa ser prioridade total. Os modelos de body com botões de pressão na parte inferior são os grandes campeões de facilidade no dia a dia. Eles evitam que você precise tirar toda a roupinha da criança a cada troca, tornando o processo super rápido e tranquilo. É só desabotoar, trocar a fraldinha e fechar novamente em questão de poucos segundos. Então é menos estresse para os pais e muito mais conforto para o bebê e tempo de sobra para que você aproveite os melhores momentos junto dessa sua fofura. Beijo enorme para cada um de vocês. Não saiam da programação que tá incrível. Boa quarta!
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1: Meu povo, o maior pesadelo na hora de comer cachorro quente é o pão abrir ao meio e o molho vazar pelas mãos, certo? Bom, para resolver isso de forma simples, use a parte de trás de uma colher de sopa para criar uma pequena cama no miolo do pão antes de rechear. Outra dica de ouro é passar uma camadinha leve de maionese ou requeijão no fundo antes de colocar salsicha bem quente. Bom, além de selar o pão para o molho não molhar a massa, o calor derrete o creme e deixa tudo muito mais saboroso.
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2: 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Por isso, anuncie, apareça, seja criativo. Em momentos de crise, é que avaliamos de forma mais contundente qual o valor que poderíamos estar entregando ao mercado que ainda não foi agregado ao nosso produto ou serviço.
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4: Meia-noite e 30 minutos.

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0: 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Quarta-feira, meio de semana, 9 de setembro. Hoje é dia do administrador, dia do médico veterinário e também dia do cachorro quente. Que data gostosa, hein? Tô chegando com uma edição novinha em folha do Mundo Pop pra você. U2 lançou uma nova versão para a música Yeah, Yeah, Yeah, Yeah, Yeah, da banda The Pogues, para prestar uma homenagem ao cantor Shane McGowan, falecido em 2023. Essa gravação especial fará parte de um álbum tributo chamado 20th Century Patty, com lançamento previsto para 13 de novembro. O projeto reúne grandes nomes da música internacional em homenagem ao artista irlandês, contando com participações de peso de astros como Bruce Springsteen e Tom Waits.
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3: Meia-noite e 47 minutos.
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1: Uma hora e quatro minutos.
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4: Minha lindona, priorizar o conforto no visual se tornou essencial sem abrir mão da elegância nas produções. O combo de calça clochard branca com blusa verde e jaqueta jeans é prático, versátil, super estiloso. Nos pés, um tênisinho casual arremata a combinação, trazendo aquele toque super confortável e urbano na medida certa. Uma escolha certeira para te acompanhar em passeios ou ainda compromissos descontraídos.
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5: Oi, pessoal, tudo bem? Uma excelente quarta-feira. Hoje, dia 9 de setembro, é dia do administrador, do médico veterinário e dia do cachorro-quente. E tá no ar o nosso quadro Papo Sério. O cachorro-quente é um dos lanches mais populares e práticos do dia a dia, mas exige atenção quando o assunto é saúde e nutrição. A salsicha, por ser um alimento ultraprocessado, contém altos teores de sódio, gorduras saturadas e conservantes, como nitritos e nitratos. O consumo frequente desses componentes pode favorecer a retenção de líquidos, o aumento da pressão arterial e o surgimento de problemas cardiovasculares ao longo do tempo. Além disso, os molhos industrializados e acompanhamentos calóricos elevam rapidamente o valor energético do lanche. No entanto, não é preciso eliminar o prato definitivamente da sua rotina. O segredo para saborear um bom cachorro-quente sem comprometer a saúde está na moderação e em escolhas mais inteligentes. Optar por pães integrais, preparar um molho caseiro com tomates frescos e adicionar vegetais como milho, ervilha e cenoura ralada, transforma o lanche em uma opção mais equilibrada e nutritiva para toda a família. O nosso Papo Sério desta quarta-feira fica por aqui. Até mais.
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1: E aí, meninas, como vocês estão? Me contem uma coisa, vocês também só lembram de verde e amarelo na época de Copa ou datas comemorativas? A combinação de verde e amarelo vai muito além das datas comemorativas e ganhou espaço de destaque no street style internacional. Por serem cores análogas com círculo cromático, essas duas tonalidades conversam entre si com facilidade e harmonia. Para equilibrar o visual no cotidiano, a dica é escolher uma das cores para dominar a roupa principal e deixar a outra para os detalhes, como bolsas, sapatos e acessórios. Verde e amarelo também podem ser puro estilo, viu só? O segredo é equilibrar as cores, brincar com os detalhes e deixar a sua personalidade aparecer na produção.
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3: Uma hora e 19 minutos.
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1: Quando o medo trava a evolução pessoal ou profissional, significa que ele assumiu o controle da situação. Esse sentimento costuma ser o maior obstáculo no combate às dificuldades e no alcance de novas metas. Expulsar a insegurança abre espaço para caminhar ao lado da coragem, uma grande aliada na jornada.
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2: Oi, gente, tudo bem? É quarta-feira, dia 9 de setembro. Hoje é dia do administrador, também dia do médico veterinário. E comemora-se o dia do cachorro quente. Meu amigo motorista, preste atenção à dica de hoje. Sons estranhos vindos do motor do carro acendem um alerta importante para o motorista no trânsito. Esse barulho costuma ser provocado pela perda de tensão na correia dentada do veículo. Ignorar esse problema pode causar danos sérios ao cabeçote e gerar prejuízos gigantescos no conserto da mecânica. Ao notar qualquer ruído diferente sob o capô, leve o veículo imediatamente ao seu mecânico de confiança.
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0: Ouvir a hora. 87,9. 2:04.
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1: Opa, chegando com o meu amigo Pet, atenção, frituras, pizzas, alimentos gordurosos do nosso dia a dia representam um grave risco para a saúde dos cães, viu? É, a ingestão desses itens pode desencadear quadros de pancreatite, que é uma inflamação séria e também dolorosa no pâncreas do animal. Para demonstrar carinho sem colocar a vida do companheiro em perigo, ofereça petiscos próprios para a espécie ou ração de qualidade. A nutrição adequada é a melhor forma de garantir uma vida longa e saudável ao seu cão.
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1: Meu povo, o maior pesadelo na hora de comer cachorro quente é o pão abrir ao meio e o molho vazar pelas mãos, certo? Bom, para resolver isso de forma simples, use a parte de trás de uma colher de sopa para criar uma pequena cama no miolo do pão antes de rechear. Outra dica de ouro é passar uma camadinha leve de maionese ou requeijão no fundo antes de colocar salsicha bem quente. Bom, além de selar o pão para o molho não molhar a massa, o calor derrete o creme e deixa tudo muito mais saboroso.
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2: Agora! Uma nova tendência bizarra tomou conta do TikTok entre a geração Z. Jovens estão pulando o banho e abandonando o desodorante na esperança de exalar feromônios e atrair pretendentes. Batizada de Pheromone Maxing, a moda faz com que os rapazes evitem lavar o cabelo ou usar perfumes para exibir o cheiro corporal natural, com direito a relatos na rede comemorando elogios e até o cheiro de cebola. No entanto, médicos e dermatologistas já jogaram balde de água fria na ideia, explicando que humanos não reagem a feromônios como os animais. Deixar a higiene de lado pode até virar moda na internet, viu? Mas no mundo real, o resultado dessa estratégia duvidosa é um só: garantir o afastamento total de qualquer pretendente.
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4: 2 horas e 33 minutos.

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1: Oi, oi, oi, gente, tudo bem? Eu sou a Kelly Gomes e já estou por aqui para trazer aroma e sabor pro seu dia. E nessa quarta-feira, que é dia 9 de setembro, dia do cachorro-quente. Estava sabendo disso? Pois é, esse é o dia do cachorro-quente. E adivinha o que, que a gente vai trazer hoje para você? Cachorro quente tradicional. Anota aí, tá? Você vai precisar de 300 gramas de salsicha, uma cebola, um tomate, uma colher de manteiga, um copo de extrato de tomate, uma caixa de creme de leite e meia medida do copo de extrato de tomate com água. E vai fazer assim. Você vai começar picando a cebola e o tomate, aí refoga bem na manteiga, daí você vai acrescentar o extrato de tomate, corta a salsicha em rodelas e deixa cozinhar a gosto. Aí, se preciso for, você vai acrescentando a medida de água. Depois de cozinhar tudo muito bem, você vai acrescentar o creme de leite. E é só servir, gente, tá pronto. E esse é o cachorro-quente tradicional, tá? Mas você também pode acrescentar quantas coisas quiser. Fica espetacular. Um beijo pra você, uma boa quarta-feira e a gente se encontra amanhã. Tchau, tchau.
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2: 2 horas e 49 minutos.

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1: E aí, tudo bem? Hoje é dia 9 de setembro, dia do administrador. Sou formado em administração, inclusive. Júnior Bodanese por aqui, chegando com a mensagem do dia. A cada um segundo suas obras. Há os que tatuam cruzes no braço, mas não conseguem tatuar no coração. Há os que colam o plástico Jesus no carro, mas plastificam seus corações. Há os que leem a Bíblia em voz alta, mas a bondade do coração está muda. Há os que oram de joelhos, mas o orgulho reina em pé em seus corações. Há os que frequentam igrejas, mas não frequentam a prática do amor. Há os que louvam os anjos e santos, mas são surdos para os seus conselhos. Há os que professam lindas doutrinas, mas sequer as praticam no próprio lar. Há os que pregam a humildade, mas deixam o orgulho falar mais alto. Há irmãos que doam valores materiais, mas não doam a boa ação que transportam. No entanto, há irmãos que não doam nenhum bem, mas doam a si próprios. Há irmãos que vivem no silêncio, mas seus corações gritam amor. Há irmãos que são discretos em sua humildade, mas são gigantes fraternos. Há irmãos sem cultura e ignorantes, mas praticam a sabedoria da caridade. Há irmãos que nem conhecem doutrinas religiosas, mas já são sua própria religião no dia a dia. Há amores e paixões, abrangência e limitações, vontade e má fé, humildade e orgulho. Há cada um segundo suas obras. Não importa o que a boca fala, mas o que o coração pratica. Sou Júnior Bodanese e esta foi a mensagem do dia.
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4: 3:04.
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7: Olá. Errar não significa falhar. Significa que você teve a audácia de tentar algo fora da sua zona de conforto. As lições mais valiosas raramente vêm dos momentos de facilidade, mas sim das tempestades que exigem resiliência. Aceitar suas imperfeições é o primeiro passo para construir uma versão mais forte e consciente de si mesmo. O progresso é contínuo e cada tropeço carrega um aprendizado.
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2: A JLab aproveitou a feira IFA 2026 para atualizar seu fone de ouvido extra pequeno, o JBuds Mini Enc, adicionando integração direta à rede Apple Find My. A novidade permite rastrear o estojo de carregamento pelo aplicativo Buscar da Apple, tornando o modelo o primeiro do mercado abaixo de $100 a oferecer esse suporte nativo fora dos produtos da própria Apple e da marca Beats. O produto chega por $42,99, aproximadamente R$219 em conversão direta, mantendo um pacote completo de recursos. Ele vem equipado com cancelamento ativo de ruído, áudio espacial e proteção IP55 contra poeira e respingos. 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
3: 3 horas e 19 minutos.
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4: Olá, meu povo! Boa quarta-feira! Cheguei por aqui! Eu sou a Kelly Gomes e na hora de escolher as roupinhas do bebê, a praticidade na troca de fraldas precisa ser prioridade total. Os modelos de body com botões de pressão na parte inferior são os grandes campeões de facilidade no dia a dia. Eles evitam que você precise tirar toda a roupinha da criança a cada troca, tornando o processo super rápido e tranquilo. É só desabotoar, trocar a fraldinha e fechar novamente em questão de poucos segundos. Então é menos estresse para os pais e muito mais conforto para o bebê e tempo de sobra para que você aproveite os melhores momentos junto dessa sua fofura. Beijo enorme para cada um de vocês. Não saiam da programação que tá incrível. Boa quarta.
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0: 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Cuide-se bem com essas dicas.
1: Passar horas sentado de qualquer jeito no trabalho ou pisar de forma errada vai desgastando a região do quadril. O Pilates ensina você a ter consciência do seu próprio corpo, corrigindo a postura durante as tarefas diárias. Ao alinhar a coluna, o quadril e os joelhos de forma correta, o corpo para de fazer compensações perigosas. Essa reeducação do movimento impede que pequenos vícios de postura virem lesões sérias e dolorosas no futuro. Treine a sua postura nas aulas de Pilates e garanta mais saúde e equilíbrio no seu dia a dia.
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2: 3:33.
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0: 3:46.
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2: Deixa essa galera maravilhosa que tá sempre junto com a gente. A gente ama. Benin!

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1: 4 horas e 2 minutos.
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1: JLab lança fone super compacto com rastreamento da Apple por R$220. É o que eu conto agora pra você no seu meio de semana, 9 de setembro, quarta-feira, dia do cachorro quente, dia do médico veterinário e também dia do administrador. Se liga aí.
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1: A JLab aproveitou a feira IFA 2026 para atualizar seu fone de ouvido extra pequeno, o JBuds Mini Enc, adicionando integração direta à rede Apple Find My. A novidade permite rastrear o estojo de carregamento pelo aplicativo Buscar da Apple, tornando o modelo o primeiro do mercado abaixo de $100 a oferecer esse suporte nativo fora dos produtos da própria Apple e da marca Beats. O produto chega por $42,99, aproximadamente R$219 em conversão direta, mantendo um pacote completo de recursos. Ele vem equipado com cancelamento ativo de ruído, áudio espacial e proteção IP55 contra poeira e respingos. A bateria entrega mais de 7 horas de música por carga ou 5,5 horas com o cancelamento ativado, enquanto a case garante mais 25 horas de autonomia.
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2: E aí, meninas, como vocês estão? Me contem uma coisa, vocês também só lembram de verde e amarelo na época de Copa ou datas comemorativas? A combinação de verde e amarelo vai muito além das datas comemorativas e ganhou espaço de destaque no street style internacional. Por serem cores análogas com círculo cromático, essas duas tonalidades conversam entre si com facilidade e harmonia. Para equilibrar o visual no cotidiano, a dica é escolher uma das cores para dominar a roupa principal e deixar a outra para os detalhes, como bolsas, sapatos e acessórios. Verde e amarelo também podem ser puro estilo, viu só? O segredo é equilibrar as cores, brincar com os detalhes e deixar a sua personalidade aparecer na produção.
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4: 4 horas e 19 minutos.
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1: 4:32.
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3: Quando o medo trava a evolução pessoal ou profissional, significa que ele assumiu o controle da situação. Esse sentimento costuma ser o maior obstáculo no combate às dificuldades e no alcance de novas metas. Expulsar a insegurança abre espaço para caminhar ao lado da coragem, uma grande aliada na jornada.
2: 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Quatro horas e 46 minutos.
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Senhoras e senhores, cuidem-se. 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
1: 5:02.
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0: E autocuidado que toda mulher precisa saber.
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0: Dicas do dia. Minha lindona, priorizar o conforto no visual se tornou essencial sem abrir mão da elegância nas produções. O combo de calça clochard branca com blusa verde e jaqueta jeans é prático, versátil, super estiloso. Nos pés, um tênisinho casual arremata a combinação, trazendo aquele toque super confortável e urbano na medida certa. Uma escolha certeira para te acompanhar em passeios ou ainda compromissos descontraídos.
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5: Oi, pessoal, tudo bem? Uma excelente quarta-feira. Hoje, dia 9 de setembro, é dia do administrador, do médico veterinário e dia do cachorro-quente. E tá no ar o nosso quadro Papo Sério. O cachorro-quente é um dos lanches mais populares e práticos do dia a dia, mas exige atenção quando o assunto é saúde e nutrição. A salsicha, por ser um alimento ultraprocessado, contém altos teores de sódio, gorduras saturadas e conservantes, como nitritos e nitratos. O consumo frequente desses componentes pode favorecer a retenção de líquidos, o aumento da pressão arterial e o surgimento de problemas cardiovasculares ao longo do tempo. Além disso, os molhos industrializados e acompanhamentos calóricos elevam rapidamente o valor energético do lanche. No entanto, não é preciso eliminar o prato definitivamente da sua rotina. O segredo para saborear um bom cachorro-quente sem comprometer a saúde está na moderação e em escolhas mais inteligentes. Optar por pães integrais, preparar um molho caseiro com tomates frescos e adicionar vegetais como milho, ervilha e cenoura ralada transforma o lanche em uma opção mais equilibrada e nutritiva para toda a família. O nosso Papo Sério desta quarta-feira fica por aqui. Até mais.
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1: Opa, chegando com o meu amigo Pet. Atenção, frituras, pizzas, alimentos gordurosos do nosso dia a dia representam um grave risco para a saúde dos cães, viu? É, a ingestão desses itens pode desencadear quadros de pancreatite, que é uma inflamação séria e também dolorosa no pâncreas do animal. Para demonstrar carinho sem colocar a vida do companheiro em perigo, ofereça petiscos próprios para a espécie ou ração de qualidade. A nutrição adequada é a melhor forma de garantir uma vida longa e saudável ao seu cão.
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2: 5 horas e 18 minutos.
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0: Olá, muito bom dia! Agora são 5 horas e 32 minutos e nós estamos aqui hoje, dia 9 de setembro, dia do cachorro quente, dia da grávida, dia do administrador, dia do bug e dia do médico veterinário. Nosso grande abraço para a equipe de médicos veterinário da Agrovet Comunello. E agora são então 5 horas e 33 minutos, fazendo 9 graus em Nova Prata. Eu sou a Zeli e estou aqui para mais um programa Alma Gaúcha pela Ativa FM 87,9.
1: E atrair pretendentes. Batizada de Pheromone Maxing, a moda faz com que os rapazes evitem lavar o cabelo ou usar perfumes para exibir o cheiro corporal natural, com direito a relatos na rede, comemorando elogios e até o cheiro de cebola. No entanto, médicos e dermatologistas já jogaram balde de água fria na ideia, explicando que humanos não reagem a feromônios como os animais. Deixar a higiene de lado pode até virar moda na internet, viu? Mas no mundo real, o resultado dessa estratégia duvidosa é um só: garantir o afastamento total de qualquer pretendente.
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3: 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Cuide-se bem com essas dicas.
4: Passar horas sentado de qualquer jeito no trabalho ou pisar de forma errada vai desgastando a região do quadril. O Pilates ensina você a ter consciência do seu próprio corpo, corrigindo a postura durante as tarefas diárias. Ao alinhar a coluna, o quadril e os joelhos de forma correta, o corpo para de fazer compensações perigosas. Essa reeducação do movimento impede que pequenos vícios de postura virem lesões sérias e dolorosas no futuro. Treine a sua postura nas aulas de Pilates e garanta mais saúde e equilíbrio no seu dia a dia.
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6: 5 horas e 35 minutos.
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0: 5 horas e 35 minutos. E o Alma Gaúcha leva até você Wilson Paim, Reencontro.

Agora 5 horas e 39 minutos, fazendo 9 graus em Nova Prata. Para você que está acordando agora, vai Paulinho Mocelin, A Pena da Gralha Azul. Amor assim.

5h42. Você ligado aqui na Ativa FM 87,9 no programa Alma Gaúcha, levando o melhor da boa música para você. Eu sou a Zeli e fico com vocês até as 7h30. O programa vai até as 8h, mas nós temos que nos afastar um pouquinho antes para ceder espaço aos nossos apoiadores, para que não restem prejudicados em função do horário eleitoral gratuito. 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Agora fazendo 33 minutos, nós vamos com César Oliveira e Rogério Melo, longa abaixo do mau tempo.

0: 5:48.
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2: Oi, gente, tudo bem? É quarta-feira, dia 9 de setembro. Hoje é dia do administrador, também dia do médico veterinário. E comemora-se o dia do cachorro quente. Meu amigo motorista, preste atenção à dica de hoje. Sons estranhos vindos do motor do carro acendem um alerta importante para o motorista no trânsito. Esse barulho costuma ser provocado pela perda de tensão na correia dentada do veículo. Ignorar esse problema pode causar danos sérios ao cabeçote e gerar prejuízos gigantescos no conserto da mecânica. Ao notar qualquer ruído diferente sob o capô, leve o veículo imediatamente ao seu mecânico de confiança.
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3: Quarta-feira, meio de semana, 9 de setembro. Hoje é dia do administrador, dia do médico veterinário e também dia do cachorro quente. Que data gostosa, hein? Tô chegando com uma edição novinha em folha do Mundo Pop pra você. U2 lançou uma nova versão para a música Yeah, Yeah, Yeah, Yeah, Yeah, da banda The Pogues, para prestar uma homenagem ao cantor Shane McGowan, falecido em 2023. Essa gravação especial fará parte de um álbum tributo chamado 20th Century Petty, com lançamento previsto para 13 de novembro. O projeto reúne grandes nomes da música internacional em homenagem ao artista irlandês, contando com participações de peso de astros como Bruce Springsteen e Tom Waits.
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2: Oi, oi, oi, gente, tudo bem? Eu sou a Kelly Gomes e já estou por aqui para trazer aroma e sabor para o seu dia. E nessa quarta-feira, que é dia 9 de setembro, dia do cachorro quente. Estava sabendo disso? Pois é, esse é o dia do cachorro quente. E adivinha o que, que a gente vai trazer hoje para você? Cachorro quente tradicional. Anota aí, tá? Você vai precisar de 300 gramas de salsicha, uma cebola, um tomate, uma colher de manteiga, um copo de extrato de tomate, uma caixa de creme de leite e meia medida do copo de extrato de tomate com água. E vai fazer assim. Você vai começar picando a cebola e o tomate, aí refoga bem na manteiga, daí você vai acrescentar o extrato de tomate, corta a salsicha em rodelas e deixa cozinhar a gosto. Aí, se preciso for, você vai acrescentando a medida de água. Depois de cozinhar tudo muito bem, você vai acrescentar o creme de leite. E é só servir, gente, tá pronto. E esse é o cachorro quente tradicional, tá? Mas você também pode acrescentar quantas coisas quiser. Fica espetacular. Um beijo pra você, uma boa quarta-feira e a gente se encontra amanhã. Tchau, tchau.
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0: Agora 5:50. E ativa, compre o melhor da música gaúcha para você. Amigos do Rio Uruguai, música extremamente linda.

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1: 5:57. Essa música realmente ela é uma exaltação à vida simples, à natureza e à preservação ambiental da Gaúcha. E nós aqui seguimos com a seleção incrível. Desejo.

0: agora são 6 horas fazendo 9 minutos. Vamos para um intervalo comercial e voltamos em seguida.
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2: 6 horas. 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
21: Agora 6:07, fazendo 9 graus em Nova Prata, na voz da nossa grande amiga Fátima Jimenez.

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1: 6:15.
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6:20 e você que está acordando agora, tá um pouquinho melhor que ontem, está 9 graus. E aqui também o programa hoje está melhor que ontem. Cássia Abreu.

0: governo não.
1: Desce esse tempo, é uma verdadeira gangorra, né? Um dia nós temos as quatro estações. Mas aqui na Ativa FM você sempre tem o melhor da música gaúcha pelo programa Alma Gaúcha. Vamos com o Jota Martins, Onda de Tropa.

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1: Agora 6:30 e o programa Alma Gaúcha segue aqui com os nossos apoiadores. 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
0: 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Enquanto isso, a concorrência tá lá embaixo. 6:31.
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0: 6:41, fazendo 9 graus em Nova Prata. Escalada da crise no Supremo Tribunal Federal chega à Polícia Federal e ao Planalto. Governo Lula decide recorrer da ordem do ministro André Mendonça para afastar o diretor da PF, Andrei Rodrigues. Decisão monocrática chegou ao plenário da segunda turma e tem maioria para ser enfrentada. Situação no Supremo gera reações de entidades de vários setores. Fachin precisa combinar cautela e urgência. Dólar fecha abaixo de R$ 5,10 com o quadro eleitoral do país no radar. Brasil avança em índice de educação, mas segue distante das nações ricas. Essas são as principais manchetes que circulam hoje no jornal Correio do Povo, hoje dia 9 de setembro. E nós continuamos aqui com o melhor da música gaúcha, na voz de Analise Severo, Previsão. Agora 6:42, para você que está acordando agora, está fazendo 9 graus em Nova Prata.
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Agora 6:45 e você que está acordando agora e está pensando que tem que fazer compras, que tem que abastecer a sua geladeira. 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E para vocês, rodamos aí com Robledo Martins, Recorrendo nas Réstias de Outono.

horas e 50 minutos. Tempo.

6:55. Mendonça afasta diretor-geral da Polícia Federal. Turma do Supremo Tribunal Federal forma maioria para manter decisão. Essa é a principal manchete que circula hoje no Jornal do Comércio, hoje dia 9 de setembro, e fazendo 9 graus em Nova Prata. 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E para aquela equipe lá, aquela equipe formada de profissionais cuidando dos nossos bichinhos, vamos com Délcio Tavares e Edson Campanha, domador.

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10: 7:25.
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1: Agora 7 horas e 25 minutos, fazendo 9 graus em Nova Prata. Estão batendo bem nessa chuva, metendo em réplica a Moraes. Mendonça afasta chefe da PF e crise no Supremo Tribunal Federal escala. Na ordem que recebeu apoio da maioria na segunda turma, ministro apontou que foi monitorado ilegalmente e que relatório policial apresentado por Alexandre de Moraes não é lícito. A AGU pediu suspensão do ato e argumentou invasão de prerrogativa do Executivo. Justiça Federal mantém continuidade do licenciamento ambiental da CMPC. Decisão de segundo grau assegura andamento do projeto Natureza, investimento de 27 bilhões que contempla a nova fábrica de celulares no Rio Grande do Sul. MPF tenta barrar tramitação na PEPAM. Essas são as principais manchetes que se publicam no dia 1 de setembro, E como nós falamos todos os dias, a gente está encerrando. Eu me despeço do programa daqui a pouquinho. Vocês continuem até as 8 horas, porque eu preciso ceder espaço para os nossos apoiadores, mas que estejam prejudicados eleitoral gratuito e obrigatório. 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Chegando ao final de mais um programa que traz a essência da música gaúcha. Continue ligado na Ativa FM com o programa Passando a Limpo com Roberto Marangoni. E logo mais às 9 horas, programa Cidade Ativa, também com o nosso colega Roberto Marangoni, na companhia do sempre Fidelis Preto, com informações e entrevistas. Hoje, 10h30, entrevista com os representantes das entidades tradicionalistas de Nova Prata, irão abordar assuntos pertinentes aos festejos Farroupilha, que abrem na próxima sexta-feira. E vem com tudo aí os festejos Farroupilha, gente. Não percam, então assistam, ouçam hoje hoje às 10h30, entrevista com os representantes das entidades tradicionalistas de Nova Prata, que irão abordar assuntos sobre os festejos Farroupilha. E você continua ligado aqui até as 8 horas, o programa Alma Gaúcha segue, mas nós nos despedimos e retornamos amanhã. Eu sou a Zeli e volto amanhã. Vamos lá com mais uma musiquinha aqui com Tchê Garotos, Razão e Coração. Bom dia!

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6: 7:35.
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27: 7 horas e 43 minutos.
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3: Sete horas e 44 minutos.
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2: 7:53.
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25: E aí, tudo bem? Hoje é dia 9 de setembro, dia do administrador. Sou formado em administração, inclusive. Júnior Bodanese por aqui, chegando com a mensagem do dia. A cada um segundo suas obras. Há os que tatuam cruzes no braço, mas não conseguem tatuar no coração. Há os que colam o plástico Jesus no carro, mas plastificam seus corações. Há os que leem a Bíblia em voz alta, mas a bondade do coração está muda. Há os que oram de joelhos, mas o orgulho reina em pé em seus corações. Há os que frequentam igrejas, mas não frequentam a prática do amor. Há os que louvam os anjos e santos, mas são surdos para os seus conselhos. Há os que professam lindas doutrinas, mas sequer as praticam no próprio lar. Há os que pregam a humildade, mas deixam o orgulho falar mais alto. Há irmãos que doam valores materiais, mas não doam a boa ação que transportam. No entanto, há irmãos que não doam nenhum bem, mas doam a si próprios. Há irmãos que vivem no silêncio, mas seus corações gritam amor. Há irmãos que são discretos em sua humildade, mas são gigantes fraternos. Há irmãos sem cultura e ignorantes, mas praticam a sabedoria da caridade. Há irmãos que nem conhecem doutrinas religiosas, mas já são sua própria religião no dia a dia. Há amores e paixões, abrangência e limitações, vontade e má fé, humildade e orgulho. A cada um segundo suas obras. Não importa o que a boca fala, mas o que o coração pratica. Sou Júnior Bodanese e esta foi a mensagem do dia.
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10: Um dos argumentos do ministro Gilmar Mendes para pedir vista da decisão que afastou o diretor-geral da Polícia Federal, Andrei Rodrigues, do cargo, é que o ato monocrático de André Mendonça tende a promover o desequilíbrio da disputa político-eleitoral. A oposição tem aproveitado as decisões de Mendonça para reforçar o discurso contra o ministro Alexandre de Moraes e agora apoiá-lo pelo afastamento do diretor da PF. Para o cientista político e presidente do Instituto Cultiva, Rudá Risse, a queda de braço entre dois ministros do STF também faz parte de uma luta eleitoral contra a estabilidade de Lula nas pesquisas.
11: Lula está numa situação muito confortável e não houve alteração nenhuma da intenção de voto do eleitor desde maio. A única alteração foi Cury, que não alterou significativamente a intenção de voto em Lula e Flávio. Embora Flávio, dentro da margem de erro, portanto não pode ter certeza, tenha perdido mais voto que Lula, mas está tudo dentro da margem de erro. Não houve mudança nenhuma e, por isso, todo bloco bolsonarista ou bloco que não quer Lula com essa vantagem começou a agir. Primeiro, divulgando as pesquisas sobre intenção de voto segundo turno, que praticamente não falando nada das pesquisas sobre primeiro turno. Muito suspeito, né?
10: Para Gilmar Mendes, a inclusão do julgamento na pauta da primeira turma em menos de uma hora do início da sessão virtual impediu o exame da integralidade dos autos e da decisão submetida a referendo, o que é grave em se tratando de uma medida cautelar que afasta das funções o dirigente máximo da Polícia Federal. Para Rudá Risse, o avanço de Mendonça contra o Executivo reforça a tese de interferência nas eleições deste ano.

0: além do ataque frontal ao ministro Alexandre de Moraes. Evidentemente que é um fato político, que isso não é um fato jurídico. Deve vir mais coisas daqui por diante. Essa campanha promete e o pós-campanha também.
1: Outro argumento do ministro Gilmar Mendes é que os afastamentos cautelares de Andrei Rodrigues e de Leandro Almada, esse da Diretoria de Inteligência da PF, foram determinados a partir de solicitação formulada por partido político, no caso, o Partido Novo. Para Mendes, decisão em aparente contrariedade ao Código de Processo Penal e também ao regimento interno do próprio Supremo Tribunal Federal.
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10: Conhecido como Mineiro, o operador do mercado financeiro Antônio Carlos Freixo Júnior confirmou à Procuradoria-Geral da República, a PGR, ter repassado cerca de 12 milhões e 300 mil dólares ao fundo Heaven Gate durante o ano de 2025. Os pagamentos teriam sido feitos a pedido do ex-banqueiro Daniel Vorcaro. O Heaven Gate está sediado nos Estados Unidos e é administrado pelo advogado Paulo Calisto, que atende Eduardo Bolsonaro no processo de imigração para o país norte-americano. Levando em conta o câmbio da época do repasse, os valores somam 69 milhões de reais. Os recursos teriam como destino financiar o filme Dark Horse, que conta, de forma ficcional, a biografia do ex-presidente Jair Bolsonaro. Durante esta terça-feira, Mineiro se reuniu com o juiz auxiliar do gabinete do ministro do Supremo Tribunal Federal, STF, André Mendonça. Advogado, professor e doutor em direito, Ariston Costa chama atenção à necessidade de que agora as investigações apontem como o dinheiro foi depositado e utilizado.
11: Eu acho que o mais importante é descobrir o itinerário, né? Qual foi o caminho do dinheiro, né? Esse dinheiro seguiu qual percurso? Eu acho que a delação, ela favorece isso, né? Um conjunto probatório que demonstre qual percurso esse dinheiro seguiu, né? Se ficou constatado ou não a ligação com essa fundação.
10: Costa destaca que a delação de Mineiro implica diretamente o filho do ex-presidente que vive hoje nos Estados Unidos e que pode sofrer as consequências legais mesmo vivendo fora do país.
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13: Oito horas e 21 minutos.

0: Agora são 8:22, 8:22. Estamos chegando com as informações da manhã aqui pela nossa Ativa FM. Para você que nos acompanha, por enquanto, e tomara que continue assim, um dia muito bonito, né? Uma manhã de céu azul com algumas nuvens e também de um clima gostoso, que não está tão frio assim, 11, 12 graus agora, nesse momento, aqui no estúdio da nossa Ativa FM. Então, para você, o nosso bom dia. Obrigado pela sua sintonia. A partir de agora, todas as informações. Te convido para participar. 3242-1332 é o nosso telefone fixo e o nosso WhatsApp também. Você participa, manda seu recado via Facebook com transmissão ao vivo para você. Transmissão ao vivo para você no Facebook. Estamos aí para você então participar da nossa programação. Coloquei agora imagem aqui para você do estúdio da nossa Ativa FM, então você pode mandar seu recado aqui pelo Facebook e também pelo YouTube. Bom dia a Miriam, que está ligada já com a gente por aqui. Bom dia pro Renato, Angelina, Paulo Henrique. Grande abraço aí. Isso aí. Pessoal que está ligado aqui com a gente pelo Facebook. Também temos YouTube. O YouTube também está aí com som e imagem para você nos acompanhar aqui pela Ativa FM. Dito isso, e dizendo para você que você vai ter todas as informações da manhã aqui pela nossa Ativa FM, hoje vamos falar na entrevista do dia sobre a Semana Farroupilha, que vai acontecer aqui em Nova Prata. Hoje também é quarta-feira, hoje tem o Padre Mussói, o Mussói vai conversar com a gente também aqui dentro da programação da nossa Ativa FM e tem todas as informações e notícias, começando agora pelo Giro.
1: Quarta-feira, 9 de setembro de 2026. Esse é o Giro de Notícias. Eu sou Breno Zonta e você acompanha os destaques do momento. A Ordem dos Advogados do Brasil no Distrito Federal abriu processo ético disciplinar contra os sócios do escritório de advocacia da esposa e dos filhos de Alexandre de Moraes. A decisão foi anunciada na noite de terça-feira. A entidade identificou nas mensagens trocadas entre o ministro do Supremo Tribunal Federal e o ex-dono do Banco Master, Daniel Vorcaro, suspeitas graves. A Guarda Revolucionária do Irã afirmou ter atacado dois navios dos Estados Unidos e oito petroleiros que tentavam atravessar o que o grupo chamou de área proibida e insegura no Estreito de Hormuz, no Golfo Pérsico, nesta quarta. Segundo o comunicado, a ofensiva é uma resposta ao que chamou de ataque dos Estados Unidos a cinco petroleiros iranianos. Os juízes do Tribunal Regional Eleitoral do Paraná aprovaram na última terça o registro da candidatura de Deltan Dallagnol pelo Partido Novo para a vaga de senador. Foram 4 votos contra 3. O ex-procurador da Lava Jato perdeu o mandato de deputado federal em 2023, após o Tribunal Superior Eleitoral entender que Deltan não poderia ter deixado a carreira de procurador da República para entrar na política porque respondia a sindicâncias, reclamações disciplinares e pedidos de providências junto ao Conselho Nacional do Ministério Público. O técnico Carlo Ancelotti vai anunciar nesta quarta os primeiros convocados da seleção brasileira depois da eliminação na última Copa do Mundo. A coletiva está marcada para 3 da tarde, horário de Brasília. A expectativa é vermos mais jovens e, sobretudo, meio-campistas. O Fluminense abriu boa vantagem no jogo de ida das quartas de final da Libertadores. Com gols de Nonato e Hulk, o tricolor carioca bateu a Platense da Argentina por 2-0 no Rio de Janeiro. Pela Sul-Americana, o Vasco arrancou empate sem gols do Santa Fé na Colômbia e o São Paulo perdeu o clássico para o Boca Juniors na Bomboneira por 1-0. Os jogos de volta são na próxima semana. O Giro de Notícias é uma produção da Agência Rádio Web. Texto e apresentação, Breno Zonta. Edição, Mário Melo.
0: E o Facebook e Instagram aqui da Ativa FM, Rio Grande do Sul, pode registrar uma redução de 94% no número de famílias que produzem leite até 2051, caso o ritmo de abandono da atividade observado na última década continue pelos próximos 25 anos. Pai morre esmagado por colheitadeira dirigida pelo filho no Paraguai. Um agricultor brasileiro morreu em um trágico acidente com uma colheitadeira colheitadeira durante a colheita de trigo no Paraguai. A matéria completa está aí para você acompanhá-la. Dupla é presa por tráfico de drogas pela Brigada Militar em Serafina Corrêa, Nova Araçá. Com os homens de 18 e 27 anos, foram apreendidas porções de maconha e cocaína, além de outros objetos relacionados ao traficante ou à traficância. Polícia Militar, Brigada Militar, por meio da equipe de rondas ostensivas, com apoio de motociclistas, a Rocan, que havia participado da programação do desfile cívico realizado pelo município de Guaporé no dia 7 de setembro, dia da independência do Brasil, deram prosseguimento às ações de combate à criminalidade na região. Homem morre após queda de árvore em Viranópolis. Homem de 52 anos morreu na manhã de ontem em Viranópolis após sofrer um acidente enquanto realizava o corte de uma árvore ou de um galho. O corpo de bombeiros foi acionado para atender a ocorrência. A vítima não resistiu aos ferimentos provocados pela queda. O fato ocorreu na localidade do Pedancino, interior da cidade, por volta das 9h30 da manhã. Homem ficou preso em árvore após acidente com paramotor na Serra do Corvo Branco, em Santa Catarina. Esse homem passou por momentos de tensão após sofrer um acidente durante um voo paramotor na região da Serra do Corvo Branco, em Santa Catarina. Segunda-feira, feriado de 7 de setembro, a matéria completa está aí para você poder acessar e conferir aqui na nossa Ativa FM. Também, como destaque, Brigada Militar apreendeu grande quantidade de maconha durante diligências em Nova Prata. Foi na tarde de ontem. A Brigada Militar localizou e apreendeu uma grande quantidade de substância com características de maconha na RS-324, na localidade de Vila Sabiá, aqui em Nova Prata. Após análise de informações sobre o possível transporte e entrega de entorpecentes no município, as equipes intensificaram o policiamento e realizaram diligências em pontos estratégicos. Durante as buscas, os policiais localizaram em uma pedreira 39 tijolos de maconha, totalizando 30 quilos e 39 gramas, além de um baú térmico e uma luva de cor preta. Apesar das diligências realizadas, o responsável pelo material não foi localizado. Todo o material apreendido foi recolhido e encaminhado à Delegacia de Polícia de Nova Prata para o registro da ocorrência e demais providências legais. Polícia Civil investiga acidente que matou mulher de 22 anos em Canoas. Outras duas mulheres ficaram feridas, além do motorista que segue hospitalizado. Acidente deixou mãe e filha feridas no bairro Verona, em Bento Gonçalves. Mulher de 35 anos e sua filha de 10 ficaram feridas após o tombamento de um Honda CRV com placa de Bom Princípio na tarde de terça-feira ontem, no bairro Verona, em Bento Gonçalves. Menina de 5 anos morreu após mal súbito em Santo Ângelo. Segundo informações preliminares, a criança estava dormindo quando foi encontrada desacordada por um familiar. O Corpo de Bombeiros e a Brigada Militar foram acionados e iniciaram os procedimentos de atendimento. Homem morreu após ser atacado por 3 pitbulls na praia do Arroio do Sal. Ele tinha 57 anos. Brigada Militar foi acionada por volta das 8h30 para atender a ocorrência. Conforme relatos de testemunhas repassadas aos policiais, a vítima teria sido atacada por 3 cães. A equipe do Serviço de Atendimento Móvel de Urgência, o SAMU, também foi mobilizado para atender esta ocorrência. Descarte ilegal de animais mortos é flagrado em Jacutinga, aqui no Rio Grande do Sul. Também como notícia, informação está aqui no Facebook e Instagram. Duas mulheres morrem em acidente entre carro e caminhão na BR-470 em Lagoa Vermelha. De acordo com a Polícia Rodoviária Federal, o acidente envolveu um Chevrolet Tracker com placas de Carazinho e um caminhão Mercedes-Benz emplacado em Canela e carregado com toras de madeira. Homem morto por pitbulls em Arroio do Sal era natural de Bento Gonçalves. Rogério de Oliveira, de 57 anos, estava na faixa de areia quando foi atacado pelos cães. Tutor dos animais foi preso pela polícia. Rogério Oliveira, 57 anos, morto após ser atacado por cães da raça pitbull em Arroio do Sal, no litoral norte do Rio Grande do Sul, era natural de Bento Gonçalves. Matéria toda está aí no Facebook e Instagram para você. Vítima de acidente de trabalho em Viranópolis será sepultado nesta quarta-feira. Edivaldo Peracchi, de 52 anos, morreu após sofrer uma queda enquanto realizava o corte de uma árvore no interior do município. Sino, com cerca de 100 anos, foi furtado de comunidade no interior de Venâncio Aires. A matéria completa está aí para você conferir. Grupo Três Corações conclui compra da marca Ioki e Kitano por R$800 milhões. Notícias e informações que você encontra no Facebook e também no Instagram aqui da Ativa FM. Dá uma chegadinha aí, confere essas e outras informações que estão à sua disposição no Facebook e no Instagram aqui da Ativa FM.
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0: E a frase para começar o programa de hoje: às vezes precisamos do silêncio dos animais para nos curar do barulho dos humanos. É a frase para começar o programa de hoje. Hoje é quarta-feira, 9 de setembro. A lua é minguante, a estação é inverno. Hoje se comemora o dia do cachorro quente, dia da grávida, dia do administrador, dia do buque e dia do médico veterinário. Hoje, nos fatos históricos, em 1808 é lançada a Gazeta do Rio de Janeiro, primeiro jornal impresso do Brasil. 1837, o líder Farroupilha Bento Gonçalves foge da prisão e volta a comandar a rebelião. Em 1871, fundação da primeira igreja batista no Brasil, em Santa Bárbara do Oeste, estado de São Paulo. 1974, Portugal reconhece a independência de Guiné-Bissau. Em 1977, Hamida Diantobo é a última vítima de execução da guilhotina na França. Em 2002, Suíça é admitido como Estado-membro da ONU. Em 2005, descoberto satélite natural de Ares. E em 2008, o grande colisor de Hadrons entra em funcionamento. 2015, é anunciada a descoberta do Homo Naledi, uma nova espécie humana. Informações de abertura para você sempre aqui na Ativa FM.
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0: Também temos as informações esportivas para Pamplona Tintas, restaurante Pastorelli. Cavervu, hoje pela Libertadores tem Palmeiras e Aridio de Quito, Estudiantes e Corinthians, pelo Sul-Americana tem Santos contra a equipe do Atlético Mineiro. São cinco jogos pela Série B: Fortaleza e Avaí, Botafogo e Novo Horizontino, América Mineiro e Náutico, Operário do Paraná e CRB e Atlético Goianiense contra o Ceará. Pelo Gauchão Série 2, hoje tem Guarani de Venâncio Aires e Apafute, Pelotas e Aimoré, Viranópolis e Brasil de Pelotas, Passo Fundo e Gramadense e Lajadense e União Frederiquense é o que rola na bola. 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
0: Agora são 8:41, 8:41, Pamplona Tintas, Restaurante Pastorelli, Ótica Vervu, as informações esportivas. O Fluminense pela Libertadores venceu por 2-0 ontem o Platense na Copa Sul-Americana. Santa Fé e Vasco ficaram no 0-0 e o Boca venceu a equipe do São Paulo por 1-0. No Campeonato Brasileiro Série B, o Cuiabá venceu o Atlético por 3-0 e uma grande vitória fora de casa do Juventude, que venceu o Criciúma por 2-0 e se mantém na liderança da Série B, agora faltando 11 rodadas para determinar quem sobe para a Série A do ano que vem. Informação para Pamplona Tintas, Restaurante Pastorello e Ótica Vervu, as informações para você aqui dentro da programação.
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0: Muito bem, vamos agora para os destaques aqui dentro da programação. Lembrando que você pode divulgar a sua empresa, vender o seu produto aqui dentro da programação da Ativa FM pelo 54-3242-1332. Com a participação de escolas, entidades, forças de segurança e grupos da comunidade, o desfile cívico marcou o encerramento da programação da Semana da Pátria 2026 aqui em Nova Prata. O evento destacou projetos e ações desenvolvidas pelas instituições participantes, reforçando valores como cidadania, respeito, pertencimento e amor à pátria. Tem futsal sempre aqui na nossa Ativa FM, com apoio de Adil Telecom, Caládio Motel, Ouro Fértil Fertilizantes, Perete Móveis, Prata Peças, Supermercados Porta, Posto Pôr do Sol, Covesa Veículos e Mineração Pratense. 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Quero anunciar aqui 54-3242-1332. Hora de falar do tempo aqui na Ativa FM para ver como está se comportando ou vai se comportar o tempo neste dia. Previsão indica tempo instável e mais nuvens em diversas regiões do estado. O sol aparece em todo o Rio Grande do Sul mais uma vez nesta quarta-feira, mas o dia terá o tempo tão aberto quanto ontem. Não terá o tempo tão aberto quanto ontem, uma vez que ingressam nuvens no estado. Conforme a Metsul Meteorologia, são previstas áreas de instabilidade sobre Santa Catarina e o Paraná, que deve avançar da noite de hoje para a metade norte gaúcha, onde a nebulosidade aumenta muito e o tempo deve se estabilizar com chuva em diferentes pontos no final do dia. Para nós, a quarta-feira tem 30 a 40% de possibilidade de chuva, uma mínima que começou lá pelos 10 pode chegar aos 21, 22 graus. Quinta-feira, 30 a 40% de chuva, uma mínima de 10 a 11 graus de pela manhã, depois 22, 23 graus à tarde. Sexta-feira, com 80, 90% de possibilidade de chuva, uma mínima de 10, 11 graus pela manhã e não passando dos 20 graus no decorrer do dia. As informações do tempo aqui dentro da programação da nossa Ativa FM para você. Agora vamos com a estação meteorológica. Amanda nos informa que a temperatura neste momento está nos 13 graus. 13 graus é a temperatura neste momento. A menor temperatura foi 9 graus e 3 décimos às 7 horas da manhã, não choveu. Velocidade média do vento de 6 quilômetros na direção leste e a temperatura máxima registrada ontem à tarde, 21 graus às 16 horas. Informações do tempo e agora vem aí o esporte.
19: 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Oito horas e 47 minutos.
0: 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E as informações, o que a imprensa esportiva destaca nesta manhã: o treinador que é sondado pelo Inter e pode assumir caso da saída de Pezzolano, certo? É, e que pode aparecer aí na equipe do Internacional. É, ele que está sendo cogitado, né, para poder então aparecer como novo técnico aí do Internacional para prosseguimento. Depende do que vem aí pela frente. Outras notícias: Grêmio busca recuperar peças antes de jogos decisivos no Campeonato Brasileiro. Juventude vence o Criciúma no Heriberto Rüssel e se isola na liderança da Série B. Alessandro Barcelos se reúne com pré-candidatos a presidência do Inter. Protesto de torcedores marca reapresentação do Inter. Atletas deixam CT em comboio. Alvo do Grêmio, Cebolinha encaminha acerto com outro clube brasileiro. Pedida de Everton, Cebolinha travou negociações com o Grêmio. E todas as informações, inclusive dos jogos que aconteceram hoje. Hoje tem convocação da seleção brasileira e tem três jogadores brasileiros na lista do Bola de Ouro. Agora são 8 horas e 51 minutos, 8:51. 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
0: Muito bem, agora são 8:54. 8:54. Vamos destacar Libertadores.
36: O Fluminense deu um passo importante rumo à próxima fase da Copa Libertadores da América. Jogando no Maracanã, o tricolor carioca fez 2-0 no Platense e encaminhou muito bem o resultado, já que na partida de volta, na Argentina, pode perder por até um gol de diferença que avança às semifinais. O técnico do Fluminense, Marcão, fez uma análise da partida e já estimou que o time precisa melhorar para o jogo de volta.
37: A gente tem que saber a medida certa, qual o jogo que tem que acelerar, qual o jogo que a gente tem controle do jogo. No momento que entrou Lúcio Savarino, a gente pediu um pouquinho desse controle. A gente achar o termo, não, ou vai que surgiu oportunidade de contra-ataques, ou vai direto para tentar finalizar, fazer o terceiro, quarto gol, ou você controla um pouquinho esse jogo. Então a gente tem que saber a medida certa, hora de furar e hora de transição e hora de controlar o jogo. A gente tem que achar esse equilíbrio para a partida de volta e as demais partidas. Mas acredito que, no geral, eles fizeram tudo que combinamos.
36: Nesta quarta-feira, a bola vai rolar para dois jogos. O Estudiantes e Corinthians se enfrentando às 21h30 na Argentina. E o Palmeiras, mais cedo, recebe a LDU às 19h no Nubank Park. Agência Rádio Web com informações da Libertadores, Daniele Esperon.
0: Obrigado, Daniele, pelas informações. 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E a Sul-Americana?
36: Dois brasileiros entraram em campo pela Copa Sul-Americana nesta terça-feira e o Vasco ficou no empate em 0-0 com o Santa Fé na altitude de Bogotá, na Colômbia, pela partida de ida das quartas de final. A equipe carioca, que entrou com um time misto, criou, mas desperdiçou muitas chances e não conseguiu tirar o zero do placar. O técnico Pedro Emanuel listou o que, o Vasco teve de dificuldade nesta partida.
1: A adaptação ao início do jogo nunca é fácil e, de facto, o Santa Fé entrou forte, empurrou-nos para trás. Nós não conseguimos ter bola, não tivemos a capacidade de ter a bola, mas a partir do momento que tivemos ali, tivemos a situação do golo anulado, que também nos ajudou bastante animicamente e até mentalmente a reentrar no jogo. E a partir do momento em que conseguimos pôr a bola no chão, porque sabemos que a bola aqui na altitude é muito mais rápida e temos que pensar mais rápido, a partir do meio da primeira parte conseguimos adaptar, conseguimos pôr os nossos jogadores com qualidade a ter a bola, criamos algumas situações próximo da baliza do Santa Fé, mas sabíamos sempre que o Santa Fé é uma equipa muito experiente, com muita qualidade individual.
36: A decisão agora será em São Januário, na semana que vem, quando um dos dois clubes vai ficar com a vaga para as semifinais. Um novo empate leva a decisão para os pênaltis. E o adversário de Vasco ou Santa Fé sai do confronto entre São Paulo e Boca Juniors, que se enfrentaram também nesta terça-feira na Argentina, vitória do Boca por 1-0 diante do São Paulo. A decisão agora será no Morumbis na próxima semana e o time argentino joga pelo empate. Os paulistas vão precisar vencer por um gol de diferença para levar a decisão para os pênaltis ou dois ou mais gols para ficar com a vaga no tempo normal. Nesta quarta-feira, a bola segue rolando pela Copa Sul-Americana e tem duelo brasileiro. Santos e Atlético Mineiro se enfrentam na Vila Belmiro às 7 horas da noite.
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5: 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Estamos no ar com as informações de hoje na segunda parte do programa Bom Dia.
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5: Muito bem, vamos lá então, agora são 9:17:40. Bom dia, Fidelis Preto, chegando por aqui em mais uma manhã de informações aqui dentro da nossa programação. Hoje é quarta-feira, hoje é 9 de setembro. Bom dia.
14: Bom dia, Marangoni, bom dia nossa audiência, sempre com satisfação renovada por poder estar aqui na bancada do Cidade Ativa. Eu, desde que, como o Marangoni sempre me

0: lembra que eu não posso ter, como é que se diz, trilha sonora. Eu estou ouvindo aqui essa música aqui da Yvonne Elliman.
1: É, né? Certo.
0: If I Can Have You.
1: É.
0: Entendeu, Maragoni? Então tá aqui a música de... Só pra te entender, essa música aqui é de 79. Entendeu como é que é? Não, só pra... essa música é bacana, cara, né? If I Can Have You, né? Yvonne Elliman, né? Música de 79, se eu não estiver enganado.
1: Perfeito.
0: Fazia, evidentemente, maravilha, que ela também, né? Da época era... Trilha sonora daquela época, né?
1: Só que não dá pra rodar porque no Facebook tem aquela direitos autorais, né? E aí no Facebook não tem essa questão.
0: É tão antiga, mano, que nem vai aparecer aí.
1: É, será? É, não, mas tem, aparece tudo. E aí, Fidel Esperto, hoje é quarta-feira, meio de semana. Meio de semana tem muita coisa importante. Vem aí a Semana Farroupilha, inclusive assunto pra gente hoje. Vem aí a cobertura das eleições que a gente vai fazer aqui pela nossa Ativa FM. Por falar em cobertura das eleições, a matéria de hoje, que os jornais, que a imprensa destaca, é que, Fidel Preto, presidenciáveis já gastaram 74 milhões de reais nas campanhas, agora nessa campanha, com publicidade, estratégia digital, voos e advogados, né? Gastaram 74 milhões até agora.
0: É, mano, pra nós é evidente que é uma fortuna.
1: Mas é uma fortuna.
0: Mas pra nós sim. Agora, você é só dar assim uma imaginada, assim, eu diria, né? É só você buscar assim. Olha o tamanho do Brasil. Olha o tamanho do Brasil. Todo esse aparato, né? Esse aparato que você precisa, essa logística necessária para fazer toda essa movimentação. Eu repito, para a grande maioria, para a esmagadora maioria, é uma fortuna. É uma fortuna. 74 milhões de reais é grana, né? Só que aí você vai dizer, não, mas à primeira vista, sim, olha, como é que vai gastar todo esse dinheiro? Mas só tem uma laranja, vamos botar assim. Você tem que também fazer, cada um pensa o que quiser. Agora, para você estabelecer uma disputa democrática, Maranga, não tem como. Não tem como, como é que faria isso? Hein? Os candidatos precisam estar em vários lugares, né, durante toda a semana. E aí, como é que seria isso? Eu repito aqui. Não, mas o cara não é isso. É uma fortuna.
1: É
0: uma fortuna. Agora, como é que faria essa movimentação, essa busca pela preferência do eleitorado, se você não
1: gasta dinheiro?
0: Não. Se você não fizer essa movimentação.
1: Ah, eu não sei, mas é muito dinheiro. É dinheiro demais. Abraço pro Domingos Rosignol. Domingos Rosignol, lá dos postos, né? Ele vai ser também o nosso anunciante aqui, durante as eleições 2020-2026.
0: Também está na seleção.
1: Agora entrou na seleção.
0: Foi convocado e aceitou aí a...
1: E olha aqui, ó.
0: E aceitou a participar do time.
1: Vão ter que marcar uma entrevistinha com o Domingos pelo seguinte. Tem carregador para carro elétrico.
0: Ah, é?
1: É isso aí. 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
0: 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Evidentemente que a gente não é especialista, mas tem assim um acompanhamento como consumidor, vamos colocar assim, né? Você acompanha o mercado se mexendo.
1: Sim.
0: Agora, o que está acontecendo é uma invasão, né?
1: É isso aí.
0: Não adianta você. O que que acontece, ô Maranga? Por exemplo, o carro a combustão, embora, claro, ainda a maior parte do mercado automotivo, ainda seja do carro a combustão.
1: Certo, claro.
0: Mas não resta dúvida que, em um ano, houve uma mudança brutal.
1: Perfeito.
0: Na preferência do consumidor. Eu já falei aqui. Havia uma previsão das montadoras de carro elétrico de que chegasse aí, quem sabe, em um ano, dois anos, a 2-3% do mercado. Não. O carro elétrico, Marangoni, já chegou, de um modo geral, a quase 20% do mercado.
1: É isso.
0: Eu vou falar pra ti. Estava acompanhando ontem no YouTube.
1: Sim.
0: O comprador CPF. CPF. É o carro, o particular. O particular, os três carros mais vendidos no CPF. O que você tem no modo geral, no mercado geral de vendas? O que vende, a montadora vende direto para a locadora, venda para empresas, para CNPJ. Agora, no mercado de CPF, o comprador individual, o carro elétrico está em primeiro lugar.
1: Olha aí. E aliás, abraço pro Domingos também, porque o Brasil de Pelotas está hospedado aqui.
0: Tá hoje, João?
1: Tá. É, só não raspa aí de novo no...
0: É verdade.
1: Tá hospedado aqui no hotel, né? O Brasil de Pelotas, que joga hoje à noite contra o Veranópolis. Na sequência, vamos falar com o pessoal lá da Regla, fica ligado.
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5: Muito bem, muito bem. Agora são 9:28:30. 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A Cláudia está com a gente lá da Regla. Tudo certo, Cláudia? Bom dia.
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9: 9:38.
5: Muito bem, 9:38 parabólicas, Doce Mar Pescados, Vive de Clínica de Oncologia, tá na Roda Pneus e Farma Farmácia, Supermercados Porta, Viena Instalações Elétricas, AC Casa das Massas, Bonato 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Fidelis Preto, em mais uma manhã de informações, hoje é quarta-feira, e até o momento o tempo tá bom. Diz que vai chover, né? Vamos aguardar para ver como vai se comportar o tempo agora no decorrer das próximas horas.
10: É? Maranga, eu quero destacar aqui, evidentemente que isso até hoje eu já havia conversado com algumas pessoas aqui em Nova Prata, deixar bem claro que é permitido, é legal, tudo certo. Agora, até que ponto é essa propaganda? Você lembra que houve um tempo que, evidentemente, que havia um rio de santinhos nas campanhas eleitorais, né? Sujando as cidades. Era uma coisa normal, né? E agora, diante das novas tecnologias, da rede social, da revolução cibernética, tudo que envolve esse mundo da tecnologia, Maranga. Aí quando você depara e tem muitas reclamações, né? Eu vi agora, foi a semana passada, eu acho, decisão do juiz que passou aqui por Nova Prata, o Carlos Quester. O Carlos Quester, que é o juiz eleitoral para o pleito desse ano em Bento Gonçalves. O que ele já havia sido aqui em Nova Prata. Lembra bem, ô Marangoni? O Carlos Quester, houve um tempo que ele conversava seguidamente aqui conosco. Agora está ocupando essa posição, comandando a eleição em Bento Gonçalves. E aí houve uma decisão dele. A questão envolvendo essa propaganda que está colocada em canteiros, em praticamente todos os... eu não sei, evidentemente, aqui o que nos toca, né? Aqui no Rio Grande do Sul. E lembrando bem, isso é permitido por lei. Deixar bem claro, não há nenhuma contestação em relação a isso. Só que o que está acontecendo é a discussão se esse tipo, o chamado weed banners, Wind Bandler, né? Essa propaganda do vento, na tradução livre, né, Maranga? Wind Banner, essa propaganda, o banner, né, Maranga? Sabe o que é o banner?
5: Sim.
10: É? Então, essa propaganda que está instalada em tudo que é ponto da cidade, também aqui em Nova Prata. Até que ponto isso? Deixar bem claro. Não estamos discutindo se é legal ou não. É legal. Agora, essa propaganda convence alguém em mudar de voto, mano?
5: Sei lá se convence ou não.
10: Não, eu estou fazendo uma pergunta assim. Você acha que provoca algum tipo de resultado?
5: Não, é a lembrança do nome, né? Tem que lembrar o nome. Se você não lembrar o nome, não vai funcionar. É a lembrança.
10: Então isso tem o quê? Por exemplo, em Bento Gonçalves, o juiz Carlos Coester, ele disciplinou essa questão toda.
5: É.
10: É? Em Porto Alegre também já há uma reclamação, inclusive o Carpinejar hoje na coluna dele aborda essa questão dizendo que em Porto Alegre...
5: Eu ouvi isso, o comentário do Carpinejar.
10: Essa questão do uso dessa propaganda chamada Wind Banner... Wind Banner.
5: Atrapalha, inclusive,
10: a questão do trânsito. Em Porto Alegre, você sabe disso, o trânsito é carregado.
5: Perfeito.
10: É pesado. Uhum. E aí você tem, segundo o Carpinejar, estava lendo agora a coluna dele, para ele, pessoalmente, ele tem, e por isso que ele faz esse artigo na edição de hoje do jornal, ele entende que é uma propaganda, vou botar assim, uma propaganda que não resolve coisa nenhuma.
5: Não resolve.
10: Não leva, não leva a lugar nenhum.
5: Só lembra, né? O nome, como eu falei.
10: Ah, mas lembra o nome de quem?
5: É, do candidato.
10: Porque a maioria que vai, já tá com a voto decidido.
5: Ah, isso aí.
10: Ah, não, eu ouvi a propaganda.
5: O não vai fazer.
10: Eu vi a propaganda do Mick Jagger.
5: É.
10: O Mick Jagger, que é candidato.
5: É.
10: Aqui em Nova Prata, o Mick Jagger.
5: Certo.
10: Ele é candidato. É. Ah, não, me lembrei do Mickey, vou votar nele.
5: É. Né? Não, mas só pra lembrar, porque eu acho que não faz voto de ninguém, isso aí não tem a dúvida.
10: O Mick Jagger não vai fazer voto?
5: Aqui, pá, faria muito. Eu acho que tá até se elegeria aí, né? Até eu acho que. Não, pra vereador. Vamos
10: já
5: fazer
10: foi,
5: a campanha.
10: Já foi candidato.
5: Mas vamos fazer a campanha agora?
10: Não foi?
5: Nunca. É. Nunca, então. Tá
10: o,
5: hora,
10: não, quem foi o Ari, né? O teu irmão foi, né?
5: É.
10: O Ari foi. O irmão dele foi nosso líder.
5: Mas então,
10: o líder da nossa bancada paralela da Câmara. Né?
5: Mas diz que agora vai na próxima.
10: Foi bancada
5: eleição.
10: Sem voto.
5: Muito bem, agora são 9h44.
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5: Olha as manchetes.
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5: Opa, olha as manchetes dos jornais para Tedesco, Relojaria e Ótica na Avenida Borges de Medeiros, 1025, ao lado da antiga rodoviária. Jornal do Comércio, renegociação de dívidas rurais, soma 23 bi. Mendonça afasta diretor-geral da Polícia Federal. Turma do STF forma maioria para manter a decisão. No Pioneiro, como o setor de vestuário lida com as oscilações de temperatura? E o Júvio, Fidelis Preto,
10: oi,
5: derrotou o Criciúma, é líder isolado no campeonato da Série B. Acho que vai, faltam 11 rodadas.
10: Pois é, mas ô Maranga, só que tudo bem. Ele tá em casa, o Juventude está fazendo uma campanha. Eu quero que rapidamente um comentário sobre o Juventude. Na largada, parece que com esse time não vai a lugar nenhum.
5: É verdade.
10: A campanha estava no começo, na largada.
5: Já acertou o time, né?
10: O Barbieri. O Barbieri conseguiu dar uma personalidade ao time e a campanha, claro, eu vou combinar que tomara, eu estou torcendo para o Juventude voltar à Série A.
5: Uhum.
10: Né? E ainda nessa situação em que a dupla Grenal, tudo indica, vai jogar a Série B o ano que vem, os dois, já bem claro, tudo indica que sim, o Juventude será o único representante na elite do futebol brasileiro.
5: Perfeito. Correio do Povo, escalada da crise do STF chega à Polícia Federal e ao Planalto. Incentivo ao gosto pela tradição desde cedo, matéria do Correio do Povo. Zero Hora, em réplica a Moraes, Mendonça afasta chefe da Polícia Federal e crise do STF escala. Justiça Federal mantém continuidade do licenciamento ambiental da CMPC. Que mais tem aqui? Homem morre após ser atacado por 3 cães da raça Pitbull ao andar na praia e polícia afirma que imobiliária da capital teria deixado um rombo de 3,2 milhões. Manchetes da Zero Hora. 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
5: Muito bem, agora são 9:50, 9:50. Continua agora, pode continuar.
10: Eu estava comentando com o Marangoni aqui, é impressionante, Pelotas, uma cidade de 300 mil habitantes, dois clubes na segunda divisão do futebol gaúcho, aí os caras não conseguem competir com um time, um clube, no caso, que tem 30 mil habitantes, que é o caso de Veranópolis. Aí os caras falam...
5: Não consegue.
10: Onde?
5: Não consegue.
10: Qual é o desempenho dos dois times lá em Pelotas?
5: Tudo bem.
10: Uma cidade com 300 mil habitantes teria que ter um time organizado, montado, para estar ponteando a volta à Série A, mas não consegue, né?
5: Vamos saber. Não, eu ia falar. Eu ia
10: não
5: fazer.
10: Não consegue.
5: Bota o fone de ouvido aí. Eu ia fazer uma piada aqui.
10: Meu amigo Giovanni, lá, o torcedor. Sim. Torcedor assim, louco pelo Brasil de Pelotas.
5: Sim.
10: O querido Giovanni, lá de Pelotas, ele é casado com a Neri Lix, aqui em Nova Prata. Uhum. Ele foi professor no Instituto Federal de Bento. Ele é torcedor, tudo certo.
5: Ah, mas olha aqui.
10: Agora, tá brincando, cara.
5: Eu ia fazer uma brincadeira com o Mussói, que tá na linha com a gente. Ia perguntar, e daí eu lembrei, né? Não precisa perguntar. Eu ia perguntar qual time ele torce. Não precisa perguntar. Mussói, tudo bem? Bom dia.
23: Bom dia, Marangoni, Fidelis, ouvintes todos da Rádio Ativo. Um grande abraço, uma abençoada quarta-feira. E vamos em frente, né?
5: É isso
23: vamos
5: aí.
23: Em frente. O time é esse ali mesmo, viu? Eu tô no Grêmio e tenho a misericórdia por você que é colorado, né?
0: Misericórdia?
5: Então, ô, Mussoi. Ô, mas os dois estão quase abraçados.
0: Oi.
23: Certo.
0: O Roto falando do rasgado.
23: Ah, sim. Preto, nós somos gremistas, né?
0: Sim, mas daí?
23: A gente faz o quê? Tem momentos que ele tá lá em cima, o Grêmio tá subindo e
0: não, é
23: o Colorado descendo. E outras vezes a gente vê o Colorado estreando bonito, mas não é sempre a mesma coisa. Assim como o clima, né? Parece que vai chover, né?
5: Ah,
23: vai chover.
5: Pois é.
0: Né? É.
5: Ah, eu acho que sim.
0: Aproveitando o clima, o querido Padre Mussoi, nós temos acompanhado aí pessoas aqui, manifestação na rede social. Aí no caso de Nova Pádua, né? E no caso, lá na questão de você, da família que tem produção de, enfim, horti, fruto, granjeiros, essa coisa toda, pomar, né, o Mussoi. Porque houve um tempo, eu lembro bem, na década de 80, que surgiu uma técnica de tentar evitar que o granizo caísse sobre essas culturas, né? A chamados foguetes anti-granizo, certo? Tá lembrado?
23: É, sim, lembro.
0: Tá.
23: Lembro que minha família até teve isso, teve naqueles anos lá, viu? Teve.
0: Tá.
23: Mas,
0: e no caso?
23: Mas foi suspenso, foi banido, suspenso, porque não era tão simples assim, você, agricultor, lá leigo, acertar, ver qual é a hora certa de largar. E dava muito problema também, problemas de até de morte, viu? Porque era uma bomba que você ia soltar sem saber certo se era a hora, né? Então, a lei proibiu isso. Isso fez bem, não é? Aquilo não funcionou direito, viu? Aquilo, aquilo não era a solução, viu?
0: Ah, é?
23: Não, naquela época não. Não era a solução.
5: Perfeito,
23: aqui
5: ia
23: colar. Pode ser que acertasse em algum momento, alguma vez, mas não foi. O que tem hoje é que é mais convincente e funciona. O que tem hoje, esses canhão, o de hoje são instrumentos que vêm da Espanha e outras empresas estão começando a copiar. Hoje, nós temos na nossa família, nós temos dois. Um em Mato Perso e outro lá no apanhador onde tem as maçãs.
0: É.
23: Funciona.
5: Mas o que é isso?
23: É um canhão antigranizo que larga estouro, mas ele é tudo programado via satélite, programado pela tecnologia do clima, do tempo, e conforme monitorado com câmeras, monitorado, que quando o clima se aproxima não tão perto, que começa a vir temporal de chuva de pedra, ele já vai detonando de 6 em 6 segundos.
0: Segundos. Sim, Mussoi. Então, na verdade, esse equipamento ele detecta a possibilidade de granizo, é isso? Alô?
5: Sumiu.
23: Minuto, 40
0: Alô?
23: Minutos, conforme a gravidade do clima. Mas tudo monitorado tecnicamente, e o controle é via São Paulo. E aqui está tudo programado.
5: Sim.
23: E sai automaticamente. Não precisa a gente ir lá ligar nada.
5: Não sabia disso, hein?
0: Desculpa.
23: É muito profundo, a gente tem que estudar, pessoal. Não é uma coisa assim, eu vou dar um tiro ali, vou largar um negócio. Não é. É monitorado via satélite, controlado pelo clima. Conforme se aproxima o tempo feio.
0: Sim.
23: De granizo, ele vai começar a detonar, porque quando chega aqui onde tu está, Mato Perso, já chega só chuva.
0: Opa.
23: Chuva torrencial, passou água e não mais granizo.
0: Então, é que deu uma cortada aí, Mussoi. Então você confirma. Na verdade, esse equipamento, essa tecnologia, consegue antecipar, ela consegue detectar que há a possibilidade de queda de granizo, é isso?
23: Sim, senhor, é verdade. E nós somos testemunhos porque há 3 anos que estamos
5: usando isso. 3 anos que estão usando isso aí. Aí deu um cortezinho de novo, né? Vamos ver se volta aí, Mussoi.
23: Voltou agora, né?
1: Voltou.
23: Outra coisa importante, isso quem tem não somos só nós aqui, nós temos lá em Pinto Bandeira, tem também Antônio Prado, e é monitorado, viu? Monitorado pela equipe técnica do clima e de como funciona esses aparelhos, tá?
1: Certo, muito bem. Bom, e aí, Mussoi, o que que tu nos traz hoje nesse teu comentário, além de falar dessa questão interessante que a gente não sabia, e aposto que muita gente também não sabe. Quem mais você traz hoje pra gente?
23: Certo, eu vou já dizer o quê? Em seguida, mas eu vou lhe mandar uma fotografia.
1: Ótimo.
23: Do sistema aqui, antigranizo, para vocês verem e até divulgarem.
1: Perfeito.
23: Porque é uma questão de organização. E vou mandar umas fotos que nós temos aqui, que fotos oficiais daqui de pertinho, né? Depois estou te falando, né? Mas o meu assunto hoje era, até havia antecipado semana passada, sobre a nossa escola aqui de Mato Perso.
1: É.
23: Afinal de contas, a parceria comunidade, escola, município, já devolveu a escola, mas não a mesma, a da comunidade. No salão da comunidade, que é um salão grande, bem feito, já está funcionando há uma semana a escola no Capricho. No Capricho, porque aquela. Não porque é daqui só, mas foi feita uma escola boa, embaixo do salão, divisórias, sala para professora, administração, sala para os alunos, bonito. Bonito, porque até que a outra fique pronta,
1: vai longe.
23: Vai longe, eu acho, viu? É que nem a ponte lá no Rio das Antas, lá de Nova Roma e Farroupilha, quem fez foi o povo, viu? Foi o povo.
1: Uhum.
23: Não foi o fogo, né?
1: Claro.
23: Então, aqui também um colégio ótimo. Tem que dar os parabéns ao município, à comunidade e à direção da escola, CPM, que tem uma escola bonita. Que os alunos dizem: ah, eu vou ficar aqui. Porque é verdade, muito bem organizada. No mês foi.
1: Porque lembra que ela havia sofrido, né, danos.
0: Ah, tudo bem.
23: Muito grave, danos graves. Foi o colégio, o ginásio, foi a igreja, e também as plantações. Naquela época foi um temporal gravíssimo, foi tipo tornado, né? Não foi qualquer coisa, né?
1: Uhum. É verdade.
23: E outra coisa, Preto e Marangoni, que não foi só em Mato Perso, olha no estado do Rio Grande do Sul, quantos lugares. O vendaval andou destruindo comunidades.
0: É verdade.
23: Paraná, Santa Catarina, até São Paulo. Então, é um clima que está de diferente, né? De muitas mudanças. E onde cai, né? A gente acha que nunca veio aqui, mas veio, né? E lá também. Então, tem que ter essa. Mas acho que nesse momento nós temos que se solidarizar com a escola, porque a educação, a escola, aprendizado, temos que dar valor, viu? Um povo educado é um povo civilizado, é um povo ordeiro, é um povo que não precisa presídio, não precisa ver tanto escândalo, tantos roubos, né? Ora, se o povo cresce agorizada, bem educada, vai ser gente boa lá na frente, né? Valorizar a educação, né?
1: É isso aí, não.
0: A propósito, como que o Mussoi ressaltou e destacou com propriedade a questão que foi o povo, né? Diante da dificuldade do que aconteceu em decorrência do problema climático de 2-3 anos, né, Mussoi? Mas tem um. Sim. Só para ampliar essa questão. Na verdade, quem banca tudo, todas as questões, a escola, tudo, sempre é o povo. Viu, Mussoi? Sempre é o povo. Não, agora tudo bem, você está falando uma questão, ação direta, a resposta direta, rápida da população para resolver um problema que aconteceu. Agora, no geral, tudo que é feito no Brasil, em qualquer país civilizado, é o povo. É o povo, até porque ele que faz a. Eu sempre coloco para o Marangoni a contribuição espontânea, ou seja, o pagamento de imposto.
23: Imposto, ou cria um PIX, ou faz uma festa para arrecadar e vai resolver porque precisa, né?
1: É isso aí. Muito bem. Mas é importante saber que a escola já está funcionando ali, e isso é muito bom depois de todo o problema que passou.
23: Sem dúvida. Agora tem um ginásio, mas esse com calma, porque o ginásio era um ginásio novo, de estrutura metálica, bacana, e bem coberto, mas quando o tempo é além do que se espera, até esse foi, mas a gente vai com calma. Agora temos escola que vai para muito tempo, acho, viu? Não é para até o fim do ano não, viu? Que até que a outra, o colégio que não é pequeno, fique pronto, funcional, vai demorar. Mas vamos lá, vamos em frente. Solidariedade, apoio, tanto nos antigranizos como no colégio, nas pontes, nas obras comunitárias, né? Que precisa a gente somar. O povo tem que estar presente.
1: Certo? Beleza, beleza. Valeu então, Mussoi. Grande abraço.
23: Saúde e paz, uma abençoada quarta-feira e vamos em frente.
1: Vamos em frente. Valeu, muito bem. 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
0: Ô Maranga, a propósito dessa questão aí do equipamento, eu achei importante isso aí, pra ver, que olha, tem muita gente que comenta que não sei do que a questão do clima teria sido ou é, né, uma provocação artificial para que essa catástrofe aconteça, e tem gente divulgando reiteradamente na rede social. Todo mundo é cientista, e coisa impressionante, né? Então, essa informação que nos trouxe agora o Mussoi, até porque, segundo ele, há várias famílias, enfim, produtores, há vários produtores que empregam, que têm esse tipo de equipamento. E, evidentemente, que diante hoje, 2026... né? Este mundo tecnológico, eu chego a... Maranhão, vamos combinar... Ninguém seria louco, olha, vamos aqui promover uma mudança direta, objetiva no clima, vamos provocar o que aconteceu no Rio Grande, essa devastação pelo clima, vamos combinar, para aí amigo, você pode acreditar, difundir, estabelecer o que você bem entender agora, tem que ser com base, com fundamento.
1: Bom, certo, eu vou fazer um intervalo, mas antes eu vou colocar nosso ouvinte aqui no ar. Tem aqui um áudio, né? O nosso ouvinte, o Décio, de final 5725, né? Ele mandou um áudio aqui pra gente e também uma foto. Vamos ver o que, o Décio diz. Fala, Décio, fala aí, vamos ouvir.
2: Bom dia. Uma das coisas que devia ser uma lei federal era acabar com essas vagas para táxi. Era uma vez que precisava. Hoje em dia a cidade estão penando por vagas e as vagas de táxi aqui vazia, pois Uber não precisa de vaga, né? Se todo rico comprasse uma vaga, não iria ter vaga para os demais, né? Coisa assim, semelhante, né?
1: Vem cá, de identificar a foto aqui de onde é essa vaga aqui, o Fidelis, né? Para ver se você identifica aí, porque é uma vaga. Então, o nosso ouvinte, o Décio, né? O nosso ouvinte, o Décio, ele mandou essa foto aqui.
3: Amplia, dá para ampliar isso?
1: Deixa eu ver se eu amplio um pouquinho mais aqui para te reconhecer, ver se. Reconhece essa vaga aí?
3: Ah, não, isso aí é ali na praça.
1: Então tá.
3: Já na praça, na praça.
1: E o Décio tá aqui, né?
3: Vamos ver que o Décio, dá pra ampliar ele também, né?
1: Ele que tá nos informando Décio. Aí.
3: Não tem,
1: é isso aí. Então,
3: tem o nome dele completo?
1: Não.
3: Reconheci o cara. Agora ali, o ponto que ele fala é ali na praça.
1: É ali na praça e não tem mais ali táxi? Ou tem ainda táxi?
0: Não, mas é o ponto de táxi ali.
1: Não, ele disse que tem falta muitas vagas e tem um ponto ali.
0: Vagas nesse local
1: de estacionamento.
0: Ah, mas tem um.
1: Tem esse espaço ali que não é utilizado, segundo ele.
0: Não, mas ele tem um ponto. A não ser que tenha. Até eu deixo aí o espaço aberto para o pessoal dos taxistas aqui, porque é um rodízio ali, o Barangoni.
1: Sim.
0: Ali, a cada dia, tem um taxista, tem uma. Isso está. Eu não sei se é uma lei, enfim, mas há um acordo estabelecido. Sim. Entre o poder concessionário, que é a prefeitura municipal, para que esses motoristas profissionais, eles disponham de uma autorização para o serviço de táxi. Eu converso, né, isso já faz tempo, que há um, por exemplo, há um acordo, pelo menos nesse ponto aí da praça, o Marangoni, há um acordo estabelecido para que a cada dia tenha um taxista fazendo ali o ponto. né? Como a mesma coisa envolvendo táxi na rodoviária. Então, também lá há um rodízio entre os taxistas do ponto central para que a cada dia tenha, agora não sei se no começo, até diante do problema ali da pandemia, como não havia movimento ali na rodoviária, a cada dia tem que ter um taxista que sai do ponto central e vá atender a rodoviária. Agora, eu não sei se, eu repito, no começo era a definição por um, depois agora com a volta gradual, com o fim da pandemia, eu ouvi alguma coisa dando conta de dois, uhum, né? Agora, ali na praça, como está falando nosso nesse amigo Décio, ali eu sempre vejo ali, observo que tem um taxista ali.
1: Bom, então é isso aí, ele faz essa colocação que tem um espaço aí que, segundo ele, não está sendo usado.
0: Mas né? Deixamos aberto aqui, mano, até para, daqui a pouco eu até posso ligar aí para alguém do ponto de táxi aqui, como é que é agora, como é que está estabelecida essa questão. Eu sei, ali na praça tem, a cada dia tem um taxista diferente. Perfeito. Há um rodízio entre eles, agora eu acho que é de segunda a sexta.
4: Não, não é isso,
0: presidente. O que, que ele está falando?
4: Está dizendo que, comparação com o Uber, que o Uber não tem espaço, hoje em dia não precisa de espaço para táxi.
0: Sim, ele está discutindo isso aí.
4: Isso.
0: Só que eu vou combinar, né, o Clécio, que você sabe disso, que o serviço de táxi é uma concessão do poder público, isso, enquanto que o Uber não.
4: Isso aí.
0: O Uber não.
1: Irley, final 82-81.
0: A Irley lá da dona Bertila, minha vizinha.
1: Bom dia. Tem uma vaga para táxi e outra para viatura policial.
0: Ali na praça?
4: Sim.
0: É?
4: Sim.
0: Até pode ser então.
1: Ela está nos informando.
0: É verdade. Eu vejo ali tem as viaturas da brigada, né? Que daqui a pouco tem uma parada, daqui a pouco ela faz um movimento, né, Wendley? O Marangoni. É verdade, até pode ser. Havia essa uma vaga para viatura da brigada aqui em frente ao antigo Santander, né? Agora não sei se continua ali na farmácia São João da Esquina, oi.
1: Fala aí, Décio, fala aí.
2: É realmente o que o outro falou, estou comentando. Hoje em dia, com a tecnologia, né? Todo mundo tem telefone, liga para o pessoal vir buscar ou para outra coisa, né? Não precisaria mais de vagas. Com a tecnologia, agora perfeito. Todo mundo tem telefone. Não só ali na praça, o Brasil todo.
1: Certo.
2: O que estão falando que tem lei, eu sei, mas só que essa lei devia acabar. Hoje em dia, a tecnologia está aí para facilitar as coisas, né?
1: Ele está defendendo que não precisa ter mais um ponto físico.
0: Ah, mas tem. Décio, até pode voltar, tem um argumento. Agora, uma coisa, clara é que nós temos aqui Nova Prata, e não somente Nova Prata. Em várias cidades, tem, por exemplo, em Porto Alegre, não tem lá na saída da rodoviária, não tem lá os táxis esperando?
1: Tem táxi na saída da rodoviária, tem. Tá feito a tua colocação, valeu, Décio, muito obrigado pela tua participação aqui, e o ouvinte que quiser pode participar.
0: O Maranga, até para encerrar aqui, o juiz Carlos Coester, ele foi também 59 juízes, magistrados e magistradas, né? Foram promovidos para a entrância final. Perfeito. E o Carlos Coester foi promovido por antiguidade. Então ele está no último momento como juiz. Daqui a pouco ele encerra a participação dele como juiz, né? Juiz aqui no Rio Grande e vai para, evidente, vai para a aposentadoria.
1: Maravilha. Vamos fazer um intervalo? A gente volta já com recados e aniversariantes.
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7: Muito bem, agora são 10:21, 10:21, vamos seguindo com as informações, agora a gente vai para os aniversários, sim, fala.
8: Ô, Maragante, rapidamente que eu tô recebendo aqui, como sempre, tenho aqui um apoio, aqui um suporte sobre essa questão do juiz eleitoral de Bento. A Justiça Eleitoral de Bento, em acordo com os representantes das campanhas, só para estabelecer bem aqui, dos candidatos da cidade e região, decidiu pela proibição, Maranga, olha aqui, ó, decidiu pela proibição da propaganda eleitoral em rótulas e pontos de circulação de veículos, tá bom? A medida é principalmente para instalação de wind banners, espécie de, como é que é essa definição dessas coisas, dessas bandeirolas? Espécie de bandeirolas verticais apoiadas no chão e que abrem com o vento. Conforme o juiz da 8ª Zona Eleitoral, Carlos Coester, a determinação foi realizada em razão da necessidade de preservar e regular fluxo do trânsito e, principalmente, garantir segurança de motoristas, pedestres e demais usuários das vias públicas. Tá bom? A decisão foi publicada dia 17 de agosto, na presença, olha aqui, ó, dos representantes das campanhas dos candidatos que concordaram com a medida.
7: Perfeito.
8: Tá bom?
7: Muito bem.
8: Então,
7: em
8: Bento, tá proibida a questão das bandeirolas ou dos chamados Wind Banners.
7: Muito bem, vamos lá para os aniversariantes. Quem está de aniversário hoje? Vera Defende, Vinícius Niquete, Andrei Busato, Ladair Dilda, quem mais aqui? Bruno Antônio Secanho, Clair Ana Dutra Ferri, Helenice Pisato Zucchetti, Luiz Carlos Guadagnin, Jucimar da Rocha, o Alisson Minosso também está de aniversário hoje, Leonardo Soares Vieira e Cláudia Toqueto da Silva aqui na minha lista de aniversariantes, Fidelis.
8: O Ladair, no caso, o Ladair Dilda, é o apelido dele. Sabe qual é o apelido do Ladair, Maranhão?
7: Qual?
8: É Brizola.
7: Brizola, muito bem.
8: O Ladair está de aniversário. Oi, Brizola, tudo bem? Valdenei Macega. Ah, oh, o Macega, meu amigo, agora que eu vim aqui. Oi, Macega. Faz tempo que eu não encontro com o Macega. Tudo bem, Macega? Alô especial pro cara aí, meu amigo aí. Quem mais aqui? É o Valdenei, o nome dele, na verdade, mano, tem o apelido de Macega. Mas o nome dele é Valdenei Grotto. Lembra do Grotto que jogou no Grêmio ou não?
7: Sim.
8: O Grotto jogou no Grêmio. Jogou no Botafogo também. Quem mais? Onice Vendramin. Débora Lunelli. Andrei Busato. Tem mais aqui? Alexandre Becker, esse é o Alexandre Becker, meu conterrâneo. Esteve no prestando serviço militar junto comigo lá. Faz tempo, né, Marangoni? O Alexandre Becker. Quem mais? O Jusimar da Rocha. A Júlia Gaieschi Dallagnol. Tem mais aqui? Leonardo Soares Vieira. Alisson Minosso, o ato está de aniversário hoje. Tem mais aqui? Bruno Antonioli Checanho, querido Bruno. Mandaram um alô pro Bruno. Tudo bem, Bruno? Alô especial é o. Sabe quem é o Bruno, Maranga? É o genro do Gali. Gali, o Bruno está de aniversário hoje. Então, para toda a turma que aparece aqui na minha lista, para toda a turma aí, lembrança aí que tenham, né, muitos e muitos anos de vida.
7: Muito bem, aqui os recados. Maria Trebien. Grande abraço, Maria. Grande abraço. Lá em São João do Oeste. Ela já não, né? Sempre participa
8: São
7: aqui.
8: São João do Oeste é Santa Catarina?
7: Costureira lá do São João do Oeste. Grande abraço, Maria Trebien. O Renato Roncato, bom dia. Angelina Zancan da Rocha, bom dia. Pô, raspou de novo aí. Paulo Henrique. O Paulo Henrique mandou o recado. Quem precisar de projeto de engenharia civil é só me chamar. Estou disponível.
8: Então ele é o quê? Engenheiro, então?
7: Paulo Henrique, grande abraço.
8: Paulo Henrique?
7: Isso.
8: E é de onde é o nosso amigo PH aí?
7: Paulo Henrique, acho que é daqui, deixa eu dar uma olhadinha aqui.
8: É?
7: Mora em Passo Fundo. Passo Fundo.
8: PH mora em Passo Fundo. Então ele está oferecendo serviço de engenharia em Passo Fundo.
7: Passo Fundo, muito bem.
8: Ele mora, inclusive, o Paulo Henrique agora descobriu, mano. É. Ele mora na Avenida Brasil, lá em Passo Fundo.
7: Isso aí. O José Luiz Tomazini. Bom dia, Zé Luiz. Grande abraço. Quem mais? Quem mais aqui? Antônio Luiz Miralles.
8: Miralles?
7: Antônio Luiz Miralles Luiz. O diretor da Polícia Federal é de Pelotas.
8: É verdade.
7: Daqui do Rio Grande do Sul.
8: É verdade.
7: Não, ele não pode ser retirado do serviço, colocou aqui o.
8: É verdade.
7: O Antônio Miralles.
8: É verdade, ele é de Pelotas.
7: É. Né? Doralina Severo, bom dia.
8: E torcedor do Brasil de Pelotas.
7: Eu espero. Não. Doralina Severo, bom dia. Ótima, abençoada quarta-feira para todos nós. Tudo bem, Doralina? Grande abraço. Mora em Passo Fundo. Ô, Doralina.
8: Ah, é?
7: Passo Fundo, ligado com a gente aqui. Grande abraço.
8: Viu, mano, como é que nós estamos assim ampliando a geografia com essa tecnologia formidável.
7: É isso aí.
8: É, até em Togo nós temos audiência.
7: Ouvintes.
8: É, República do Togo.
7: É aqui Lúcia Cassol Foscarini, aqui de Nova Prata. Bom dia, Lúcia. Enio Antunes, onde é que é o Enio Antunes?
8: Ele mora ali perto do União.
7: Grande abraço, Enio. O João Guadagnin também está ligado com a gente aqui.
8: O João?
7: João Guadagnin.
8: Não, o João é outro.
7: João Luiz Guadagnin.
8: Então, esse é outro, não é? Ele é parente, ele é daqui, mas não mora aqui.
7: João Luiz Guadagnin, Nova Prata.
8: Eu conheço ele.
7: Ele tem 28 amigos em comum, entre eles Fidelis Pedro.
8: É verdade. Preto. É verdade. É
7: isso aí.
8: É o João Luiz Guadagnin.
7: Não vou poder colocar o que colocou aqui o João Luiz do Guadagnin, mas tá bom.
8: É isso aí.
7: Grande abraço, João Luiz Guadagnin. Quem mais aqui? A Irley, que nos mandou aquele recado hoje pela manhã, certo? Quem mais aqui que tá mandando recado? Ah, sim, claro, o Décio, que nos mandou os áudios hoje pela manhã. Seu Silvio Rigo, bom dia, amigos da Rádio Ativa, bom dia, seu Silvio. Aqui tem também o bom dia da dona Lourdes Perusso, grande abraço para dona Lourdes. O Luiz Pedro Pereira, nosso produtor, estou sentindo sabor e cheirinho de pizza no ar. Infelizmente moramos num país não sério, colocou o nosso produtor Luiz Pedro Pereira, tá sentindo o cheiro de pizza.
8: Pelo contrário, a coisa tá muito séria.
7: É.
8: O Maranga, o João Luiz Guadagnin, ele é aqui de Nova Prata, tá? Ele mora em Brasília. Formação dele, Escola Técnica de Agricultura em Viamão e Agronomia, Engenheiro Agrônomo, formação na Universidade Federal do Rio Grande do Sul, a URGS. Ele é aqui de Nova Prata.
7: O João,
8: inclusive ele fala aqui, o que eu tenho é verdade, né? Ele é amigo do Marangoni, do Beltrame, do Gerson Luiz Bem e por aí afora. Pessoal todo aqui, o povo de Nova Prata, né?
7: Okay.
8: O João Luiz Guadagnin.
7: É? Abraço,
8: família
7: muito
8: tradicional
7: bem.
8: Aqui da nossa região.
7: Vamos para o intervalo, depois a gente vai falar, sabe sobre o que, o Fidelis Preto? Semana Farroupilha, eu sei que você está preparando a piocha, coisa.
8: É verdade, me perguntaram outro dia, Maranga.
7: O que eu provoco?
8: Não. Me perguntaram outro dia, Maranga, você tem piocha?
7: Não.
8: Não. Porque me falou, não sei quem estava comentando comigo outro dia, dizendo que houve um tempo que ele participava lá do Rincão da Roça Reúna. Participava lá?
7: Eu apresentei.
8: Não terminei a pergunta aí. É verdade que você participava lá ativamente do CTG, da patronagem?
7: Posso?
8: Não teria problema nenhum.
7: Mas eu posso te responder?
8: Mas não perguntei tudo ainda.
7: Não.
8: Ana Paula chegou aí.
7: Não participava. Não participava. Só que eu apresentei 2 ou 3 baile de debut. De
8: gaúcho?
7: De gaúcho, sim, lá do
8: sim. Tradicionalista.
7: Tradicionalista.
8: Também tinha isso?
7: E aí tinha que ir piochado. Só que aí.
8: Isso aí que. Sabe o que me falaram outro dia, Maranga?
7: Que a piocha emprestada.
8: Onde está a piocha?
7: Emprestada.
8: Os caras me disseram, preto, por que tu não aparece piochado? O Marangoni deve ter lá na casa dele. Tem?
7: Não. Vamos fazer intervalo, a gente volta lá já. Fica ligado aqui.
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7: Muito bem, agora são 10:38:30. 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Fidelis Preto, eu duvido e imagino que, certo, dessas entidades aqui que estão representadas para conversar com a gente sobre a Semana Farroupilha do DTG Cabanha Tio João, do Retorno à Querência, como?
21: Cabanha
7: Vô
21: João.
7: É, do Vô João, desculpe, Vô João, do Retorno à Querência, do Querência do Prato, do Piquete de Laçadores, União de Amigos, não tenha alguém que tenha uma pilcha para te emprestar, para que tu possas participar, então, desta Semana Farroupilha. Não te preocupa que eles não,
8: Que eu estava contando com a tua, que tu esconde.
7: É.
8: Né? Tem uma, tu tem uma lá que toda a vida usou lá no Rincão da Roça Reúna, ele participava lá, Ivan.
7: Certo,
8: né?
7: Muito bem.
8: Só que agora ele fica escondendo. Não tem porquê, qual é o problema, né? Mas enfim, é isso que importa, né?
7: Não, mas
8: nada a ver. Maranga, cada um, daqui a pouco, por circunstâncias, né, Zeli? A vida você vai tocando, que você estava falando agora. É verdade, vai, tu tem um convívio, tem uma relação com determinadas pessoas, você frequenta ambientes, cada um, né? Daqui a pouco não tem essa, não encaixa, né? Não, olha, é por isso. Por aquilo, daí vai tocando, a vida vai levando.
21: A tradição tá no coração.
8: Claro, é isso aí.
7: No microfone.
8: É isso aí.
21: A tradição. Tá
8: principalmente o conteúdo.
7: É isso aí.
8: Porque eu tenho que falar uma coisa pro Marangoni. Tem gente que corrompeu a tradição gaúcha.
7: É.
8: No intuito de ter sucesso por qualquer dinheiro, querida. Né? Tem gente que corrompendo, se misturando com esse sertanojo que tem por aí.
7: Bom, vamos lá, com calma.
8: Ah, viu como é que é? Agora que eu piso nele, ele começa a tirar o corpo fora.
7: Tem gente que gosta de tudo. Bom, Zeliander, que tá bom o programa de manhã, todas as manhãs?
22: Tá ótimo.
7: Tá bom, certo. Muito, tá gostando
22: só
7: de fazer.
22: Só tem o horário eleitoral gratuito que tá me atrapalhando bastante.
7: Mas vai terminar, logo mais termina, aí dá para fazer o programa com tranquilidade. Tudo bem contigo?
22: Tudo bem.
7: Maravilha, bom dia. O Ivan Lazzarotto, só alcanço. Oi, Ivan, tudo certo contigo?
23: Bom dia, tudo bem.
7: Tudo bem. Como é que tá o retorno à Querência? Tudo tranquilo?
23: Estamos trabalhando, estamos preparando uma bela Semana Farroupilha junto com as demais entidades aí pra gente fazer um baita festejo.
7: Vamos saber mais detalhes sobre isso. Luciane Raque, é isso, Luciane?
24: Isso, Luciane.
7: Bom dia, tudo bem?
24: Bom dia.
7: A Luciane é do Querência do Prata, não é isso?
24: Isso, do CTG Querência do Prata.
7: Muito bem. E a Ana Paula Girardi, do Piquete dos Laçadores União Amigos, não é isso?
25: Isso aí, bom dia a todos, bom dia, ouvintes.
7: Muito bem, vamos lá, o assunto é com vocês.
8: Desculpa aí, eu estava, a Zeli estava, olha, a Luciane é alemoa, sim, pelo sobrenome, você é natural de onde, Luciane?
24: Santa Catarina.
8: Tá louco? Qual é o lugar?
24: Norte de Santa Catarina, Rio Negrinho.
8: Rio Negrinho, olha lá que o Everaldo trabalhou em Rio Negrinho. Everaldo teve um tempo lá trabalhando.
24: Isso, sim, ele esteve lá.
8: Rio Negrinho.
24: Sim, sou natural de lá. Divisa com o Paraná.
8: É verdade, o Everaldo sempre fala, eu trabalhei um tempo lá na questão de escolinha de futebol, né?
24: Isso,
8: sim. Inclusive o goleiro Neto é de Rio Negrinho.
24: Sim.
8: É de lá, no teu conterrâneo, né?
24: Sim, natural de Rio Negrinho.
7: É. Tudo bem, né? A gente fica sabendo aqui com o preto sabe tudo bem.
8: Não sei
7: tudo.
8: Não.
7: Tá, deixa eu falar agora. Não, é isso aí. Deixa eu falar agora sobre a Semana Farroupilha. Bom, começa agora dia 11, não é verdade, gente?
24: Sim.
7: O que que nós vamos ter? O que que dá para destacar desta Semana Farroupilha?
25: Eu vou falar um pouco no dia 11, né? Assim, vai ser o nosso primeiro dia, né? Então, sim, nós temos a abertura da Semana Farroupilha, que vai ser às 18h30. onde vai ter a chegada da chuva crioula. Conosco, sim, com o nosso piquete.
7: Perfeito, muito bem.
25: Então, vai ter a abertura, né, com a chama crioula, com, né, todos os protocolos. Vamos ter também o grupo Sanfonaço. E durante a noite também, como todos os outros dias, né, nós vamos ter jantar típico, né, jantar gaúcho, comida boa, boa música.
7: Certo.
25: E bastante diversão, assim, mantendo a nossa cultura, né?
7: Ah, perfeito. Já dá para dizer qual é o cardápio? Já não tô preparado.
25: Sim, já temos o cardápio, sim. Na sexta-feira, no primeiro dia, nós vamos ter carne de panela, aipim, vamos ter um bom arroz de carreteiro de churrasco, saladas diversas, para quem gosta de salada.
7: Uhum.
25: E vamos ter também o pão e a cuca, que vai ser o pão das tias da feira.
7: Da feira ali?
25: Isso aí, também
7: perfeito,
25: um mimo
7: bem.
25: Especial, assim, para quem for comer conosco.
7: Muito bem. E aí, para adquirir o ingresso para essa noite é com vocês?
25: Sim, conosco. Uhum. Tem o contato ali, né, no nosso
24: Instagram.
25: No Instagram, né, que é Semana Farroupilha. Nova Prata, e também quem nos conhece vai nos contatando, vai adquirindo ingresso direto conosco. E lá no momento, na hora, também vai ter ingresso à venda.
7: Então, dia 11, o primeiro dia é com vocês. E o Grupo Sanfonaço vai estar lá.
25: Isso, o Grupo Sanfonaço. Uhum.
7: Perfeito.
25: Tocando baile.
7: Muito bem. No sábado, dia 12, aí é com o CTG Retorno à Querência.
23: Isso aí.
7: Muito
23: conosco.
7: Bem. E aí, o que nós vamos ter lá?
23: Bom, então no sábado o CTG Retorno à Querência vai estar preparando o almoço e janta, né? Além,
7: certo,
23: dos lanches. A gente pede encarecidamente que a comunidade como um todo nos procure de forma antecipada, né? Isso em nome de todas as entidades.
7: É.
23: Que daí dessa forma a gente consegue organizar melhor as refeições e fazer um bom serviço, né?
7: Uhum.
23: Então, no meio-dia a gente vai servir vaca atolada e carreteiro,
7: certo,
23: né? Com saladas e demais acompanhamentos. E à noite a gente vai servir o tradicional churrasco do retorno com porco, massa, saladas, maionese e demais acompanhamentos.
7: Muito bem. Né?
23: Nas atrações durante o sábado, então, nós teremos a tertúlia do retorno e a tertúlia do Crença do Prata, além do grupo Cala, e na parte artística, então, nós teremos Lorenzo Lavorati Grupo e Grupo Campechano.
7: Muito
8: Campechano?
7: Bem.
8: Não, diferente essa palavra aí. O que é Campechano? Só para... Não, Campechano. É o nome do grupo aqui?
7: É isso aí. E aí, então, o ingresso também direto com vocês?
23: O ingresso diretamente conosco, né? Até a gente sugere que as pessoas entrem na rede social da Semana Farroupilha. Ela já está no ar. Lá tem todas as informações dos cardápios de todos os dias, com os contatos para reserva de ingressos. Isso vai facilitar muito o trabalho da gente como organizadores e promotores do evento, juntamente com a Prefeitura Municipal, para fazer uma bela Semana Farroupilha.
7: Muito bem. No domingo é com os maragatos, é isso? Domingo, deixa eu ver que domingo dia 13 é com o CTG
24: Os Maragatos.
7: Não tem representante dos Maragatos aqui.
24: Não,
23: eles não estão, mas a gente pode colaborar com eles,
7: claro,
23: também. Eu,
7: claro,
23: não lembro exatamente o cardápio deles, mas eu acredito que vai ter carne de ovelha, inclusive.
7: É.
23: O cardápio, se não me falha a memória da primeira vez, eu lembro de ter isso.
24: No domingo,
7: pode.
24: O cardápio dos Maragatos é assim: churrasco de gado, churrasco de ovelha, massa, maionese, pão, tomate, alface e sobremesa sagu com creme.
7: Ah, perfeito. E aí tem tertúlia do CTG Querência do Prata. Tertúlia do CTG Querência também à noite.
23: Do Retorno à Querência.
7: Retorno à Querência. 19 horas tem a Associação dos Músicos Pratenses. E às 20h30 os Serranos.
23: Às 20h30 temos um show, mega show com os Serranos.
7: Entendeu?
25: E lembrando que nós temos a Missa Crioula também nesse domingo.
7: Ah, é verdade, tem a Missa Crioula. É verdade,
23: exatamente.
7: Tem a Missa Crioula no domingo, né? Que vai acontecer. Segunda-feira. DTG Cabanha Vô João, então.
24: Isso.
7: Muito bem, e aí?
24: Então, almoço com frango da Lida Campeira, uma tampa recheada à moda do Pago, massa do Pago ao molho rústico, pinhão na paçoca do galpão, arroz da Querência, sabores da Horta Campeira e sabores doces da Estância, que é sobremesa.
7: Muito bem.
24: E à noite a gente tem assado campeiro, que é churrasco, porco de galpão, linguiça do Pago, arroz de China do Pampa, aipim do Pago, farofa defumada, saladas e sobremesas, e o show com a Betina e as tertúlias do CTG, qual que é mesmo?
0: Do Piquete União de Amigos.
24: Do Piquete União de Amigos, isso aí.
0: Ali vai ser São Solene.
1: É porque na segunda.
25: É.
1: Ah, na segunda é a sessão solene da Câmara que tem lá.
2: Ah, certo. A sessão solene.
1: A sessão solene da Câmara.
2: A Câmara vai ser lá, então.
1: Sim, a sessão vai ser realizada lá.
2: Muito bem. Terça-feira, dia 15 de setembro, é com o CTG Querência do Prata.
1: Isto.
2: Muito bem.
1: Aí na terça, o cardápio que vai ser servido lá no galpão, porque essa responsabilidade aí que a gente está falando é a responsabilidade no galpão das refeições. Porque a Semana Farroupilha tem uma comissão organizadora, que é todas as entidades, a Secretaria de Turismo, a Prefeitura. Então, essa organização que a gente está falando é a organização do galpão, que foi feito um sorteio e cada entidade vai ter 2 dias no galpão para oferecer as refeições. Né, que vão estar lá vendendo as refeições. Então, na terça-feira, que é a responsabilidade do Querência do Prata, no almoço e no jantar, nós vamos servir mondongo, arroz branco, pão e saladas. E vai ter também a sobremesa, que é sagu com creme. E durante o dia, nós vamos estar servindo lanches, pastel, bolinho de chuva, cachorro quente, doces. Nesse dia, também, a gente vai estar fornecendo marmitas de mondongo. Então, quem quiser, né, entre em contato, tem os números de contato ali, já reserva a sua marmita, não quer ir comer lá, mas quero levar para casa o mondongo.
2: Pode levar
1: para casa. Maravilha, vai ter a parte das marmitas também lá nesse dia.
2: Muito bem. E aí, o que vai ser de atração aqui? Eu estou vendo aqui CTG, enfim. Ah, tem oficinas?
1: Sim, durante o dia, de segunda a sexta-feira, durante o dia, tanto o período da manhã como a tarde, sempre terão oficinas para as crianças. É uma parceria com a Secretaria da Educação, que as crianças, e cada dia ou 2 dias, uma entidade vai estar lá levando a tradição gaúcha a toda essa criançada.
2: Ah,
1: com oficinas de chimarrão, nó de lenço, danças tradicionais, brincadeiras tradicionais. Então, cada entidade se organizou com essas oficinas.
2: Perfeito,
1: né? Então, a criançada vai lá, fica no período da manhã, aprendendo, brincando, volta para a escola, à tarde vem outro pessoal nessas oficinas.
2: E aí tem tertúlia do CTG, Querência do Palácio do Retorno à Querência, e show com Hermanos Guedes, é isso?
1: Isso, Hermanos Guedes.
2: Uhum.
1: Que é o grupo que representou o Rio Grande do Sul na Rede Globo, no concurso, que teve um concurso lá no programa da Eliana.
23: SBT.
1: SBT? Não, na Globo.
23: Mas também na SBT eles tiveram.
1: Estiveram alguns tempo atrás, mas agora o destaque também foi eles vão estar aqui fazendo um belíssimo show.
2: Muito.
8: Hermano Guedes?
1: Hermano Guedes.
8: Aqui em Nova Prata também tem os Hermanos Guedes. Eu conheço vários Guedes, meus irmãos. Viu, Lu? Nada pessoal, mas tem aqui em Nova Prata também. Meus amigos, conhecem os Guedes ou não?
23: César e companhia.
8: Esse bicho aí.
2: Muito bem. A quarta-feira é do retorno.
23: Do retorno à Querência, na quarta-feira, nosso segundo dia. Então, também temos as oficinas. Cabe salientar que esse, para nós, entidades tradicionalistas, é um dos trabalhos mais importantes, trazer as crianças para dentro do tradicionalismo, porque o tradicionalismo precisa se perpetuar.
2: Uhum.
23: Nós passamos pela Semana Farroupilha, mas a gente precisa deixar a sementinha plantada nessas crianças para que lá no futuro elas também façam a Semana Farroupilha e também cultuem a tradição do povo gaúcho,
2: Então,
23: temos as oficinas durante o dia com as escolas, inclusive nessa quarta-feira virá uma escola de Vila Flores, inclusive, participar, que nos solicitou a visita.
2: Uhum.
23: Teremos as tertúlias, com o CTG Retorno à Querência, com o CTG Querência do Prata. Teremos a audiência crioula tradicional, já da Semana Farroupilha, na programação do município.
8: Com a juíza,
23: Com a juíza. Teremos o show com o Grupo Sem Fronteiras. E nós, então, no cardápio, serviremos no almoço da quarta-feira um carreteiro de charque, com acompanhamentos. E à noite serviremos, então, um churrasco de ovelha, também com churrasco de gado, além de saladas, maionese e acompanhamentos.
2: E o show vai ser com o Sem Fronteiras.
23: O Grupo Sem Fronteiras faz o show na quarta-feira à noite.
2: Quinta-feira, dia 17 de setembro, o CTG Os Maragatos, que vão fazer o evento lá. certo?
1: Isso.
2: E nos maragatos vai ter a mesma coisa, né? As oficinas, tem a tertúlia, e aí é o Thiago Reder e o Fabiano Índio que vão fazer a sua apresentação.
1: Uhum.
2: Tem também almoço e janta, normalmente, como sim, todos os dias, em todos, né?
1: Sim.
2: Sexta-feira, o CTG Querência do Prata.
1: Sim, novamente o Querência do Prata.
2: É isso aí. Aí tem...
1: Nesse dia nós vamos servir no nosso cardápio, né, no almoço e no jantar, carne de porco de panela, polenta, radicote, omelete e saladas. E sagu com creme de sobremesa, né, além dos lanches.
2: E vai ter homenagem cavalgada Cabotuco.
1: Isso,
24: na verdade não é. Existe a cavalgada Cabotuco, que ela foi criada em 2004, ela tem 22 anos, né?
2: Sim.
24: E existe o troféu Cabo Toco, que ele homenageia mulheres que se destacam na sociedade por seus lidas e feitos, né? Sim. E esse ano a homenageada é a capitã Caroline Brezolin, comandante da terceira companhia da Brigada Militar.
2: Ela vai ser homenageada nesse
24: ela
2: dia.
24: Ela vai ser homenageada nesse dia.
2: Muito bem. E aí também às 20 horas tem De Alpargatas.
3: De Alpargatas.
2: É, que vai fazer o show, né?
1: Isso.
2: No dia 19 de setembro, o DTG Cabanha Vô João.
1: Uhum.
2: Mas olha aqui. Ah, olha aqui, ó, quem é que vai fazer show aqui, o Fidelis Preto?
4: Ah. Já vi, viu, Ana Paula? Deixa lá um camarote para o seu dia 19.
25: Opa!
4: Vai chegar o ídolo dele no show.
25: É, olha aí, ó.
4: Esse cara vai estar lá no Gagarin.
2: Ai, ai,
25: vai
2: ai.
25: Ser bem recebido, tá? Vai lá, bem lá, pertinho um camarote, do palco.
4: Vai ter o ídolo.
2: É. Pedro Ernesto Denardim e grupo vão fazer o show no dia 19 de setembro, né?
4: Vai chorar.
2: É, certo, é. É isso aí, tu vai estar lá presente, né? Pedro Ernesto Denardim vai estar lá presente para fazer o show. E vai ter tertúlia, vai ter almoço normal, como todo dia. Domingo, dia 20 de setembro, dia do gaúcho, gente. O Piquete Laçadores União de Amigos, né?
25: Isso mesmo, aham.
2: Bom, e aí?
25: Serviremos um belo churrasco, bem gaúcho, nesse nosso dia, né? Esperamos todos lá, né? A semana toda para aproveitar e serão todos bem recebidos. O galpão tá lindo, vai estar bem equipado, né? Boa música, né? Então vai ser o fechamento, né? Vamos ter um churrasco ao meio-dia, depois à noite a gente vai seguir servindo lanches, vamos servir também um entrevero num pão bem servido, bem gostoso. E lanche, né? O dia todo, né? Vamos ter lanche. E vai ser o nosso encerramento, né? Então vai ter o encerramento às 18h30 e após seguimos com o baile, com o sistema antigo.
2: É. Eu tô vendo aqui que vai ter o desfile com farroupilha, né? A cavalgada. Sim.
25: Isso mesmo, vai ser no domingo também.
1: Isso, vai ser no domingo e é o primeiro ano que está tendo esse desfile.
24: É um desfile temático.
1: É.
2: Certo. Uhum. Então, assim, desfile Farroupilha Cavalgada, saída do CTG Querência do Prata.
1: Sim, a cavalgada sai lá do Querência.
2: Isso. E às 16 horas, o desfile Farroupilha, encontro de cavalgadas com as entidades.
1: Isso.
2: Aí, isso é no centro da cidade. Vai passar lá.
1: Essa concentração é ali no posto Shell.
2: Ah, perfeito.
1: Ali no centro. E daí, a partir dali, né, passa pelo fórum e vai e chega no acampamento Farroupilha, daí o desfile.
2: Maravilha, muito bem.
1: E para esse desfile, tem um regulamento, né, quem quiser fazer parte desse desfile pode fazer. A exigência é que esteja pilchado. Para fazer parte do desfile, a pessoa precisa estar pilchada para dar visibilidade a essa tradição. Então, é bem. Todas as pessoas que queiram participar do desfile, entrar em contato com a Secretaria de Turismo, que eles têm o regulamento, e daí lá dão uma lida e fazem as suas inscrições.
24: Importante ressaltar que essa cavalgada ela exige todos o cumprimento. Exigido pela Inspetoria Veterinária, né? Que é a guia de trânsito animal, que tem a presença de um médico veterinário, que é uma questão que está muito rigorosa e que não vai ser permitido qualquer um chegar e entrar na...
2: Perfeito.
24: Ser recusado.
2: Então esse vai ser o encerramento, né?
24: Isso.
2: O encerramento do evento, muito bem.
24: Só não se falou do meu cardápio do dia 18.
2: Qual é o teu cardápio?
24: Do dia 19.
2: Qual é
24: então,
2: que é?
24: 19. Porco campeiro à moda do galpão, arroz da querência, estrogonofe a cabo toco, sabores da horta campeira, tal de ao meio-dia. Assado campeiro à noite, frango da lida campeira, linguiça do pago, lasanha do galpão, maionese da prenda, farofa defumada, salada e sobremesa.
2: Maravilha.
24: Arroz a cabo toco, ele...
4: É uma novidade aí do
2: adolescente?
24: É
4: novidade, não, porque até o Ivan, que se perguntei, disse que não conhece.
24: No lugar do champignon, assim, a gente coloca umas balas e também coloca um pouco de
4: Quer dizer que vai se estourar, então?
24: É, vai ter bala, vai ter pólvora.
2: Muito bem, faltou alguma coisa?
4: Ô, Zeria, a propósito dos serranos, o Edson Dutra continua sendo do conjunto, ele continua sendo o principal, logo daqui a pouco...
2: Vocalista.
4: Não, vocalista tudo bem, mas ainda o Edson Dutra, porque outro dia eu estava vendo, ele tem um filho que está tá no conjunto, né? Sim. Ele está já, vamos estar assim mais devagar, como é que está a presença dele ainda?
24: Eu pensei que
4: você tivesse uma relação mais estreita com a turma lá. Não?
24: Serranos não.
4: Não, não. Eu vi outro dia que tornou na televisão.
24: Não tem.
5: Porque toda essa parte dos shows, a gente tem o projeto que foi aprovado na LIC, né? Então, daí toda essa parte dos shows é sobre a responsabilidade da pessoa responsável pelo projeto. Né? Então, ele que faz as contratações, a pessoa que sabe quem que dá.
4: Porque não resta dúvida que o Serranos é uma referência.
5: Sim.
4: Né?
2: Ivan tem alguma coisa para colocar.
23: Colocando, a gente já teve a oportunidade de conhecer um pouco do trabalho dos Serranos em algumas oportunidades, conheço bem o Madruga, as esposas que são cantoras também, e a gente sabe que o trabalho do Edson Dutra é fundamental, porque além de fazer história, ele perpetua a história. Então ele está fazendo essa transição, e acho que os Serranos
4: fazem muito bem
23: manter a história e também fazer essa transição. Uhum. Acho que é um trabalho bem, bem importante do tradicionalismo, tanto na linha da música, quanto na linha nossa da campeira, na parte cultural, a gente fazer essa transição, fazer com que as pessoas integrem o movimento e continuem ele para que isso perpetue.
2: Maravilha. Faltou alguma coisa para a gente colocar aqui sobre o evento? O que que faltou aí? Só...
5: Olha...
2: É aberto ao público.
5: É, aberto ao público. É. Tá? Todas as pessoas têm... nós temos lá, né, todos os piquetes, são 29 piquetes, então, que vão estar lá com 29 entidades que vão estar lá, né, todas as noites, abrilhantando e movimentando também, porque daí todas as pessoas...
2: O jantar, o almoço...
5: É no galpão. Perfeito. Os piquetes daí é a responsabilidade de cada entidade. Né? Cada entidade, cada empresa que locou o piquete, daí vão estar lá movimentando.
23: As pessoas que estão dentro dos piquetes, que locaram o espaço, promovem eventos internos entre eles. Então, um grupo de amigos, um grupo, uma associação, uma entidade, pode alocar um piquete e fazer a confraternização todos os dias.
2: Sim.
23: Aliás, uma das exigências do contrato é que os piquetes permaneçam abertos todos os dias a partir das 18.
5: Isso.
23: Então, a refeição promovida pelas entidades acontece no galpão e através de aquisição de ingresso.
2: Uhum.
23: Nos piquetes, as entidades fazem de forma comunitária entre eles, né? Com o grupo de amigos ou conhecidos deles.
2: Ah, perfeito.
25: Lembrando também que nós temos a Correria Zanata, né? Que vai estar presente também no evento. Então, quem não tiver pilchado, que quiser chegar lá com a sua roupa de casa e sair de lá bem pilchado, né?
4: Vai estar lá?
25: Sim, opa. Sim, vamos estar lá. Então, né, vai ter erva mate, vai ter água quente, né? Então, leve a cuia, leve a sua mateira lá, que a erva mate e água quente a gente vai ter disponível lá pro público.
24: Sim. Eu acho que o preto tá sem saída esse ano.
2: Vai comprar.
4: Ô, Lu, desculpa, não quero ir. Há quanto tempo tu tá aqui em Nova Prata? Só para ter uma ideia.
5: 4 anos.
4: Tá, mas você tava de Rio Negrinho. Lá em Rio Negrinho, por acaso, tem CTG lá?
5: Tem.
4: Você já havia tido contato lá com a cultura ou não?
5: Sim. É? Os meus filhos, eu tenho 3 filhos. Os meus filhos
1: filhos se criaram em CTG.
4: Lá em Rio Negrinho.
1: Lá em Rio Negrinho. É. Dançavam, cantavam, declamavam, receberam títulos a nível estadual. Né? Então, eu sempre fui envolvida em CTG.
4: Só para entender como
1: sempre
4: é que é.
1: Sempre fui assim, muito envolvida em CTG. E daí, quando eu vim para cá, contando um pouquinho da história que não tem... Né? É. Mas daí, quando eu vim para cá, eu fiquei um tempo, né? E daí, eu sou mãe do Cauê, da escolinha. Né, que vocês devem conhecer. Né? Então, daí eu falei pro meu filho, eu disse assim, olha, eu preciso dançar, porque lá eu dançava em CTG também. Eu preciso dançar. Aí ele falou que a entidade que tinha um grupo Xiru, que era pra minha idade, era o Querência do Prata. E daí eu fui lá, né, comecei a dançar e com isso comecei a me envolver e hoje estou extremamente envolvida. Maravilha. Dentro do CTG.
2: Perfeito, tá? Muito bem.
1: Então, um pouquinho dessa. Mas até voltando a falar da Semana Farroupilha, eu gostaria assim também de frisar, porque o mês de setembro é um mês muito especial para o gaúcho. Ah, então a gente tem, além da Semana Farroupilha, de todas essas atividades que nós temos ali no acampamento, as entidades também vão até as escolas. Né? A gente tem uma agenda, por exemplo, vou falar assim pelo Querência, mas eu retorno também, a gente está sendo uma agenda bem lotada, né? Com a gente leva os nossos integrantes, né? Para as escolas, para né? A gente já fez apresentação no Madre Gentile, então nós temos também apresentação em Vila Flores, assim como Vila Flores vem para cá, nós também vamos para Vila Flores. Então esse mês é um mês assim muito movimentado para todas as entidades tradicionalistas, para levar a qualquer canto do município e da região a tradição gaúcha.
2: Perfeito, muito bem. Eu acho que todas as entidades fazem mais ou menos o mesmo trabalho, na verdade. Isso. É isso aí.
22: Na verdade, o Retorno e o Querência, eles se destacam porque eles têm um quadro bem completo, né?
2: Perfeito.
22: No caso, eu e a Ana Paula, DTG Cabo Evangelho e União de Amigos, a gente, hoje a gente já é um departamento campeiro e cultural, né? Nós não temos a artística, então, no caso, a Paula vai fazer oficina de laço, vaca parada, né? Uhum. E a gente tem um número reduzido de participantes, de integrantes da entidade. Então, a gente fica um pouco limitado.
2: Beleza. Gente, eu acho que...
4: Ô, Lu, tava olhando aqui, ó, que uma igreja bonita tem lá em Rio Negrinho, né? Eu agora fui buscar aqui. Bonito lugar.
1: Bonito.
4: É bonita igreja.
1: É um município de 42, 43 mil habitantes.
4: É? Uhum. Pô, mas é bem maior que Nova Prata, então?
1: Sim, maior que Nova
4: Prata. Ô, legal.
1: É uma cidade bem boa.
4: Ô, querida Ana Paula, como é...
25: Melhor.
4: Ô, Ana Paula, como é que tá lá o Magno, tá bem lá?
25: Manda um abraço lá pra ele.
4: Ô, Magno, meu querido amigo Magno.
25: Sim,
4: beijo.
25: Tá bem, beijo.
4: É?
25: Olhando bastante, agitando bastante, como sempre. Vai estar presente na Semana Farroupilha também lá conosco. Tá tudo certo.
2: Muito bem, tu tem mais dois minutinhos.
4: O Ivan estava lá em Montebello e daqui a pouco apareceu por aqui.
23: Então, sou natural de Montebello, mas já moro há mais de 15 anos em Nova Prata.
4: Tudo bem, o Maragoni também faz 40 que mora aqui, mas ele não larga. Ele não larga lá o Medianeira.
23: O mundo é sem fronteiras, né?
4: É.
23: A parte boa
4: é
23: que a gente vai poder vivenciar a melhor semana do sul do mundo aqui.
4: Sul do mundo?
2: Aliás,
25: é
2: parte importante. Aliás, tem uma coisa interessante, não tinha dúvida nenhuma que a Semana Farroupilha de Nova Prata
4: é a
2: melhor de toda a região.
23: Ela vem numa crescente muito grande e a gente, como integrante e participantes ativos aí nos últimos anos, a gente tem trabalhado para evoluir ela e melhorar ela cada vez mais, claro, e se tornar um marco de referência, não só da cultura gaúcha, mas também como um evento a nível regional, né? Para que as outras cidades também possam participar e integrar com a gente nesse festejo.
2: Não tem nenhuma outra cidade que tenha um espaço como tem aqui no Nova Prata agora. Então é um...
1: E eu gostaria também assim de frisar e agradecer, por exemplo, assim, nós estamos aqui como representantes das entidades, mas por trás nós temos assim uma equipe. Nós temos pessoas engajadas com tudo isso e trabalham, e é tudo um trabalho voluntário. Em todas essas entidades, as pessoas que vão lá trabalhar no galpão, trabalhar na organização, e mesmo nas suas entidades, é todo um trabalho voluntário. E é uma equipe muito boa em todas as entidades.
22: Hoje à noite,
1: né?
22: Por exemplo, a gente vai lá na comunidade São Roque, complementando, onde eu e a Paulinha já estivemos lá e eles vão nos ceder
24: a louça, as mesas, porque
2: poder
24: a gente depende disso. Então, para isso, a gente vai ter pessoas que vão lá carregar mesa, carregar bancas, cortar louça, lavar louça, e é tudo voluntário. Então, como ela disse, tem uma equipe enorme por trás.
2: Certo.
23: Até aproveitando aqui para agradecer a comunidade de São Roque, né, pela presteza em, em colaborar com a Semana Farroupilha de uma forma direta, né, porque sem os utensílios a gente não conseguiria servir.
25: Isso aí. Eu tenho certeza que eles vão estar super presentes, né, conosco, né, da forma bem importante.
2: Muito bem.
23: Um abraço então para o Vanderlei Vadem e para a Marisa pelo apoio.
2: Excelência, muito bem. Gente, eu tenho que terminar porque agora com o programa político tem espaço aí pela frente. Muito obrigado, sucesso, certo?
4: O Maragoni, o Dali ligou agora aí, você observou, ele deu uma ligada aí dizendo que o João Luiz Guadagnin, esse que contatou contigo aí, mandou o recado, é primo dele. Ou ele é primo deles. Com um pequeno detalhe, segundo o Dali. Como o Dali, o João Luiz Godain também é vermelho.
2: Tá bom.
23: Até aproveitando, então, os agradecimentos que a gente agradecer à comunidade de São Roque, também agradecer ao Poder Público Municipal, né, na Secretaria de Turismo e Cultura, que tem nos apoiado e faz parte desse projeto junto com a gente, e faz também todos os bastidores, juntamente com as entidades, para poder promover uma Semana Farroupilha além da do ano passado, e que a do ano que vem seja além dessa desse ano, e assim a gente vai evoluir.
2: Cada vez melhor.
25: Quem prestigiou ano passado, com certeza vai voltar esse ano e vai ficar sair bem mais contente e bem mais gaúcho.
2: Valeu, gente. Obrigado pela participação. Bom evento. Semana Farroupilha, então, começa agora, sexta-feira, dia 11 de setembro. Fechando por aqui as informações.
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5: Fecho por aqui as informações. Agora são 11:14:48. Agradecendo a sua sintonia. Muito obrigado por você ter ficado com a gente aqui na Ativa FM. Não esqueça, tem toda a programação da Ativa agora. Toda a programação da Ativa agora, temos os nossos apoiadores culturais, programa da paróquia, musical do meio-dia, à tarde o clássico com música e informação de qualidade aqui na Rádio da Cidade, e lá no final da tarde o Paulo Lira com o programa de esportes. Abraço.
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21: 11 horas e 31 minutos.
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21: 11:33.
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0: Olá, bom dia a você, meu amigo, minha amiga, que está conosco por esta emissora de rádio. Nossa saudação fraterna de paz e bem. Está chegando até você nesta quarta-feira, 9 de setembro de 2026, o programa das paróquias São João Batista e Nossa Senhora Aparecida de Nova Prata e Santo Antônio do Maragata. Queridos amigos e amigas, como é bom a gente poder se encontrar para nos familiarizarmos, tomarmos contato com a palavra, com o evangelho deste dia. E assim a nossa participação será sempre mais ativa, mais consciente e frutuosa. E depois, por meio da nossa agenda pastoral, a gente vai sempre acompanhando a vida dinâmica de nossas comunidades, de nossas paróquias. Hoje, Jesus nos adverte quanto ao reconhecimento de nossas limitações e recomenda a confiança plena em Deus. Participemos desta mensagem, desta orientação que Jesus nos dá. Reconhecermos sempre nossas limitações e, ao mesmo tempo, a recomendação que Jesus nos dá, que é esta plena confiança em Deus, abertos de coração e alma ao reino de Deus, disponíveis para acolher a justiça, a partilha e a esperança que Deus nos oferece. Com alegria, vamos acolher e ouvir a palavra de Jesus. O evangelho deste dia, que está em Lucas, no capítulo 6, versículos 20 a 26. O Senhor esteja convosco, Ele está no meio de nós. Proclamação do Evangelho de Jesus Cristo segundo Lucas. Glória a vós, Senhor. Naquele tempo, Jesus, levantando os olhos para os seus discípulos, disse: bem-aventurados os pobres, porque deles é o reino de Deus. Bem-aventurados vós que agora tendes fome, porque sereis saciados. Bem-aventurados vós que agora chorais, porque havereis de rir. Bem-aventurados sereis quando os homens vos odiarem, vos expulsarem, vos insultarem e amaldiçoarem o vosso nome por causa do Filho do Homem. Alegrai-vos nesse dia e exultai, pois será grande a vossa recompensa no céu. Porque era assim que os antepassados deles tratavam os profetas. Mas ai de vós ricos, porque já tendes vossa consolação. Ai de vós que agora tendes fartura, porque passareis fome. Ai de vós que agora rides, porque tereis luto e lágrimas. Ai de vós quando todos vos elogiam. Era assim que os antepassados deles tratavam os falsos profetas. Palavra da salvação. Glória a vós, Senhor. Refletindo, meditando a palavra que acabamos de ouvir. No evangelho que ouvimos, ao proclamar as bem-aventuranças, Jesus levanta os olhos para os discípulos e apresenta a lógica do reino. Em Lucas, a bem-aventurança não é uma promessa distante, mas a afirmação de que Deus já age em favor dos que se reconhecem necessitados. Na cristologia lucana, Jesus é o Messias, pobre que inaugura um reino configurado pela confiança e pela partilha. A bem-aventurança expressa a condição de quem vive aberto ao dom faminto de justiça e esperança. Em contraste, o ai não é condenação automática. O ai de vós ricos é advertência profética. Quando a consolação já foi encontrada nas riquezas, o coração se fecha à ação de Deus. Esse trecho do evangelho questiona nossas seguranças. A verdadeira felicidade nasce quando reconhecemos nossa pobreza diante de Deus e permite-nos que Ele seja nossa maior riqueza. Que, de fato, o Senhor seja a nossa riqueza e a nossa segurança. E agora, então, queridos irmãos e irmãs, passamos para a nossa agenda pastoral. Hoje, quarta-feira, dia 9, 15 horas, a missa da saúde na Igreja Matriz. 18 horas, missa aqui na Igreja Matriz, a missa da comunidade. E nesta celebração queremos recordar e trazer presente das seguintes intenções. Nas intenções dos falecidos, meses de falecimento. O primeiro de Delisa Maestre. O primeiro de Roberto Antonioli. Quarto de Natalino Agostini. Nono de Teresinha Guin Coser. Nono de Iria Poleto Dallagnol. Anos de falecimento. O primeiro de Eliete Zucchetti Galvão. Segundo de Gessi Maria Perusso. Sexto de Nelson José Berlato. 15º de Vitória Catarina Lunardi Chiumento. 16º de Helena Batistel Miglioreto. 22º de Laurindo Graziutin. 23º de Teresa Grison Cortellini. 28º de Maria Strapasson Perusso. 38º de Ernesto Toscan. Estas as intenções, com tantas outras, que aqui estão em nossa relação, que não são divulgadas, mas sempre celebradas, colocadas sobre o altar do Senhor. Amanhã, quinta-feira, dia 10, a partir das 8 horas, acontece o encontro do clero, ou seja, dos padres aqui do Vicariato de Nova Prata, na paróquia Nossa Senhora de Fátima e Santiago de Nova Araçá. Então, todos os padres aqui do Vicariato, até lá pelo início da tarde, estaremos reunidos em Nova Araçá, na paróquia São Tiago e Nossa Senhora de Fátima. 18 horas, missa aqui na Igreja Matriz. Sexta-feira, dia 11. 15 horas, o terço na Gruta Nossa Senhora de Lourdes. 18 horas, missa na Igreja Matriz. Às 19h30, missa na Comunidade Sagrada Família, do bairro Sagrada Família, com a visita da imagem peregrina de Aparecida. Então, um momento bonito, forte, por onde estamos passando, sempre são expressões muito acolhedoras, afetivas à Nossa Senhora. Não vai ser diferente também aí na Comunidade Sagrada Família, onde todos os anos acolhem com muita alegria, com muito afeto. Então, na sexta-feira, dia 11, 19h30, a missa, com a visita da imagem peregrina de Aparecida, na Comunidade Sagrada Família, do bairro Sagrada Família. Sábado, dia 12. 14 horas, missa na Comunidade Nossa Senhora da Saúde, com visita da imagem peregrina. 14h30, a celebração na Comunidade São Luís, linha Garibaldi, no Maragata. 15 horas, a missa votiva aqui na Igreja Matriz, dia 12. Recordamos Nossa Senhora Aparecida, com as bênçãos próprias dos santuários, a bênção dos objetos, a bênção das crianças e a bênção das chaves em geral. 15h30, missa na Comunidade São Brás, linha 10ª, no Maragata. 15h30, missa na Comunidade São Caetano, com a visita da imagem peregrina. 18 horas, missa na Igreja Matriz. 19 horas, celebração na Comunidade Santa Catarina, Fazenda da Pratinha, no Maragata. 19 horas, missa e festa na Comunidade São Peregrino, do bairro São Peregrino, em honra a São Valentim. Então, cumprimentos à equipe administrativa, às equipes de serviços, casais festeiros. Maiores informações para ingressos lá, então, com a equipe administrativa, festeiros, o pessoal da Comunidade São Peregrino. Às 19h30, casamento de Michele Pavan e Maurício Bavaresco aqui na Igreja Matriz. No domingo, dia 13, 8 horas, missa aqui na Igreja Matriz. 9 horas, missa na Matriz Santo Antônio do Maragata. 9h30, missa na Comunidade São Cristóvão, com a visita da imagem peregrina de Aparecida. 10 horas, missa crioula, junto ao acampamento Farroupilha, ali próximo ao Fórum de nossa cidade. E 18 horas, missa na Igreja Matriz. Na segunda-feira, dia 14, 13h30, récita do Rosário. 18 horas, celebração da Palavra. E 19 horas, grupo de oração. Tudo isso na Igreja Matriz, aqui em Nova Prata. E assim rezamos com Maria, Mãe de Deus, Mãe da Igreja e Nossa Mãe. Ave Maria, cheia de graça, o Senhor é convosco. Bendita sois vós entre as mulheres, e bendito é o fruto do vosso ventre, Jesus. Santa Maria, Mãe de Deus, rogai por nós, pecadores, agora e na hora de nossa morte. Amém. Nossa Senhora Aparecida, rogai por nós. Rogai por nós, Santa Mãe de Deus, para que sejamos dignos das promessas de Cristo. Glória ao Pai, ao Filho e ao Espírito Santo, como era no princípio, agora e sempre. Amém. O Senhor esteja convosco, Ele está no meio de nós, pela intercessão de Nossa Senhora da Conceição Aparecida. Abençoe-vos, ó Deus Todo-Poderoso, Ele que é Pai, Filho e Espírito Santo. Amém. Obrigado pela audiência. Continue sintonizados a esta emissora e até o nosso próximo encontro.
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3: 11 horas e 56 minutos.
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13: Meio-dia e 28 minutos.
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25: Oi, pessoal, tudo bem? Uma excelente quarta-feira. Hoje, dia 9 de setembro, é dia do administrador, do médico veterinário e dia do cachorro-quente. E tá no ar o nosso quadro Papo Sério. O cachorro-quente é um dos lanches mais populares e práticos do dia a dia, mas exige atenção quando o assunto é saúde e nutrição. A salsicha, por ser um alimento ultraprocessado, contém altos teores de sódio, gorduras saturadas e conservantes, como nitritos e nitratos. O consumo frequente desses componentes pode favorecer a retenção de líquidos, o aumento da pressão arterial e o surgimento de problemas cardiovasculares ao longo do tempo. Além disso, os molhos industrializados e acompanhamentos calóricos elevam rapidamente o valor energético do lanche. No entanto, não é preciso eliminar o prato definitivamente da sua rotina. O segredo para saborear um bom cachorro-quente sem comprometer a saúde está na moderação e em escolhas mais inteligentes. Optar por pães integrais, preparar um molho caseiro com tomates frescos e adicionar vegetais como milho, ervilha e cenoura ralada, transforma o lanche em uma opção mais equilibrada e nutritiva para toda a família. O nosso Papo Sério desta quarta-feira fica por aqui. Até mais.
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27: Olá. Errar não significa falhar. Significa que você teve a audácia de tentar algo fora da sua zona de conforto. As lições mais valiosas raramente vêm dos momentos de facilidade, mas sim das tempestades que exigem resiliência. Aceitar suas imperfeições é o primeiro passo para construir uma versão mais forte e consciente de si mesmo. O progresso é contínuo e cada tropeço carrega um aprendizado.
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0: 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Cuide-se bem com essas dicas.
1: Passar horas sentado de qualquer jeito no trabalho ou pisar de forma errada vai desgastando a região do quadril. O Pilates ensina você a ter consciência do seu próprio corpo, corrigindo a postura durante as tarefas diárias. Ao alinhar a coluna, o quadril e os joelhos de forma correta, o corpo para de fazer compensações perigosas. Essa reeducação do movimento impede que pequenos vícios de postura virem lesões sérias e dolorosas no futuro. Treine a sua postura nas aulas de Pilates e garanta mais saúde e equilíbrio no seu dia a dia.
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3: Meio-dia e 35 minutos.
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5: O Brasil produziu 271,2 mil veículos em agosto de 2026, o maior volume para um único mês desde outubro de 2019, segundo a Anfávia. Isso representa alta de 9,4% em relação a agosto do ano passado e de 6,8% sobre julho. No acumulado do ano, a produção já passa de 1,9 milhão de unidades, com crescimento de 8,5%. As vendas também foram bem, 275,1 mil carros comercializados em agosto, alta de 22,1% sobre o mesmo período de 2025. A marca de 2 milhões de vendas no ano foi atingida já no começo de setembro, um mês mais que em 2025. Os carros eletrificados bateram recorde, com 24,4% das vendas no mês. Já as exportações caíram 31,7% em agosto, puxadas pelo recuo nos envios à Argentina, enquanto as importações subiram 58,2%, com destaque para os carros vindos da China.
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0: meio-dia e 46 minutos.
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0: Termo Prata informa a hora certa. 13:01.
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6: Minha lindona, priorizar o conforto no visual se tornou essencial sem abrir mão da elegância nas produções. O combo de calça clochard branca com blusa verde e jaqueta jeans é prático, versátil, super estiloso. Nos pés, um tênisinho casual arremata a combinação, trazendo aquele toque super confortável e urbano na medida certa. Uma escolha certeira para te acompanhar em passeios ou ainda compromissos descontraídos.
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27: Muito bem, 1:05, abrindo por aqui nosso programa de hoje, programa Frequência Máxima da Ativa FM. 1:05, a temperatura é de 21 graus, nós temos aí fora agora já o aumento da nebulosidade. Segundo a previsão, o tempo poderá virar para chuva, né? De hoje para amanhã. A nossa região não será tanta chuva assim, né? Ficará mais para a região norte do estado, mas vamos aguardar. Daqui a pouquinho eu passo mais detalhes do tempo para você. Quarta-feira, dia 9 de setembro, 37ª semana do ano. Até aqui passaram 253 dias, faltando 112 para o final do ano. A lua é minguante, estação é inverno. Hoje é o dia do cachorro quente, dia da grávida, dia do administrador de empresas, dia do bug, dia do médico veterinário. Como santos, São Nicolau Tolentino. Alguns aniversariantes para hoje, 1945, nascia o cantor e compositor porto-riquenho José Feliciano. 1952, Paulo Betti, ator brasileiro. Em 53, nascia o Wolf Maia, ator e diretor da Globo. Em 67, nascia também a Nani Venâncio. Em 62, nascia o atleta gaúcho Renato Portaluppi, né? Já foi técnico do Grêmio, jogador e técnico do Grêmio, né? O ídolo do Grêmio, o homem de Guaporé, né? O Renato Portaluppi. 1970, nascia o Maurício Manieri, músico brasileiro. Em 72, nascia o Dijan Petkovic, ex-futebolista e treinador sérvio. Em 76, nascia Gustavo Kirten, ex-tenista. E em 77, nascia a cantora Maria Rita, filha da Elis Regina, né? É conhecida com músicas como Cara Valente, entre outras canções. Fatos históricos, 1808, é lançada a Gazeta do Rio de Janeiro, o primeiro jornal impresso do Brasil. 1837, o líder Farroupilha, Bento Gonçalves, foge da prisão e volta a comandar a rebelião. 1871, fundação da primeira Igreja Batista do Brasil, em Santa Bárbara do Oeste, lá no estado de São Paulo. 1947 é registrado o primeiro caso de um bug em um computador. Uma mariposa se alojou na máquina na Universidade de Harvard e atrapalhou o seu funcionamento. 1977, Omida é a última vítima da execução de guilhotina na França. Em 2002, nós temos a Suíça admitida como Estado-membro da ONU. Em 2005, descoberto o satélite natural Eris. Em 2008, o grande colisor de hadrons entrou em funcionamento. E em 2015, é anunciada a descoberta do Homo naledi, uma nova espécie humana. Fatos históricos para você por aqui no começo do nosso programa, programa que tem o apoio sempre Rui Motos, que convida, vem aí no dia 20 de setembro, o Veloterra em Nova Prata e também Mercado e Panificadora Tedesco para as compras do dia a dia ou para o rancho do mês. Pede a sua música através do nosso telefone WhatsApp 54-3242-1332.

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4: Olá, tudo bem com vocês? Hoje é quarta-feira e vai começar o Flash Star. Em entrevista, o ator Antônio Fagundes, de 77 anos, deu uma verdadeira aula de boa convivência no casamento. E a esposa dele, a atriz Alexandra Martins, fez questão de confirmar tudo. O eterno galã contou que tem um cuidado especial com o banheiro de casa. Enxuga a pia, pendura a toalha direitinho e sempre abaixa a tampa do vaso. Importantíssimo isso, hein? Alexandra confirmou dizendo que ele acorda assobiando e beija na boca com um hálito de hortelã. Mas claro que tem um deslize nessa história toda. Alexandra entregou que Fagundes adora comer sanduíche sem prato e deixa um rastro de migalhas pela casa. Aí não dá, né? Mas isso é só um detalhe em meio a tantas qualidades do marido. O casal está junto há cerca de 18 anos e casado desde 2016, provando que o amor com bom humor é a melhor receita, com certeza. Esse foi o seu Flash Star, que volta já já.
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5: 13h20.
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1: Brasil. Olá, ótimo dia para você. Na região sul, o dia hoje se comporta com céu variável e temperaturas em queda, fazendo Porto Alegre registrar mínima de 9 graus e máxima de 22 graus. O tempo permanece instável e sem previsão de chuva neste momento, mas a umidade mantém-se em patamares moderados para o período. Santa Catarina e Rio Grande do Sul seguem um padrão de tempo menos favorável, reforçando a necessidade de acompanhar os alertas, enquanto a massa de ar frio ainda influencia o comportamento atmosférico da região.
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3: 13:32.
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3: Uma investigação da organização Mercy for Animals mostrou que pintinhos machos recém-nascidos estão sendo triturados em máquinas com lâminas rotativas em um incubatório de grande porte na região sul do Brasil. Segundo a organização, cerca de 35 mil animais foram mortos em um único dia na unidade investigada. O nome da empresa foi mantido em sigilo. Os pintinhos tinham menos de 24 horas de vida e eram descartados porque não põem ovos e não têm características genéticas para a produção de carne. A investigação apontou ainda que as máquinas nem sempre matam os animais na hora, o que pode prolongar o sofrimento. Como saída, a organização defende o uso da sexagem in ovo, tecnologia que identifica o sexo do embrião antes de nascer. No Brasil, a primeira máquina do tipo foi instalada em julho de 2025. No Congresso, dois projetos de lei tratam do assunto, mas ainda não há lei federal proibindo a prática.
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0: Algumas informações que estão circulando agora à tarde para você ficar por dentro de tudo. Agora, e fora tempo nublado agora, fechou de vez o tempo, né? Temperatura de 20 graus. Nova carteira de habilitação, Supremo permite uso de carro particular no exame de direção. Oposição critica ministro Flávio Dino e usa decisão sobre Andrei Rodrigues para expor a crise no Supremo. Lula pede quebra completa de sigilo das investigações do caso do Banco Master. Em meio à crise, presidente do Supremo cancela a sessão plenária da corte. Ministro do Supremo Flávio Dino determina recondução do chefe da Polícia Federal, Andrei Rodrigues, no comando da polícia, né? Então ele foi retirado pelo André Mendonça. E hoje o Flávio Dino, então, o reconduziu ao cargo. Ministro Flávio Dino usa inquérito do caso Dark House para reconduzir Andrei Rodrigues ao cargo de diretor-geral da Polícia Federal. Em manifesto, entidades empresariais cobram sessão pública e resposta urgente do Supremo à Corte para esta crise. Diante da crise do Supremo, OAB do Rio Grande do Sul reúne entidades e sociedade civil gaúcha e lança manifesto em defesa da Constituição. Assédio eleitoral no trabalho pode ocorrer em diferentes formas. Madrasta é condenada a mais de 20 anos de prisão por abusar sexualmente de enteada no interior do Rio Grande do Sul. Justiça Eleitoral mantém cassação do prefeito e do vice-prefeito de Arroio do Sal e marca novas eleições. Ataque de pitbulls mata homem em Arroio do Sal. O homem é natural de Bento Gonçalves, né? Isso foi ontem à tarde, que coisa, né? Atravessar o Guaíba a bordo do catamarã vai ficar 13% mais caro. Também, presidente do Supremo avalia assumir relatorias dos casos Master e INSS para conter a crise no tribunal. Após crise no Supremo, o ministro Alexandre de Moraes acumula 55 pedidos de impeachment. Presidente da França pede que a União Europeia proíba redes sociais para crianças, para adolescentes menores de 15 anos. Anvisa aprova novo medicamento para a prevenção da enxaqueca. Informações do esporte, risco de rebaixamento do Inter ultrapassa 70%, aponta a Universidade de Minas Gerais. Após derrota para o Vitória, técnico Luiz Castro lamenta o desempenho do Grêmio como visitante no Brasileirão. São algumas informações que estão circulando.
1: 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E para isso, nós temos a dica certa para você. Bora! Inspire-se.
2: Quando o medo trava a evolução pessoal ou profissional, significa que ele assumiu o controle da situação. Esse sentimento costuma ser o maior obstáculo no combate às dificuldades e no alcance de novas metas. Expulsar a insegurança abre espaço para caminhar ao lado da coragem, uma grande aliada na jornada.
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5: 13 horas e 50 minutos.

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1: Olá, tudo bem? Eu sou Alexandre Ricarte e está começando a partir de agora mais uma edição do Time News. Vamos às informações. 13 ex-ministros do STF pedem sessão pública urgente para apurar crise considerada a mais grave da corte. Gilmar Mendes suspende julgamento sobre afastamento de Andrei Rodrigues da Polícia Federal com 3 justificativas. Auxiliares de Lula pedem convocação do Conselho da República e mandato fixo para ministros do STF. William Murat assume interinamente o comando da Polícia Federal após afastamento de Andrei Rodrigues pelo STF. Está começando o Time News.
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1: 13 ex-ministros do Supremo Tribunal Federal enviaram uma carta ao presidente da corte, Edson Fachin, pedindo investigação séria sobre denúncias que envolvem ministros do STF. Eles classificam o momento como a mais aguda crise da história da Suprema Corte. Na carta, pedem que Fachin convoque com urgência uma sessão pública para que o pleno apure os fatos com rigor e dentro da lei. Os signatários não citam nomes ou episódios específicos, mas afirmam que a gravidade do que foi divulgado abala a confiança da população na justiça e coloca em risco as instituições democráticas. Em nota separada a jornalistas, o ex-ministro Celso de Mello disse que nenhuma autoridade pode usar a dignidade do cargo para fugir de prestar satisfações à opinião pública e que o STF é maior do que todos e que de cada um de seus ministros. O ministro Gilmar Mendes do Supremo Tribunal Federal pediu vista e interrompeu o julgamento que discutia o afastamento de Andrei Rodrigues da chefia da Polícia Federal. Gilmar apresentou 3 razões. A segunda turma não teria competência para analisar o caso, a decisão pode gerar desequilíbrio político perto das eleições e há um problema jurídico porque a PGR não foi ouvida antes. Mesmo assim, Cássio Nunes Marques e Luiz Fux já votaram a favor do afastamento, acompanhando Mendonça. O afastamento segue valendo enquanto o julgamento não recomeça. A AGU acionou recurso e os 11 diretores da PF colocaram os cargos à disposição em apoio a Andrei. Pessoas próximas ao presidente Lula estão pedindo uma resposta mais dura diante da crise com o STF. A orientação é convocar o Conselho da República e propor mandato físico de 10 ou 15 anos para futuros ministros do Supremo. Também está na lista pedir investigações contra o ministro Alexandre de Moraes, tirar André Mendonça das relatorias dos casos Master e INSS e acabar com o inquérito das fake news. O Planalto quer ainda um encontro urgente entre Lula e o presidente do STF, Edson Fachin. A preocupação é grande com as pesquisas. Uma simulação da Nexus mostrou Flávio Bolsonaro à frente de Lula no segundo turno. A primeira resposta prática será um recurso para a AGU contra o afastamento de Andrei Rodrigues da direção da Polícia Federal. O delegado William Marcel Murad vai assumir temporariamente o comando da Polícia Federal após o ministro André Mendonça do STF determinar o afastamento preventivo do diretor-geral Andrei Rodrigues e do diretor de inteligência policial Leandro Almada da Costa. Murad era o número 2 da Polícia Federal no cargo de diretor executivo. Ele é formado em Direito pela USP, tem mais de 20 anos na corporação e foi o primeiro da turma no curso de formação da Academia Nacional de Polícia em 2002. O afastamento de Andrei veio após pedido do Partido Novo. Mendonça apontou gravidade na produção de relatórios de inteligência e disse que ele próprio e o advogado-geral Jorge Messias foram alvos da inteligência da Polícia Federal. O julgamento no STF foi suspenso pelo pedido de vista do ministro Gilmar Mendes.
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2: 14 horas e 3 minutos.
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0: 12h15, temperatura aqui no centro 21 graus, tempo nublado. Segundo a previsão, o tempo vai se estabilizar e poderemos ter também na nossa região algumas pancadas de chuva a partir de amanhã, né? Quinta e também sexta. Amanhã de manhã, no programa Cidade Ativa com Roberto Manangoni e o Preto, estaremos entrevistando, conversando com a médica Laura Maschio Giglioli, a filha da Rose, né? Vai estar por aqui com o Manangoni e o Preto.
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2: 14 horas e 15 minutos.
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1: Meu povo, o maior pesadelo na hora de comer cachorro quente é o pão abrir ao meio e o molho vazar pelas mãos, certo? Bom, para resolver isso de forma simples, use a parte de trás de uma colher de sopa para criar uma pequena cama no miolo do pão antes de rechear. Outra dica de ouro é passar uma camadinha leve de maionese ou requeijão no fundo antes de colocar salsicha bem quente. Bom, além de selar o pão para o molho não molhar a massa, o calor derrete o creme e deixa tudo muito mais saboroso.
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5: 14 horas e 31 minutos.
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24: O turismo mundial deve crescer 3,2% em 2026, segundo o Conselho Mundial de Viagens e Turismo, o WTTC. O setor deve contribuir com 12 trilhões de dólares para o PIB global, o equivalente a quase 10% de toda a economia do planeta, e sustentar 376 milhões de empregos. A Ásia-Pacífico e África lideram o crescimento com alta de 5,4% cada. A América Central e do Sul deve crescer 4,1%. O Oriente Médio é a única região com queda prevista, 14,5%, por causa dos impactos do conflito regional no tráfego aéreo. A Copa do Mundo nos Estados Unidos, Canadá e México aparece como um dos grandes impulsionadores do turismo neste ano, com 1,24 milhão de turistas a mais só nos Estados Unidos.
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1: Oi, gente, tudo bem? É quarta-feira, dia 9 de setembro. Hoje é dia do administrador, também dia do médico veterinário. E comemora-se o dia do cachorro quente. Meu amigo motorista, preste atenção à dica de hoje. São os estranhos vindos do motor do carro acendem um alerta importante para o motorista no trânsito. Esse barulho costuma ser provocado pela perda de tensão na correia dentada do veículo. Ignorar esse problema pode causar danos sérios ao cabeçote e gerar prejuízos gigantescos no conserto da mecânica. Ao notar qualquer ruído diferente sob o capô, leve o veículo imediatamente ao seu mecânico de confiança.
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1: E aí, tudo bem? Hoje é dia 9 de setembro, dia do administrador. Sou formado em administração, inclusive. Júnior Bodanese por aqui, chegando com a mensagem do dia. A cada um segundo suas obras. Há os que tatuam cruzes no braço, mas não conseguem tatuar no coração. Há os que colam o plástico Jesus no carro, mas plastificam seus corações. Há os que leem a Bíblia em voz alta, mas a bondade do coração está muda. Há os que oram de joelhos, mas o orgulho reina em pé em seus corações. Há os que frequentam igrejas, mas não frequentam a prática do amor. Há os que louvam os anjos e santos, mas são surdos para os seus conselhos. Há os que professam lindas doutrinas, mas sequer as praticam no próprio lar. Há os que pregam a humildade, mas deixam o orgulho falar mais alto. Há irmãos que doam valores materiais, mas não doam a boa ação que transportam. No entanto, há irmãos que não doam nenhum bem, mas doam a si próprios. Há irmãos que vivem no silêncio, mas seus corações gritam amor. Há irmãos que são discretos em sua humildade, mas são gigantes fraternos. Há irmãos sem cultura e ignorantes, mas praticam a sabedoria da caridade. Há irmãos que nem conhecem doutrinas religiosas, mas já são sua própria religião no dia a dia. Há amores e paixões, abrangência e limitações, vontade e má fé, humildade e orgulho. Cada um segundo suas obras. Não importa o que a boca fala, mas o que o coração pratica. Sou Júnior Bodanese e esta foi a mensagem do dia.
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2: 15 horas e 1 minuto.
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1: E aí, meninas, como vocês estão? Me contem uma coisa, vocês também só lembram de verde e amarelo na época de Copa ou datas comemorativas? A combinação de verde e amarelo vai muito além das datas comemorativas e ganhou espaço de destaque no street style internacional. Por serem cores análogas com círculo cromático, essas duas tonalidades conversam entre si com facilidade e harmonia. Para equilibrar o visual no cotidiano, a dica é escolher uma das cores para dominar a roupa principal e deixar a outra para os detalhes, como bolsas, sapatos e acessórios. Verde e amarelo também podem ser puro estilo, viu só? O segredo é equilibrar as cores, brincar com os detalhes e deixar a sua personalidade aparecer na produção.
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4: 15 horas e 18 minutos.
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0: E Bruno, você tá achando essa música que você achou legal?
1: Ah, eu achei bem mais ou menos.
2: A filha foi obrigada.

0: Uma nova tendência bizarra tomou conta do TikTok entre a geração Z. Jovens estão pulando o banho e abandonando o desodorante na esperança de exalar feromônios e atrair pretendentes. Batizada de Pheromone Maxing, a moda faz com que os rapazes evitem lavar o cabelo ou usar perfumes para exibir o cheiro corporal natural, com direito a relatos na rede comemorando elogios e até o cheiro de cebola. No entanto, médicos e dermatologistas já jogaram um balde de água fria na ideia, explicando que humanos não reagem a feromônios como os animais. Deixar a higiene de lado pode até virar moda na internet, viu? Mas no mundo real, o resultado dessa estratégia duvidosa é um só: garantir o afastamento total de qualquer pretendente.
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3: 15 horas e 31 minutos.
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27: A economia brasileira apresentou resultados mistos em agosto, segundo o índice GetNet de atividade econômica, o iGet, criado pela GetNet em parceria com o Santander. Os serviços subiram 3,4% em relação a julho, segundo mês seguido de recuperação após a queda de junho. Alojamento e alimentação lideraram a alta, com crescimento de 2,7%. No varejo, o quadro foi dividido. O varejo ampliado subiu 0,4%, enquanto o varejo restrito recuou 0,4% no mês e caiu 10,1% na comparação com agosto do ano passado. Segmentos como móveis, eletrodomésticos e artigos pessoais puxaram para baixo, enquanto o vestuário subiu 5,2%. O iGet aponta que os juros altos e o enfraquecimento dos estímulos fiscais devem continuar pesando na economia nos próximos meses.
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3: Agora. Quarta-feira, meio de semana, 9 de setembro. Hoje é dia do administrador, dia do médico veterinário e também dia do cachorro quente. Que data gostosa, hein? Tô chegando com uma edição novinha em folha do Mundo Pop pra você. U2 lançou uma nova versão para a música Yeah, Yeah, Yeah, Yeah, Yeah, da banda The Pogues, para prestar uma homenagem ao cantor Shane McGowan, falecido em 2023. Essa gravação especial fará parte de um álbum tributo chamado 20th Century Petty, com lançamento previsto para 13 de novembro. O projeto reúne grandes nomes da música internacional em homenagem ao artista irlandês, contando com participações de peso de astros como Bruce Springsteen e Tom Waits.
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1: Olá, tudo bem? Eu sou Alexandre Ricarte e está começando mais uma edição do Time News. Vamos às informações. Múcio anuncia investimento em drones para reforçar vigilância das fronteiras brasileiras. Banco Central diz que 5,6 bilhões de reais estão esquecidos nos bancos esperando resgate. Leitura entre adolescentes atinge pior nível desde o ano 2000, aponta teste do PISA. Putin e Trump têm conversa de uma hora sobre a guerra na Ucrânia e Kremlin diz que foi extremamente franca. Está começando o Time News.
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1: O ministro da Defesa, José Múcio Monteiro, disse que as Forças Armadas vão comprar drones para melhorar a proteção das fronteiras do Brasil. Segundo ele, o país tem hoje 20 mil militares nas fronteiras, número que considera insuficiente. Múcio citou a Ucrânia como exemplo de como os drones são importantes nos conflitos modernos e destacou que a China e Turquia têm políticas avançadas na área. Ele pretende visitar fábricas nesses dois países. Fabricantes brasileiros já apresentaram equipamentos no encontro em Salvador há 6 meses. Os investimentos serão viabilizados pelo aumento do orçamento da defesa no próximo ano, descrito pelo ministro como razoavelmente alto em comparação com os últimos anos. O Banco Central informou que ainda há 5,64 bilhões de reais disponíveis para resgate no sistema de valores a receber, o SVR. O valor está dividido entre cerca de 25,8 milhões de beneficiários, sendo 23,6 milhões de pessoas físicas e 2,2 milhões de empresas. Os recursos vêm de contas encerradas, tarifas cobradas indevidamente, consórcios e cotas de cooperativas de crédito. A consulta é gratuita no site oficial do Valores a Receber, informando CPF e data de nascimento, ou CNPJ e data da abertura. Para resgatar, é preciso indicar uma chave Pix ou entrar em contato com o banco. O BC alerta que o serviço não cobra nada e não envia links pedindo dados pessoais. O teste PISA 2025 da OCDE ouviu 760 mil jovens de 15 anos em 91 países e mostrou que as notas em leitura, matemática e ciências estão no pior nível desde que os dados começaram a ser registrados em 2000. Em leitura, a pontuação caiu de 501 de 2012 para 466 no ano passado. O secretário-geral da OCDE, Matias Cormann, disse que o aumento do tempo em telas e a queda na leitura por prazer andam lado a lado com os resultados ruins. Ele também apontou que os alunos estão lendo mais rápido e errando as respostas. A distração com dispositivos digitais está ligada às notas mais baixas em ciências em 59 dos 82 sistemas educacionais analisados. Quem usa inteligência artificial para redigir textos ou pesquisar temas tira cerca de 20 pontos a menos em ciências, o equivalente a um ano de aprendizado. Os melhores resultados vieram do leste asiático. Putin e Trump falaram por telefone sobre a guerra na Ucrânia. A conversa durou uma hora e o assessor diplomático do Kremlin, Yuri Ushakov, disse que foi construtiva e extremamente franca. Trump defendeu um fim rápido dos combates. Putin apresentou uma análise da situação na frente de batalha e afirmou que a Rússia não tem planos agressivos contra a Europa. O telefonema aconteceu logo depois que os enviados americanos Steve Witkoff e Jared Kushner visitaram Moscou e Kiev no fim de semana. O Kremlin disse ser cedo demais para falar em datas concretas de negociação, mas o presidente ucraniano Zelensky se mostrou positivo e sinalizou uma possível reunião trilateral ainda em setembro.
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2: 16 horas e 1 minuto.
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1: Opa, chegando com o meu amigo Pet. Atenção, frituras, pizzas, alimentos gordurosos do nosso dia a dia representam um grave risco para a saúde dos cães, viu? É, a ingestão desses itens pode desencadear quadros de pancreatite, que é uma inflamação séria e também dolorosa no pâncreas do animal. Para demonstrar carinho sem colocar a vida do companheiro em perigo, ofereça petiscos próprios para a espécie ou ração de qualidade. A nutrição adequada é a melhor forma de garantir uma vida longa e saudável ao seu cão.
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4: 16 horas e 15 minutos.
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1: Passar horas sentado de qualquer jeito no trabalho ou pisar de forma errada vai desgastando a região do quadril. O Pilates ensina você a ter consciência do seu próprio corpo, corrigindo a postura durante as tarefas diárias. Ao alinhar a coluna, o quadril e os joelhos de forma correta, o corpo para de fazer compensações perigosas. Essa reeducação do movimento impede que pequenos vícios de postura virem lesões sérias e dolorosas no futuro. Treine a sua postura nas aulas de Pilates e garanta mais saúde e equilíbrio no seu dia a dia.
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2: 16 horas e 32 minutos.
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5: Os principais candidatos à presidência nas eleições de 2026 reportaram 74 milhões de reais em gastos de campanha destinados a publicidade, marketing digital, transporte aéreo e assessoria jurídica. O anúncio coincide com o início do prazo para que partidos, federações e candidatos enviem a prestação de contas parcial à Justiça Eleitoral pelo sistema Conta Mais JE. O balanço abrange todas as receitas e despesas registradas desde o início oficial da campanha em 16 de agosto até 8 de setembro. Os dados parciais atualizados já podem ser consultados publicamente na plataforma Divulga Candi do TSE.
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3: Oi, oi, oi, gente, tudo bem? Eu sou a Kelly Gomes e já estou por aqui para trazer aroma e sabor pro seu dia. E nessa quarta-feira, que é dia 9 de setembro, dia do cachorro-quente. Tava sabendo disso? Pois é, esse é o dia do cachorro-quente. E adivinha o que a gente vai trazer hoje para você? Cachorro quente tradicional. Anota aí, tá? Você vai precisar de 300 gramas de salsicha, uma cebola, um tomate, uma colher de manteiga, um copo de extrato de tomate, uma caixa de creme de leite e meia medida do copo de extrato de tomate com água. E vai fazer assim. Você vai começar picando a cebola e o tomate, aí refoga bem na manteiga. Daí você vai acrescentar o extrato de tomate, corta a salsicha em rodelas e deixa cozinhar a gosto. Aí, se preciso for, você vai acrescentando a medida de água. Depois de cozinhar tudo muito bem, você vai acrescentar o creme de leite. E é só servir, gente, tá pronto. E esse é o cachorro quente tradicional, tá? Mas você também pode acrescentar quantas coisas quiser. Fica espetacular. Um beijo pra você, uma boa quarta-feira e a gente se encontra amanhã. Tchau, tchau.
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5: 16:46.
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0: E chegamos ao final do programa Frequência Máxima de hoje. Obrigado pela sua audiência, pela sua companhia, pela sua sintonia. Grande abraço. Amanhã estaremos de volta com mais músicas, sempre com apoio.
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2: Imoprata informa a hora certa. 17 horas e 1 minuto.
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7: Minha lindona, priorizar o conforto no visual se tornou essencial sem abrir mão da elegância nas produções. O combo de calça Clochard branca com blusa verde e jaqueta jeans é prático, versátil, super estiloso. Nos pés, um tênisinho casual arremata a combinação, trazendo aquele toque super confortável e urbano na medida certa. Uma escolha certeira para te acompanhar em passeios ou ainda compromissos descontraídos.
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1: Conectado. JLab lança fone super compacto com rastreamento da Apple por R$220. É o que eu conto agora pra você no seu meio de semana, 9 de setembro, quarta-feira, dia do cachorro quente, dia do médico veterinário e também dia do administrador. Se liga aí.
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1: A JLab aproveitou a feira IFA 2026 para atualizar seu fone de ouvido extra pequeno, o JBuds Mini Enc, adicionando integração direta à rede Apple Find My. A novidade permite rastrear o estojo de carregamento pelo aplicativo Buscar da Apple, tornando o modelo o primeiro do mercado abaixo de $100 a oferecer esse suporte nativo fora dos produtos da própria Apple e da marca Beats. O produto chega por $42,99, aproximadamente R$219 em conversão direta, mantendo um pacote completo de recursos. Ele vem equipado com cancelamento ativo de ruído, áudio espacial e proteção IP55 contra poeira e respingos. A bateria entrega mais de 7 horas de música por carga ou 5,5 horas com o cancelamento ativado, enquanto a case garante mais 25 horas de autonomia.
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4: 17 horas e 16 minutos.
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3: Uma pesquisa da Serasa Experian ouviu 1.499 pequenas e médias empresas de todo o Brasil em agosto de 2026 e mostrou que apenas 18,5% pretendem fazer promoções, lançamentos ou combos na semana do cliente. O número caiu em relação a 2025, quando 24% tinham alguma ação planejada. Outros 81,5% disseram que não vão participar ou ainda não decidiram. O principal desafio apontado pelas empresas que pretendem agir é cobrir os custos e manter a margem de lucro, citado por 42,6% delas. Para 26%, o problema é manter preços competitivos diante da concorrência. Já 21,3% dizem que é difícil achar um valor que o cliente aceite pagar. O dia do cliente é comemorado em 15 de setembro.
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0: 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Você lembra dessa? 17:46.
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1: 18 horas e 1 minuto.
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18 horas, 5 minutos, 18 e 5. Muito boa tarde, amigos e ouvintes da Ativa. Hoje é quarta-feira, dia 9 de setembro de 2026. 18 graus é a temperatura aqui nos estúdios da Rádio Ativa, é no centro, no coração da terra do basalto Nova Prata. Tempo instável, chove, uma garoa um pouco mais forte agora e a previsão é de chuva para o norte do estado do Rio Grande do Sul. Nós estamos chegando com mais uma edição do nosso Conexão Ativa, programa que vai ao ar de segunda a sexta, das 6 às 7 da tarde. 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Olha, em abolição está o centro do país, o centro das atenções, né? Em Brasília, muita coisa está acontecendo, né? E olha, tentando tirar o que o outro fez, no sentido de, aí é no sentido do Supremo Tribunal Federal, né? Então, olha, gente, o Fachin suspendeu decisão do Dino e do Mendonça e Andrei Rodrigues está mantido no cargo de diretor da Polícia Federal. Também o presidente do STF tira Moraes da relatoria do caso das fake news e assume o cargo. Fachin convoca plenário do STF para analisar a relação de Moraes com Vaccaro. Sessão será dia 15. Debate trará do relatório da Polícia Federal feito a pedido de Mendonça. Mendonça homologa delação de empresário que fez pagamentos do fundo do Dark Horse, que é aquele filme sobre o Bolsonaro. Malas para dinheiro vivo e repasse nas Bahamas. O que se sabe da delação, né? Da delação desse caso aí do Dark Horse, né? Que é um dinheiro enorme para o filme do ex-presidente Bolsonaro. Ancelotti convoca a seleção repleta de novidades para novo ciclo. Já vamos passar a lista também. Então, estes e outros assuntos você terá a partir de agora aqui dentro do nosso programa, como também hoje vamos tratar de bochas. Amanhã nós teremos aqui o presidente da DPF, o Diego Rosin, que vai falar sobre o jogo do próximo domingo da Copa Pampas, também do novo projeto com categorias de base, junto com a BEM, que a DPF já está realizando, e também dos jogos, né? Dos matas aí que vem da Série C da Liga Gaúcha, onde a equipe de Nova Prata está com 100% de aproveitamento dentro da competição. E ontem o Juventude também, olha, o Juventude ontem na Série B do Campeonato Brasileiro fez 2-0 e encaminha muito bem a sua classificação para começar o ano de 2027 na Série A do Campeonato Brasileiro. Exatamente isso. Ganhando de 2-0 no Criciúma ontem, o Juventude se credencia, porque o Criciúma estava junto com o Juventude, aí o Juventude agora tira 3 pontos, né, de diferença para o segundo colocado, que é exatamente essa equipe do Criciúma. Juventude que fez 2-0 ontem, num belo jogo de futebol, tive o prazer de assistir parte desse jogo ontem, gostei bastante sim do jogo do Juventude. Então, um bom jogo de futebol com mais também, mais informações aí
para que o Juventude possa ser o representante do Rio Grande do Sul na Série A do Campeonato Brasileiro do ano que vem. Que se cuide, né? O Internacional está praticamente na segunda divisão, na Série B no ano que vem. E o Grêmio que se cuide também, porque não está com essa bola toda aí não, tá? Também está aí a poucos pontos, né, da zona de rebaixamento. Então, olha, João Luiz Guadagnin, grande abraço para você aí, tá certo? Nós estamos aqui para passar as informações que nós recebemos. Então, hoje nós tivemos as torcidas organizadas do Internacional, estiveram lá no Beira-Rio, no Parque Gigante também, e foram recebidas pelo Abel, por demais diretores, por jogadores, né? Disseram que tiveram um papo amistoso, né? E que houve um pacto dos jogadores para ganhar da Chapecoense, próximo adversário do Internacional, final de semana. Acontece o seguinte, tchê, tem que fazer pacto para ganhar jogo? Estão aí para fazer o quê? Né? É uma piada isso, inclusive para a galera Chapecoense, né? Porque o Internacional não ganha de ninguém faz tempo, né? Mas olha, gente, tá uma vergonha esse negócio aí. As torcidas organizadas estão chegando, estão pressionando, estão entrando dentro dos treinamentos, agora ameaçando os jogadores. Tá difícil no lado do Internacional. E no Grêmio, a derrota em Salvador cumpriu outra vez o roteiro que o Grêmio insiste em repetir como visitante no Brasileiro. O time teve momentos de bom rendimento, construiu algumas chances de marcar, mas terminou novamente sem conseguir superar um adversário longe da arena na competição. O contraste da atuação do primeiro jogo com o que o time mostrou na segunda etapa reforçou a preocupação da comissão técnica com a condição física de jogadores importantes da equipe gremista. Algo a ser recuperado até o próximo sábado para a partida contra o Vasco. Luiz Castro foi questionado sobre a situação na avaliação do técnico após a partida contra o Vitória. O problema, segundo ele, do Grêmio não passa pela falta ou não de fôlego dos atletas. Dividimos o jogo. Não foi um jogo de uma tendência única. Não merecíamos a derrota, disse ele. Mas ela aconteceu mais uma vez de bola parada. Portanto, a questão física não é a questão que acho que se põe em cima da mesa. Porque eu acredito que os jogadores estiveram ao nível daquilo que o jogo necessitava em termos físicos, explicou o técnico. Os argumentos do treinador, no entanto, não apagaram muitas das preocupações da comissão técnica. Depois dos movimentos feitos na janela atual da transferência, alguns jogadores chegaram ao clube longe das condições ideais. Krovinovic, Danilo Barbosa e Matheus Nascimento desembarcaram em Porto Alegre com a necessidade de evolução nesse quesito da preparação física. Diego Caetano e Wallace, destaques da equipe, vieram da Série B. Vila Sante e Marlon passaram por longos períodos de recuperação de lesões. A irregularidade coletiva, algo enfrentado no dia a dia, também tem raiz dessa situação. Então, a relação de problemas aumentou desde a derrota no Barradão para o Vitória. Pavão, suspenso, teve o nome acrescentado à lista de desfalques tanto para a lateral direita quanto para o ataque. Amuso e Giovani Cabral estão lesionados e são dúvidas para a partida deste sábado. A partir de hoje, no CT Luiz Carvalho, o trabalho da comissão técnica será de recuperar as peças disponíveis e garantir que, contra o Vasco, às 16 horas de sábado, na Arena, não falte fôlego ao time para buscar 3 pontos fundamentais ao planejamento do clube para disputar essa partida e distanciar-se da zona de rebaixamento na tabela da Série A do Campeonato Brasileiro. Aliás, o Vasco, que jogou ontem com competição internacional, né? O Vasco que jogou ontem com um time totalmente reserva, se preservando para o jogo de sábado contra o Grêmio na Arena.
Então, vai ser um jogo bastante complicado para a equipe gaúcha. Vasco, que também está aí bem próximo da zona de rebaixamento, né? Já pelo lado do Beira-Rio, até o fim do Brasileirão, o torcedor colorado terá de se apegar das suas crenças, acreditar na recuperação do time, mas não poderá abandonar a calculadora. Para escapar do rebaixamento desse ano, o clube terá de utilizar muita matemática a cada rodada. Nesse momento, o Inter é o 18º colocado, com 25 pontos. A derrota para o Santos, na 26ª rodada, deixou a equipe em uma situação ainda mais complicada, já que agora passa a precisar de, no mínimo, 2 triunfos e resultados paralelos para deixar o Z4. Isso porque o Mirassol, 16º colocado, tem 28 pontos, mas 2 vitórias a mais do que o Colorado. Segundo o Departamento de Matemática da Universidade de Minas Gerais, o Inter tem atualmente 73,4% de chances de ser rebaixado. Até o fim da competição, serão 5 jogos no Beira-Rio e 7 como visitantes. A sequência conta com 4 partidas contra adversários diretos nesse momento. O cálculo atual mostra que 43 pontos são o suficiente para permanecer na Série A. Para alcançar a pontuação, o Inter precisará vencer 6 das 12 partidas que restam, ou seja, metade delas até a 26ª rodada. O time de Paulo Pozzolano tem apenas 5 vitórias. Porém, o número de pontos necessários pode aumentar no fim da competição, quando algumas equipes do meio da tabela já não têm chances e grandes pretensões e perdem para clubes da parte de baixo da tabela, né? No primeiro turno, o Inter somou 16 pontos nas últimas 12 rodadas. Foram 4 vitórias, 4 empates e 4 derrotas. Se repetir o cenário, chega a 41 pontos, o que não garante a permanência da Série A. Na projeção atual, ou seja, o Inter precisa melhorar o desempenho não para depender tanto dos outros. O caminho, o adversário considerado mais fácil será justamente o próximo. Neste sábado, encara a lanterna chapecoense lá em Chapecó. A sequência também conta com confrontos diretos fora de casa. Enfrentará o Mirassol, Grêmio e Vasco. Já no Beira-Rio, jogará contra Vitória e Botafogo. Principalmente nesses jogos, o Colorado não poderá perder pontos. Também será o momento de fazer diferente em relação ao primeiro turno. Contra os 5 adversários, o Inter venceu apenas o Vasco e somou 5 pontos em 15. As outras vitórias nos 12 jogos vieram contra Chapecoense, Corinthians e Fluminense. Os catarinenses, apesar da lanterna, vêm de melhoras. Nos últimos 4 jogos, por exemplo, são 2 vitórias, 1 empate e 1 derrota. O Inter também terá confrontos contra equipes que transitam no meio da tabela, ou seja, São Paulo, Coritiba e o Bragantino. Por fim, encerra contra o Cruzeiro, que atualmente é o adversário, 1 empate e 1 derrota. O Inter também terá confrontos contra equipes que transitam no meio da tabela, ou seja, São Paulo, Coritiba e o Bragantino.

0: Brasileiro para os primeiros jogos depois da Copa do Mundo de 2026, o grupo que também tem 8 estreantes na seleção principal. Vamos lá ver. São muitas as novidades na lista de 26 convocados da seleção brasileira anunciada nesta quarta-feira, visando os próximos amistosos contra Austrália e Índia entre o fim de setembro e o início de outubro. Esta é a primeira convocação do técnico Carlos Ancelotti depois da Copa do Mundo de 2026, na qual o Brasil foi eliminado pela Noruega nas oitavas de final. Havia a expectativa de que a primeira convocação do Brasil depois da Copa trouxesse novidades quando anunciou os amistosos contra a Austrália e Índia. Ancelotti afirmou que pretende aproveitar esses jogos para observar novos jogadores, principalmente jogadores jovens. A intenção é encontrar nomes para compor o processo de renovação da seleção para os próximos anos. Essa é uma lista equilibrada com jogadores que estiveram na Copa do Mundo. Vai ser importante para a próxima geração. Temos jovens que têm qualidade para representar no futuro a seleção nos próximos anos. E temos também jogadores que estão atuando muito bem no Campeonato Brasileiro. Temos que priorizar jovens que terão idade para a próxima Copa do Mundo ou para a próxima Copa América, comentou Carlos Ancelotti em entrevista coletiva. Vamos conferir a lista de jogadores convocados pelo técnico da seleção brasileira. Hugo Souza, do Corinthians, Morisco, do Coritiba e Otávio, do Cruzeiro, são os três goleiros. Defensores: Arthur Dias, do Atlético Paranaense, Douglas Santos, do Zenit, Gabriel Magalhães, do Arsenal, Jair do Nottingham Forest, Marquinhos, do PSG, Mateuzinho, do Corinthians, Mauro Júnior, do PSV, Vitor Reis, do Manchester City e Wesley, do Roma. São os defensores. Meio-campistas: Andrei Matos, do Manchester United, Breno Bidon, do Corinthians, Bruno Guimarães, do Arsenal, Danilo Santos, do Botafogo, Douglas Luiz, da Juventus e Gabriel Bontempo, do Santos. Os atacantes: Endrick, do Real Madrid, Estevão, do Chelsea, João Pedro, do Chelsea, Pedro, do Flamengo, Rafinha, do Barcelona, Rayan, do Bournemouth, Samuel Lino, do Flamengo e Vinícius Júnior, do Real Madrid. É, aqui tá, pelo menos chamou Pedro dessa vez, né? Bem que poderia ter levado Pedro para a Copa do Mundo. Mas esses são os jogadores, a relação dos jogadores que o técnico Ancelotti, né, convocou agora para a seleção brasileira para os próximos compromissos amistosos da seleção brasileira. São jogos preparatórios aí para a próxima Copa do Mundo. Agora são 18 horas com 18:22. O Roberto Aragoni está por aí? Sim. Depois do Roberto, nós vamos ter uma entrevista, vamos falar também sobre bochas hoje aqui dentro da nossa programação. Sociedade Bochof na Pratense, a Liga Pratense, e nós temos Campeonato Brasileiro em Nova Prata nesse final de semana de bochas. 18:22. Boa noite, Roberto.
1: Boa noite, Paulo Leira. Boa noite a você, a todos os ouvintes aqui da nossa Ativa FM. Pois é, né? Dia 13. Olha o compromisso importante que tem a DPF. Dia 13 é um campeonato novo, é um torneio, vamos colocar assim, novo, de uma importância muito grande por ser o primeira disputa de título, vamos colocar dessa maneira, da equipe da DPF. Então, dia 13, portanto, tá logo aí. Tem esse jogo tão importante da equipe da DPF, que pode, quem sabe, né? Vamos ter um pensamento positivo e torcer para que isso aconteça. Pode levantar o seu primeiro caneco, o seu primeiro troféu. Vamos torcer para que isso venha a acontecer. Dia 13 é o jogo, portanto, da equipe da DPF por essa Copa que está sendo disputada. Boa sorte, bom trabalho, vamos torcer para que tudo dê certo. Outra questão, logo mais à noite, em Veranópolis, no Antônio Davi Farina, tem o jogo do Veranópolis pela divisão de acesso, é contra o Brasil de Pelotas, certo? O Brasil de Pelotas, que há pouco tempo atrás estava na Série B do Campeonato Brasileiro, caiu. Veio para a segunda divisão do Estado do Rio Grande do Sul, depois de uma longa permanência no Campeonato Gaúcho, também da primeira divisão. Aliás, os dois times

0: Pelotas estão na segunda divisão, não conseguiram se manter, e olha que Pelotas é forte, é grande e tem uma força muito grande, tanto o Brasil como o Pelotas, em termos de torcida, enfim, mas não se mantiveram, né, na primeira divisão do Campeonato Gaúcho e acabaram caindo. E aí é esse adversário do Veranópolis hoje à noite, às 19h30, no estádio Antônio Davi Farina. Vai ser reprisado grandes jogos que já aconteceram pela primeira divisão, pelo Campeonato Gaúcho, entre Veranópolis e Brasil de Pelotas. Grandes confrontos já aconteceram e agora voltam a acontecer exatamente nessa questão do campeonato da segunda divisão. É uma expectativa de um grande jogo, jogo difícil, jogo complicado. O Veranópolis está na liderança do campeonato, é líder do campeonato e tenta manter aí esta liderança e continuar assim, então, jogando hoje à noite contra a equipe do Brasil de Pelotas. Vai ser um jogo difícil, vai ser um jogo complicado, mas é um jogo que pode trazer um bom número de torcedores ao estádio Antônio Davi Farina e também fazer com que tenhamos aí um grande jogo de futebol. Então vejam bem, temos agora dia 13 a DPF jogando esse jogo de futsal importante para Nova Prata e para a região, nessa competição, e que precisa ter também o apoio do torcedor. E temos hoje à noite o Veranópolis, que está disputando aí o campeonato da segunda divisão e tem pela frente a equipe do Brasil de Pelotas. Então teremos jogos importantes e que valorizam tanto o futebol de campo como também o futsal. Tá certo, Paulo Lira? Grande abraço, fique ligado por aqui, amanhã pela manhã tô de volta, valeu, tchau, tchau.
1: Valeu, Roberto, bom jogo para você hoje. Roberto transmite hoje, narra o jogo do Veranópolis contra o Brasil de Pelotas, o Brasil que estava aqui, hospedado aqui em Nova Prata, aqui no Hotel do Domingos, aqui no bairro São Cristóvão, né? Tava aí o Brasil, que tinha o meu amigo Hélio Vieira. O Hélio Vieira foi, quando o Brasil foi terceiro colocado no Campeonato Brasileiro, perdeu, poderia ter chegado até a fase final, né? O Brasil tinha o Hélio como zagueiro, era ele e o Silva o zagueiro, os zagueiros do Brasil, e o Bira era centroavante. Eu sei desses três que eu lembro deles, porque depois em 93, eles atuaram pelo Guarani de Garibaldi, né? Guarani de Garibaldi, quando o presidente lá do Guarani de Garibaldi era o nosso colega, né? O Gerson Luiz Bem, o nosso conterrâneo aqui de Nova Prata, narrador também, bom narrador de futebol. O Gerson hoje que milita na Assembleia Legislativa do Estado do Rio Grande do Sul. Então, o Gerson era o presidente do Guarani de Garibaldi. O Gerson tinha sido presidente do Pratense aqui, depois foi para Garibaldi, foi trabalhar na Rádio Garibaldi, assumiu a presidência do Guarani. Aí não tinha como narrar futebol, ser presidente, aí me levou, né? Tirou aqui da Rádio Prata, me levou lá para Garibaldi. Aí onde é que a gente conseguiu fazer uma carreira aí nas rádios, né? Tivemos uma passagem aí, fomos, na verdade, éramos como cigano de rádio, né? Militamos muito aí, né? Nas rádios de Caxias do Sul, de Garibaldi, de Bento Gonçalves, de Farroupilha, enfim, trabalhamos bastante nessa região aí, nessa oportunidade. E o Hélio foi técnico também depois chegou a ser técnico também do Brasil, né? Foi técnico de tantas equipes como do Veranópolis também. O Hélio Vieira foi técnico da equipe do Veranópolis. Agora ele estava numa função no Brasil que era coordenador técnico. Foi demitido nesse final de semana devido ao insucesso do Brasil dentro da segundona. E hoje o Veranópolis recebe esse Brasil que tenta aí fazer uma reformulação, contratou jogadores, está fazendo muitas mudanças aí para tentar voltar, né, ao topo do Campeonato Gaúcho. O Brasil, né, que já esteve na Série A do Campeonato Brasileiro. Campeonato Brasileiro. 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Grande abraço pro Renato Roncato, grande abraço. Um abraço também, o Renato mandando um abraço para todos os amigos e ouvintes da Rádio Ativa. 18:31, 18:31. Depois do intervalo, a gente tem mais informações aqui dentro da nossa programação.
2: 18:31.
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1: 18 horas com 38 minutos, 18:38, 18 horas e 38 minutos. Olha, eu esses dias eu tive que ouvir alguma coisa que a gente não gostou. O cara disse o seguinte: bem, Cate, quando é que vocês vão parar de fazer propaganda na rádio? Poxa, chega um nível assim de tanta desinformação, não vou chamar de ignorância não, mas tanta desinformação de algumas pessoas que já deveriam ser mais informadas, né? Que a propaganda política, ela é obrigatória, né? E a gente tem que divulgar aqui, que que os partidos mandam pra gente, não é a gente que faz aqui propaganda pra nenhum, pra outro. Aliás, é proibido a gente fazer uma propaganda aqui pra partido político e a qualquer momento, né? 18 horas e 38 minutos, 18h38. Multipresidente, né? Vilmar Zuni, presidente da Liga, presidente da Bochófila. Parece que agora as coisas estão acalmando um pouco, Vilmar. Boa noite, satisfação tê-lo conosco aqui na Rádio Ativa.
14: Boa noite, meu amigo querido. Tudo certo?
1: Tudo certo. Tudo bem. Me diga uma coisa, a Liga para Terça de Bochas, você já conseguiu encaminhar para outras pessoas para administrar isso?
14: É, caminhei para outras pessoas, mas não me largaram. Eu fiquei na parte ali também, ali, a parte mais jurídica, mais documental deles ali, né, que eles pediram, né?
1: Uhum.
14: Mas foi formada uma nova equipe agora ali também, né?
1: Exato.
14: É o Rogério ali do clube ali do Santa Terezinha, que ficou de presidente, né? Aí o Coisa ficou de vice dele ali, o
1: Chumbinho.
14: Não, o Chumbinho ficou na diretoria também. Ficou o Chumbinho na diretoria, o Clayton, o Moraes, ficou todas as entidades, na verdade.
1: Ah, que beleza. Unindo todas as entidades aí que participaram da competição, estão inscritas, né?
14: Todas elas fazem parte da diretoria da Liga agora, né? Porque tudo que a gente tinha te falado, né? Não tem como, né, Paulo? Não consigo, né? Muita coisa, né?
1: Exato. Então você agora passou esse bastão, mas fica aí também auxiliando o pessoal. Claro, não vai largar o pessoal, mas fica auxiliando, né? E a atenção maior tem sido com a Sociedade Bochófila, que nesse final de semana participou também dessa categorias de base da Bocha, né? Nas escolinhas aí. Eu tive a oportunidade de assistir os jogos do Gui, né? As quatro primeiras ele ganhou. Depois eu não sei mais como é que ficou a competição, viu, Marcos?
14: Na verdade, ele perdeu o jogo ali, né? Não foi muito bem no jogo, ele foi bem mal naquele jogo ali para entrar entre os quatro.
1: Uhum.
14: Né? Ele perdeu o jogo, bastante atleta, né? Tinha uns 100 e poucos atletas, né? Bastante gurizada, né?
1: Exato. Ele foi bem nos quatro.
14: Ele tava um pouco nervoso, né? Ele tava, né? Acabou em quinto, acabou, mas foi bem, né, Tchê?
1: Sim.
14: Eu disse pra ele, ficou triste, ele ficou, né? Eu falei, cara, cabeça erguida, tranquilo, tu pena ficou um vice-campeonato em Carlos Barbosa, agora tu tá num quinta colocação de 100 e poucos atletas.
1: Exato, uma competição a nível nacional, inclusive, né? Quantos anos tem o Gui?
14: O Gui tá com 12, vai pra 13 agora.
1: E ele é filho do Bochófilo também, né?
14: Filho do Bochófilo, não, ele é sobrinho do Balim.
1: Ah, ele é sobrinho do Balim, tá certo.
14: E outra coisa importante, pra te ver como é que a gente dá atenção e a gente cuida bastante dessa gurizada, né?
1: Uhum.
14: Importante, passa na rádio, até pra população pratense saber. O Gui, agora nós temos, que é o estadual de Simples em Nova Prata, esse final de semana, né?
1: Uhum.
14: Eu tava olhando agora aqui, até agora aqui nós estamos com 72 inscritos, já estamos fazendo história em Nova Prata, história... Na federação, nunca até hoje na história da federação aconteceu tantas inscrições, isso que nós temos mais o dia de amanhã ainda, tá?
1: Nossa, vai botar todo mundo aonde pra jogar isso, Vilmar?
14: Com 15 canchas.
1: 15 canchas? Poxa!
14: Todas as capelas de Nova Prata nós vamos usar três canchas de Nova Bassano e uma de Vila Flores também.
1: Nossa senhora, então, esse final de semana vai estar muito movimentado, porque não vem sempre só os atletas, eles trazem no mínimo mais uma pessoa, duas junto, né?
14: É, traz a família tudo e com certeza tu vai estar lá comigo na Bochófila, né? Com certeza, né? Tu já tá o convite, né?
1: Olha, vou te dizer o seguinte, sexta-feira à noite, campeonato municipal de citadino de Veranópolis, narração de dois jogos. Sábado, você sabe que tem a festa dos 50 anos do Sol Astral, não posso de estar presente com o meu amigo Rogério Krieger. No domingo, a DPF às 18 horas em Nova Bassano. Mas todos o dia, durante o dia, eu estarei na Bochófila junto com você aí, nessas canchas, acompanhando, porque eu adoro Bocha também, viu?
14: Ah, joia, daí tu vai estar em dose dupla, na verdade, né? Tu vai estar junto com nós, depois tu vai passar os teus compromissos, depois tu volta de novo, né? E vai indo.
1: Exatamente, vou fazer isso sim, com certeza eu vou estar sim, porque eu gosto da Bocha, e depois uma competição a nível nacional, né? Porque vem gente de tudo que é lugar, né, Vilmar?
14: Todo Rio Grande do Sul, os melhores jogadores hoje, não é do Brasil, porque é só Rio Grande do Sul esse. Né?
1: Ah, esse é gaúcho.
14: Os melhores jogadores do Rio Grande do Sul vão estar em Nova Prata.
1: Que legal, né? E começa, na verdade, sexta-feira, então?
14: Começa no sábado.
1: Sábado.
14: Vai ter sorteio amanhã à noite, né? E depois, no sábado de manhã, já 8h30, já começa nas canchas.
1: Exato. Me diga uma coisa, para atrair tanta gente assim, a premiação é boa, como é que é?
14: Não, a federação não permite prêmios em dinheiro, é troféu mesmo e medalha.
1: Ah, é? Então quer dizer que o pessoal veio porque...
14: Olha o que me deixou bastante feliz, cara. Eu recebi mensagem do pessoal de Erechim ali, da Padaria Alvorada ali, o Ricardo, que é dono da Padaria Alvorada de lá, e dizendo, ele elogiando, ele dizendo assim, Vilmar, eu tô abismado, ele falou, com tanta gente que tá indo ali. Mas vou te dar a resposta, ele falou hoje de manhã. Ele disse, tu sabe por que que vai tanta gente? Tu fez o torneio do Nalim, né? Tu viu quanta gente que foi? Tu entrou pra história, né? Tu fez história, ele falou. E agora tu tá fazendo história novamente. E o Jairo hoje também me ligou falando a mesma coisa. Diz ele, Vilmar, o máximo que aconteceu foi 50 e pouco, 60 e poucas pessoas, 62, 63 pessoas. Assim, ó, tu pode esperar 50 e poucas pessoas, ele falou isso pra mim terça-feira, né? Uhum. Ele disse. E aí, rapaz do céu, hoje ele me disse assim, Vilmar do céu, vai atrás de cancha, ele falou. Vai atrás de cancha. Tu tá fazendo história de novo mais uma vez, porque ele esteve aqui com nós, o Jairo, tá lembrando?
1: Claro, lembro, sim. O Jairo é o presidente da Federação Gaúcha de Bóstias, um cidadão muito acessível, um cidadão muito simpático, né? Conversando, trabalhou o tempo todo e ele cuidava, tava no celular daquela competição do Nalim, ele ficava no celular porque ele tinha que pegar os resultados das outras quadras, das outras canchas, né? Trabalhou muito. Sim, eu tive contato direto com ele, foi excelente o contato que eu tive com ele.
14: É, e agora nosso objetivo é a gente acabar ainda já no sábado, tá? Nós acabar à noite e não no sábado.
1: Ainda no sábado vocês querem acabar isso, ó.
14: Vamos cobrar 4 pro domingo, tu me entendeu? 4 ou 6, entende? Mas eu acredito que vai acabar no sábado ainda, tá? Vai tarde da noite.
1: Uhum.
14: Mas a ideia é acabar no sábado ainda isso aí, porque o que acontece? Nós temos 15 canchas, né?
1: Uhum.
14: Então até o meio-dia ali vai o chaveamento, quem fica em primeiro, segundo, terceiro ali, né?
1: Exato.
14: Então o primeiro passa pra outra fase, segundo fica na cancha, terceiro cambeia de cancha, né?
1: Uhum.
14: Então as do Bacana, eles vêm depois pra Bochofra, que é a abertura, que é o meio-dia, né? A Bochofra, uhum, com almoço, com grande churrasco, já tô te convidando a população pra Tense. Quem quiser vir pro churrasco tem que me avisar até sexta-feira, senão não tem como na hora, tá? Porque nós é tudo programado pela numeração de pessoas que vêm, pra não deixar faltar churrasco, então vão ter churrasco na Bochofra só no meio-dia, pra noite vão fazer careteiro daí, né?
1: Ah, exato, excelente. Ô Vilmar, como é que é? A inscrição, que é pra se inscrever, tem que ligar pra federação, como é que é?
14: Tem que estar, todas as entidades de Nova Prata, eles têm um grupo comigo, todas as entidades, capelas, né?
1: Uhum.
14: Então o que acontece? A gente conseguiu, mediante a federação, ali essa parceria, para que as entidades que não estão filiadas na federação e na Liga de Bocha Pratense, eles ganharam um ano de gratuidade, tá? Para eles se filiarem. Então teve várias entidades de Nova Prata que se filiaram, aproveitando essa oportunidade que é de graça por um ano, porque tem um custo a federação que cobra, né? Não é a Liga da Nova Prata, né?
1: Uhum.
14: A federação, ela cobra para manutenção, né? Eles vão nos eventos, tudo, eles precisam, né? Não tem entrada de dinheiro a não ser isso, né?
1: Uhum.
14: Então todos os filiados, eles pagam um valor simbólico por ano, né?
1: Exato. Então agora nós temos aqui em Nova Prata 15 entidades filiadas à federação?
14: Não tem as 15, nós estamos agora com 6 entidades filiadas.
1: Sim, mas a partir da disputa aí o pessoal poderá participar então, né? Me diga...
14: E mesmo depois que eles vão participar agora, eles vão poder participar depois também, vão poder se filiar durante esse mês, ou mês que vem, vão poder disputar a série prata também, se eles se filiarem, tu entende? Então uhum, é importante isso, né?
1: Sim, mas os atletas que quiserem participar da competição, como é que fazem?
14: Tem que estar federado. Se não tiver federado, não pode.
1: É, tem que estar federado. E aí o contato é com quem? É com a federação ou é com vocês?
14: Não, é comigo. É comigo mesmo, direto.
1: Ah, é contigo direto mesmo, né?
14: É direto comigo. Porque daí eu tenho que fazer todo o cadastro desse atleta, ver se ele está cadastrado. Se ele não tiver cadastrado, eu tenho que fazer o cadastro, tenho que mandar pronto lá para a federação. Da federação cadastra ele e a gente escreve ele para ele poder jogar o individual. Tá. Isso até amanhã, meio-dia. Fora isso, já não tem mais como, porque a inscrição vai até amanhã à noite, mas daí eu preciso no mínimo de 3-4 horas, né?
1: Sim.
14: Para mim fazer o cadastro, tudo, não tem como fazer em cima da hora, né?
1: Exato.
14: O sorteio já é amanhã à noite, né?
1: Aham. E como é que vai ser o sorteio? O sorteio é bota no copo aí? Como é que é?
14: Não, é ao vivo pela federação. Toda a federação que faz.
1: Toda a federação que faz. Então não tem nada desse negócio de escolher um adversário contra o outro, coisa assim?
14: Não tem como. E outra coisa, a mais importante de tudo, antes que eu me esqueça, é que a federação, juntamente com a Bochófila Pratense, tá, como a gente tem as escolinhas, nós estamos dando. Nós fizemos uma parceria com a federação, nós estamos dando oportunidade. Um exemplo. Cada entidade, a entidade sediadora, que é a Bochófila Pratense, ela pode colocar 5 adultos, correto?
1: Uhum.
14: Os visitantes podem colocar até 3 adultos. Isso é norma em qualquer campeonato. Sediadores, 5, visitantes, 3.
1: Uhum.
14: Né? Mas isso foi uma inovação que nós fizemos agora, com essa parceria com a federação, para dar oportunidade para a gurizada, que todas as entidades podem escrever, além dos 3 atletas, né, podem escrever um júnior abaixo de 15 anos.
1: Ah, que legal, para incentivar a meninada também e dar experiência para eles participar de competições.
14: Exatamente, então, para te ter mais uma coisa que a Bochófila está fazendo isso, está sediando isso, e a Bochófila Pratense está fazendo história por ser a primeira entidade do Rio Grande do Sul e do Brasil, a levar isso, a levantar essa proposta e a federação abraçar juntamente conosco e dar essa oportunidade. E eu acredito assim, ó, é o que eu digo, não pode parar por aqui, porque é a Bochófila. Tem que seguir isso, o campeonato de dupla, campeonato de trio, tá? Campeonato de equipe, que tu pode colocar um júnior junto, entende? Então tem que seguir isso, é muito importante nós apostar nessa gurizada aí.
1: Ah, exato, olha, incentivar, é fomento, né, para que o esporte na bosta também cresça e que essa meninada vai levando, né, é ótima iniciativa, sim, ótima iniciativa, inovadora a iniciativa da Sociedade Bochófila Pratense, e tem que cumprimentar vocês aí por essa inovação, viu, porque estimula aí o esporte e a meninada a participar, né.
14: E aí, o que a gente precisa, porque assim, é o que eu digo, a gente vai ficando velho, a gente vai ficando, e se nós não apostar e não ajudar com que eles se incentivam junto com essa galera, que são os profissionais, é um incentivo essa galera. Nós vamos ter os melhores jogadores, Gugu, vários jogadores importantes vão estar em Nova Prata. Entendeu?
1: Exato.
14: Então é uma coisa muito importante, mas além disso, para te ter uma ideia, olha o que a Bochófila está fazendo. A Bochófila está promovendo, tá? Já começou. Pelo colégio lá do Basalto, tá? Que vai ter semana que vem, vai ser na terça ou quinta, esse cara não me confirmar, até sexta-feira agora, a Bochófila vai dar escolinha, tá? Pro sexta turma, sétima, quinta turma, oitava, conforme é que eles querem, nos horários do esporte deles dentro do colégio. Então eles vão trazer, vão pegar o ônibus da prefeitura, vão trazer até a Bochófila, a gente vai disponibilizar o treinador, tudo isso gratuito, tá? Então, várias escolas já estão se cadastrando para fazer isso. Para quê? Para incentivar essa gurizada, tanto menino como menina, para eles jogarem bocha também e se divertirem, porque é esporte, né? É esporte, é uma coisa inovadora que nós, nenhuma outra entidade também, faz isso, desse acompanhamento e essa parceria com escolas, nenhuma. Tem várias entidades, Carlos Barbosa, Garibaldi, que tem escolinha, mas nenhuma ela faz essa parceria disponibilizando para que a escola traga os atletas, os jogadores para dentro da entidade, e a entidade, sem custo algum, ela disponibiliza os professores para poder ensinar essa gurizada de graça durante o dia, não à noite, porque à noite a gente já tem terça e quinta as escolinhas, né?
1: De graça, né? Sim, que ótimo, ótimo. Olha, ótima iniciativa também, cumprimentos a vocês também. Você sabe que eu tive há pouco tempo na Assembleia Legislativa lá e já tramita lá na Assembleia Legislativa, né? O pessoal com muita visão de futuro aí, tá querendo trazer para Nova Prata o título de capital da bocha, viu? A terra da bocha, Nova Prata. E vocês fazendo isso vai fomentar mais ainda, vai incentivar mais ainda, levando a bocha para os colégios. Olha, é sensacional essa ideia, viu?
14: Tu entende que a maioria da população não tá sabendo o que tá acontecendo, entende? Por isso que é bom a rádio.
1: Exato.
14: A rádio ativa, todo mundo escuta. Quem não vai escutar a rádio ativa? Eu escuto o dia inteiro no meu escritório.
1: Então, você sabe que aqui o espaço tá aberto, e aqui, especialmente nesse horário aqui, para que a gente possa divulgar essas iniciativas, essas belas iniciativas, para que outras entidades também e outros esportes também possam seguir o que a Bocha tá fazendo, né?
14: Exatamente, e assim, não é só os colégios, as entidades que tem em Nova Prata, eles entram em contato comigo, marcam, Diz, ó, Vilmar, tem possibilidade de nós ir lá numa quarta-feira, numa quinta, durante o dia, entende? Desde a PAI, a BEM, qualquer uma, entre em contato comigo, não tem erro, vou disponibilizar um professor para ensinar eles.
1: Que legal.
14: De graça, sem custo algum.
1: Que legal, que legal. Mas esse final de semana, então, você tem muito trabalho. Cumprimentar, né, por essa iniciativa excelente. Nesse final de semana, tu tem um grande trabalho pela frente. Tu tem uma equipe grande também para te ajudar aí com o pessoal também da Federação Gaúcha, né?
14: Eles vão estar ali, eles vão estar aí. Para te ter uma ideia, esse final de semana é Nova Prata, né?
1: É.
14: Final de semana que vem nós já estamos indo, que é só times convidados, né? 8 times convidados do Rio Grande do Sul, nós vamos para Taça Farroupilha em Porto Alegre, né?
1: É, que legal, que legal.
14: E aí o mês que vem, mês de outubro, nós já temos o Brasileiro Livre, tá? Bochófila fazendo história também, Nova Prata fazendo história no Brasileiro, que vai ser em Garibaldi. Vai Brasil. Ser times aí de todo o Brasil, né?
1: Uhum.
14: Que é o livre, nós somos campeão do Master, né? Te lembra?
1: Sim, sim, claro que sim, né?
14: Fomos campeão brasileiro Master e agora nós vamos em busca do título do livre também, né?
1: Que beleza.
14: É o mês que vem em Garibaldi.
1: Exato. Ô, Vilmar, alguém vai transmitir os jogos aí para aqueles bochófilos que, por exemplo, olha, o Renato Roncato, ele vai estar aí por aí, tá te mandando um abraço, vai estar na bochófila com certeza. Mas também ele vai querer assistir, né?
14: O Renato, eu vou pedir pro, ele tá me escutando, eu vou pedir se o filho dele não trazer ele ali comigo. Eu vou buscar ele lá. Pode me chamar ali, vou eu buscar ele lá.
1: Que beleza. Vai ter alguma transmissão aí, vem o pessoal desses canais especializados?
14: Vai ter o Jairo, que vai transmitir, né?
1: Legal.
14: O Chico, que vai vir a Nova Prata também. E eu também pelo Facebook da Bochófila também.
1: Ah, que beleza, que beleza. Olha, Vilmar, nos vimos nesse final de semana, vamos acompanhar aí. E assim que a gente tiver mais novidades, eu vou acompanhar, vou passar aqui pra rádio aqui. Vamos estar também no trabalho permanente de informar como é que vai ser essa competição. Nos vimos nesse final de semana, sucesso mais uma vez. Cumprimentos pelas iniciativas aí que você nos traz, cada novidade interessante pra gente aqui. Cumprimentos por isso e a Rádio Ativa sempre à disposição dos amigos.
14: Muito obrigado, eu que agradeço ali pelo espaço, né? Sempre, né? Paulo, sempre ligando aí, chamando ali tudo, né? Então é muito importante isso para nós, agradecer a Rádio Ativa, a todos os ouvintes, né? E quem quiser vir lá comer um churrascão, vai ser um churrascão de luxo, de patrão mesmo, né? Então entre em contato comigo, me chama aí, que eu seguro o ingresso ali, né? Até sexta-feira, no mínimo até sexta-feira, ao meio-dia ali, como que é bastante gente, a gente não quer deixar ninguém ali que falta carne ou falta comida, né? Maionese, churrasco ali, pão, salada ali, é porque a gente tem que fazer pros atletas, não tem o que fazer, né?
1: Exato.
14: A gente tem que servir bem pra gente ficar bonito na foto, quando a gente vai nas entidades deles, eles falam bem de nós, né?
1: Isso é sábado, meio-dia, o churrasco, mas tem que reservar com você até sexta-feira, né?
14: Tem que reservar, como que é churrasco ali, você tem que reservar, fazer bem bonitinho, desde da maionese também, para não faltar. Então nós gostamos de fazer as coisas bem organizadas ali, porque depois chega em cima da hora, a gente não tá esperando, a gente não vai ter como ceder, tu entende? Não tem como, porque a gente não pode deixar os atletas sem alimentação, né?
1: Tá certo. Grande abraço, Vilmar.
14: Abraço, eu que agradeço. Boa semana.
1: Valeu, para você também, até sábado. Aí, portanto, o Vilmar Zuglo, né, presidente da Sociedade Bochófila Pratense, foi presidente da Liga até bem pouco tempo, passou a presidência da Liga, e que tem a Sociedade Bochófila Pratense nesse final de semana, então, esse campeonato estadual de simples, né, e que vai ter muita gente, né, mais de 70 inscritos até o momento, uma grande movimentação. Competição que vai reunir os melhores jogadores de bocha do Rio Grande do Sul. Interessante, né? Em 15 canchas de Nova Prata. 15 canchas de Nova Prata vão estar recebendo aí bochófilos nesse final de semana. Que legal, que bom também. Olha essa iniciativa também da bocha da escola que o pessoal está fazendo, das escolinhas, de levar também os garotos em competições adultas, levar também a meninada também, para incentivar. Olha, excelente, muito bom mesmo, muito boa iniciativa do pessoal da Sociedade Bochófila Pratense. 18h57, amanhã nós vamos conversar bastante aqui com o presidente da ADPF, Associação Desportiva Pratense de Futsal, que também agora de futebol, tá, já tem uma parceria, já tem uma escolinha com a ABEM, né? A associação também tem uma parceria com a ABEM. Interessante essas parcerias, essas escolinhas, né? Para incentivar também no futebol, para dar oportunidade também, novos talentos, né? E participar, se integrar da comunidade. E a ADPF amanhã tem o seu presidente aqui, vai jogar jogar no domingo pela Copa Pampas, que é um torneio eliminatório, né? De mata-mata, né? E é uma competição que fica entre as finais aí da Liga Gaúcha da Série C, que a DPF ficou em primeiro lugar da sua chave, também é um dos primeiros colocados também dentro da competição com 100% de aproveitamento e que tem o seu jogo de volta já no dia 26 também em Nova Bassano. Mas domingo a DPF joga às 18 horas, 6 da tarde, em Nova Bassano. Então, nós estaremos aí com toda a nossa equipe da Radioativa, né? Com som e imagem, estaremos transmitindo esse jogo do próximo domingo da ADPF em Nova Bassano às 18 horas, tá certo? Então, com toda a nossa equipe, estaremos lá também com o Facebook da Radioativa, também com o YouTube da Radioativa, pode assistir, além de ouvir aqui pela rádio também este jogo de domingo às 18 horas em Nova Bassano. Ingressos, como sempre, né? R$15 os ingressos da ADPF. E amanhã nós teremos aqui então o presidente Diego Rosi para falar mais sobre este assunto também. Muitos assuntos são destaques no Facebook da Radioativa, que tem 220 mil seguidores. O Facebook da Radioativa tem 220 mil seguidores. Logo, logo passa dos 220 mil seguidores também na Radioativa. Muitos assuntos, inclusive a ponte lá de Cotiporã, entre outros assuntos também. Agora, tá chegando aí a Voz do Brasil, resta a gente agradecer pela audiência e pela atenção, agradecer também os nossos apoiadores culturais, o Restaurante Paradiso, Sola Bela, Tabacaria Número 1, Foco Administrador de Condomínios, Juste Máquinas e Peças e Serra Truck Center. Voltamos amanhã, a partir das 18 horas. Tenham todos uma ótima noite de quarta-feira.
0: Que movimentaram o país no dia de hoje.
17: Olá, boa noite.
22: Boa noite para você que nos acompanha em todo o país.
17: Quarta-feira, 9 de setembro de 2026.
22: Vamos aos destaques do dia.
17: Preço dos combustíveis.
22: Decretos alteram tributos sobre gasolina e etanol.
17: Medidas tentam diminuir impactos dos conflitos no Oriente Médio. Gabriela Noronha.
23: As novas alíquotas começarão a valer a partir desta quinta-feira e serão temporárias.
22: Saúde e mudanças climáticas.
17: Força Nacional do SUS reforça estrutura para acelerar o socorro em emergências e desastres naturais. Luana Karen.
24: Cada base da Força Nacional do SUS vai reduzir o tempo de resposta a emergências sanitárias.
22: Setembro Roxo.
17: Diagnóstico precoce da fibrose cística ajuda a garantir qualidade de vida aos pacientes.
22: Rede Pública mantém centros de referência para identificação da doença. Graziele Bezerra.
25: O SUS oferece uma gama de medicações para tratar a fibrose cística. E no Setembro Roxo, o objetivo é tornar a enfermidade mais conhecida e ampliar os diagnósticos.
17: Hoje, na apresentação da Voz do Brasil, eu, Mariana Jungmann e Luciano Seixas.
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17: Foram assinadas hoje duas medidas para conter a alta dos preços dos combustíveis no país diante da alta no mercado internacional.
22: As novas alíquotas temporárias passarão a valer a partir desta quinta-feira.
23: Nesta quarta-feira foi assinado um decreto que reduz em 63 centavos por litro a cobrança de PIS/PASEP e COFINS sobre a gasolina. Com a redução, os tributos ficarão em 16 centavos por litro. O texto também zerou as contribuições federais sobre o etanol hidratado, o que representa uma redução tributária de 19 centavos por litro. As novas alíquotas começarão a valer a partir desta quinta-feira, 10 de setembro. E serão temporárias, de acordo com o ministro da Fazenda, Dario Durigan.
26: Nós precisamos fazer um acompanhamento mais pormenorizado, por isso o prazo de um mês, para que a gente que está acompanhando isso diariamente, a equipe econômica, assim que essa situação melhorar, amenizar, a gente volte a rever. Lembrando que o nosso objetivo aqui é que a gente estabilize os preços e assim que tivermos condições, a gente também vai estar prontos para fazer as revisões necessárias.
23: Para o diesel rodoviário, foi assinada uma medida provisória que autoriza a concessão de subsídio a produtores e importadores. O valor da subvenção será definido pelo Ministério da Fazenda e poderá ser alterado conforme as condições do mercado. O objetivo das medidas é amenizar os impactos dos conflitos internacionais sobre o mercado doméstico de combustíveis, como disse o ministro do Planejamento e Orçamento, Bruno Moretti.
26: Nós estamos num período
2: particularmente relevante de safra, e o aumento dos preços internacionais tem uma repercussão sobre as operações de importação de diesel. Então também essa é a razão pela qual a gente está colocando essa subvenção nesse momento. Não tem só a ver com preço, mas também para garantir uma oferta estável de diesel. Os prejuízos ao país seriam muito maiores de abastecimento se nós não aplicássemos essa nova medida.
23: Inicialmente, o valor da subvenção para o óleo diesel será de R$1 por litro e deverá ser descontado do preço de venda com registro na nota fiscal. Reportagem Gabriela Noronha.
3: Uma iniciativa do Ministério da Saúde busca descentralizar as ações sanitárias em situações de crise.
4: Para isso, já estão em operação bases da Força Nacional do SUS que atendem as regiões Sul e Nordeste.
3: Hoje, a unidade do Sudeste começou a operar e passa a monitorar situações como enchentes, inundações e deslizamentos.
4: A preocupação do governo federal é com os possíveis impactos do El Niño.
5: Localizada no Rio de Janeiro, a Base Regional Sudeste da Força Nacional do SUS vai atuar na resposta a emergências em saúde pública, reforçando o apoio a estados e municípios, tanto na preparação quanto no atendimento a situações de crise. De acordo com o ministro da Saúde, Alexandre Padilha, a unidade vai reduzir o tempo de resposta a emergências sanitárias, diante de grandes eventos e desastres climáticos.
6: Base aqui no Rio de Janeiro, em até 12 horas a gente consegue chegar em qualquer localidade da região sudeste do país.
5: A base do Rio é a terceira do país a entrar em funcionamento. Porto Alegre, no Rio Grande do Sul, e Salvador, na Bahia, já estão em atividades. Outras 6 bases estão previstas até o fim deste ano para atender as demais regiões do país. O ministro Alexandre Padilha destacou possíveis problemas de saúde que podem surgir com as mudanças climáticas e o El Niño.
6: Dependendo da região do país, terá um impacto diferente. Por exemplo, deve aumentar as secas na Amazônia. Para isso, tem uma preparação da saúde para enfrentar essa situação de secas. Deve aumentar as secas no semiárido do Nordeste. Deve aumentar queimadas no Centro-Oeste. Idoso tem problema pulmonar, idoso tem diabetes, tem hipertensão. O aumento da temperatura média descompensa esse idoso, descompensa o uso da sua medicação. E também estudos da Fiocruz apontam que o aumento da temperatura média faz nascer mais bebês prematuros. Com isso, você tem maior risco de doenças entre os bebês.
5: Cada base da Força Nacional do SUS dispõe de veículos, posto médico avançado, comunicação via satélite, drones e equipamentos de apoio a equipes mobilizadas em áreas afetadas, inclusive locais remotos ou de difícil acesso. Também nesta quarta-feira, no Rio de Janeiro, foi lançada a plataforma digital Sou Força, destinada à mobilização de profissionais voluntários para atuação em desastres e emergências de saúde. Reportagem Luana Karen.
3: Uma doença rara que afeta principalmente os pulmões e o sistema digestivo.
4: Todos os anos são diagnosticados cerca de 300 novos casos da fibrose cística em todo o país.
3: O Setembro Roxo é o mês de conscientização sobre a doença, que tem diagnóstico e tratamento gratuitos pelo SUS.
7: Identificada pelo teste do pezinho, a fibrose cística afeta 1 a cada 7 mil nascidos vivos no Brasil. Ainda sem cura, a doença é resultado de uma disfunção nas células de membranas internas do corpo, o que faz com que toda a secreção do organismo seja mais espessa que o normal. A pneumologista pediátrica do Instituto Fernandes Figueira, da Fiocruz, Tânia Vrobel, detalha os sintomas.
8: No aparelho respiratório, no aparelho digestivo, no aparelho reprodutor, as secreções muito espessas vão levar aos sintomas que muitas vezes acontecem. São crianças que fazem pneumonia, que muitas vezes aparecem com bronquite, quadros digestivos.
7: A servidora pública Jeane Braga percebeu alguns desses sintomas no filho Pedro André, quando ele ainda era um bebê. O diagnóstico só veio meses após o nascimento.
27: Ele é portador de fibrose cística.
9: médica e teve diagnóstico tardio, infelizmente, aos 5 meses, depois de recorrentes internações na rede privada.
10: Hoje, Pedro tem 12 anos. No Rio de Janeiro, onde vivem, ele faz todo o tratamento pelo Sistema Único de Saúde no Instituto Fernandes Figueira. Com a rotina de treinos, fisioterapia, dieta e medicação, ele conta que leva uma vida normal.
11: Eu faço natação, tomo remédio para neutralizar e deu muito certo, pois hoje eu sou uma pessoa normal, onde a fibrose cística quase não me atinge.
10: O SUS oferece uma gama de medicações para tratar a fibrose cística, como enzimas, antibióticos e inalatórios, além de moduladores da proteína que causa a disfunção nas células. E no Setembro Roxo, campanha que faz alusão à doença, o objetivo é tornar a enfermidade mais conhecida e ampliar os diagnósticos. O diretor de políticas públicas da ONG Unidos pela Vida, Cristiano Silveira, comenta a importância do tratamento, especialmente dos moduladores de proteína que passaram a ser oferecidos recentemente no SUS.
12: Com esses medicamentos a gente viu uma redução drástica no número de transplantes pulmonares, né, por conta, né, de não precisar mais, né. A gente sabe que o medicamento não é barato, mas existe também uma economia de se tratar essas pessoas. Quando a gente tem um tratamento assim como esse, que muda mesmo o prognóstico da doença.
10: O teste do suor, que comprova o diagnóstico, também é feito pelo SUS. Hoje, mais de 6.400 pacientes são acompanhados em centros de referência públicos espalhados pelo país. Reportagem Graziele Bezerra.
4: A Advocacia Geral da União solicitou a retirada de vídeos com falsos médicos criados por inteligência artificial.
13: Os conteúdos simulam profissionais de saúde que divulgam informações falsas e tratamentos sem comprovação científica.
4: Ao todo, foram identificados mais de 90 perfis entre janeiro e julho deste
13: ano. A citação foi encaminhada para a Polícia Federal e para o Conselho Federal de Medicina.
15: A Advocacia Geral da União, AGU, notificou o YouTube para remover ou alertar usuários sobre vídeos que usam inteligência artificial para simular médicos e outros profissionais de saúde. A medida foi tomada após a identificação de 97 perfis com esse tipo de conteúdo entre 1º de janeiro e 10 de julho de 2026. Os vídeos apresentam personagens com aparência humana, qualificações profissionais fictícias e linguagem alarmista. Alguns também oferecem produtos, livros digitais e serviços pagos. Entre os riscos estão a automedicação, o uso de terapias sem eficácia comprovada e a interrupção de tratamentos. A notificação determina ainda que o YouTube avalie outros canais e vídeos identificados e adote medidas para prevenir a disseminação desse material. As informações foram encaminhadas à Polícia Federal e ao Conselho Federal de Medicina. A orientação do Ministério da Saúde é buscar informações sobre saúde em fontes confiáveis e denunciar conteúdos que possam colocar pessoas em risco. Dilson Santa Fé, para a Voz do Brasil.
4: A Agência Nacional de Vigilância Sanitária, Anvisa, aprovou o registro de um medicamento usado para a prevenção da enxaqueca.
13: Estudos mostraram que o medicamento Aqipta reduz o número de episódios da doença, tanto na forma esporádica quanto na forma crônica.
4: A enxaqueca pode provocar crises recorrentes de dor de cabeça, náuseas, vômitos e sensibilidade à luz e ao som.
13: O novo medicamento é uma opção de tratamento oral para prevenção em adultos que têm pelo menos 4 episódios da doença por mês.
4: Pacientes da rede pública de saúde serão encaminhados para realizar mais de 600 mil procedimentos na rede privada.
13: O objetivo é diminuir a fila de espera do SUS para quem precisa de médicos especialistas.
16: Mais de 600 mil procedimentos gratuitos para pacientes do SUS estão previstos em contratos com 259 hospitais privados e filantrópicos de 21 estados. Do total, 458 mil procedimentos serão realizados por meio da estratégia Ofertas de Cuidados Integrados, que reúnem consultas, exames e diagnósticos de uma mesma especialidade em um único atendimento. As outras 142 mil intervenções são cirurgias de diferentes níveis de complexidade. A maior parte desses serviços serão na área de oftalmologia, com previsão de 170 mil por ano. Na sequência estão cardiologia com 133 mil, ortopedia com 113 mil e oncologia com 72 mil procedimentos. Outra modalidade incluída é a terapia renal substitutiva, destinada a pacientes que precisam de hemodiálise, que deve atender cerca de 40 mil pacientes por mês. Raquel Mariano, para a Voz do Brasil.
4: Um novo procedimento administrativo regulamentado pelo Ministério da Justiça e Segurança Pública vai tornar mais fácil a transferência de dinheiro das bets ilegais para o Fundo Nacional de Segurança Pública.
0: As casas de apostas online seguem uma rígida regulamentação e podem ter seus recursos bloqueados e perdidos para o poder público quando atuam na ilegalidade.
4: Agora, com uma nova portaria editada pelo Ministério, os procedimentos para que a Justiça conceda a transferência desses recursos serão acelerados.
0: Mais cedo, nós conversamos com a diretora do Fundo Nacional de Segurança Pública, Camila Pintarelli, sobre como esse dinheiro poderá ser aplicado e os ganhos da medida. Acompanhe.
1: Diretora Camila Pintarelli, bem-vinda à Voz do Brasil. Prazer ter a senhora conosco aqui.
14: Prazer é todo meu. Muito obrigada por nos receber aqui hoje.
1: Vamos começar falando, então, sobre essa portaria nova que foi editada. Ela deve facilitar, né, que os recursos apreendidos das bets ilegais sejam destinados ao Fundo Nacional de Segurança Pública. Como é que isso deve acontecer? O que,
14: Mariana,
1: que ela muda?
14: Eu acho que, antes de mais nada, é preciso explicar que o Fundo Nacional de Segurança Pública é hoje o principal instrumento de financiamento da segurança pública no Brasil. É um fundo federal, robusto, bilionário, que faz transferências fundo a fundo aos estados e Distrito Federal todos os anos para infraestrutura de segurança pública. A principal fonte de recursos do Fundo Nacional de Segurança Pública hoje são as loterias federais, as loterias de prognóstico. Então, quando a população faz aquela fezinha na Mega Sena, na Mega da Virada, ela está contribuindo de alguma forma com os recursos que vão para o Fundo Nacional de Segurança Pública. Agora, desde a edição do Decreto 13.303 deste ano e a edição da portaria do Ministério da Justiça 1287, nós vamos passar a contar com mais uma fonte de recurso, que é justamente o recurso da bet ilegal, aquela bet que não está cadastrada no Ministério da Fazenda, cujos recursos foram bloqueados pelo Ministério da Fazenda, pela Secretaria de Prêmios e Apostas, e vão passar, depois de um processo administrativo, a compor o Fundo Nacional de Segurança Pública. Ou seja, eles vão reverter da ilegalidade para prover infraestrutura para a segurança pública do país.
4: Qual o valor que vocês estimam que pode ser incorporado ao fundo com esses procedimentos e em que políticas e ações esse dinheiro poderá ser empregado?
14: Ainda não temos as cifras exatas por conta de sigilo fiscal e sigilo bancário, mas nós estimamos que são valores na casa dos bilhões de reais que podem muito em breve passar a incorporar aí o orçamento do Fundo Nacional de Segurança Pública. E em termos de política de segurança pública, eles podem ser aplicados a inúmeras finalidades, desde enfrentamento à violência contra a mulher, valorização do profissional de segurança pública e principalmente tecnologia, infraestrutura de segurança pública, equipagem, aquisição de viaturas, aquisição de colete, enfim, tudo para valorizar a infraestrutura de segurança do país.
1: Agora, falando um pouco aí da burocracia, para que esse dinheiro chegue efetivamente, né, nas viaturas, nos equipamentos, os procedimentos administrativos que são estabelecidos pela portaria, eles não eliminam a necessidade de uma decisão judicial, né?
14: De forma alguma.
1: Mas eles reduzem essa burocracia? Como é que eles aumentam a chance dessa vitória judicial?
14: Eles reduzem na medida em que eles facilitam a liquidez da sentença que vai ser dada. Como que vai funcionar, Mariana? A Secretaria de Prêmios e Apostas consolida o valor que foi apreendido, manda para o Ministério da Justiça, o Fundo Nacional de Segurança Pública, por meio de uma comissão processante, avaliza esses valores, ou seja, dá o ok de que tais valores estão de fato corretos e envia isso para a Advocacia Geral da União. A Advocacia Geral da União, em posse desse instrumento, desse arcabouço probatório, simplesmente pede o perdimento desses valores ao Judiciário. Então, a função do judiciário deixa de ser probatória, deixa de ser instrutória e passa a ser convalidatória daquele título administrativo que já existe. Aqueles valores já estão sedimentados, basta a declaração para que eles passem a integrar o Fundo Nacional de Segurança Pública.
1: Ou seja, já chega na justiça com meio caminho andado.
14: Quase 70% já.
4: Diretora, sem seguir a regulamentação para o jogo de apostas online, as bets ilegais ficam mais acessíveis a atividades criminosas, né? A destinação desses recursos para o Fundo Nacional de Segurança Pública é uma forma de ajudar a combater esse mesmo crime e outros também que se ligam?
14: Exatamente. Como eu disse no comecinho aqui da nossa entrevista, é a ilegalidade se transformando em infraestrutura de segurança pública. Esse recurso, prioritariamente, vai ser destinado aos estados e Distrito Federal, na modalidade de transferência fundo a fundo, que é uma espécie de PIX que a gente faz para os estados e Distrito Federal investirem em segurança pública. E uma das formas que eles podem investir é justamente em tecnologia para combater a ilicitude de crimes virtuais, ou seja, cibersegurança, ganhando mais investimentos a partir da apreensão e da transformação desses valores para o Fundo Nacional de Segurança Pública.
1: Agora, a aplicação dos recursos, ela tem também um acompanhamento criterioso, né, que é feito pela Secretaria Nacional de Segurança Pública, e existe inclusive uma diretoria lá específica.
14: É justamente o Fundo Nacional de Segurança Pública que faz esse acompanhamento desde o momento em que o Estado ele propõe a utilização do recurso do fundo até o fim da prestação de contas. Nós somos acompanhados e auditados, Mariana, diariamente pelo Tribunal de Contas da União, Controladoria Geral da União e todos os ministérios públicos estaduais, para que todo esse recurso vá para os estados. Então, a gente tem realmente um acompanhamento extremamente criterioso, extremamente rígido e rigoroso da aplicação desses recursos. Eu costumo brincar que nós monitoramos mais de 1000 contas bancárias diariamente. Cada centavo que sai desse recurso é cientificado à nossa equipe.
4: Muito bem, nós conversamos com Camila Pintarelli, diretora do Fundo Nacional de Segurança Pública. Muito obrigado por essa entrevista aqui na Voz.
14: Nós monitoramos mais de 1000 contas bancárias diariamente. Cada centavo que sai desse recurso é cientificado à nossa equipe.
4: Muito bem, nós conversamos com Camila Pintarelli.

0: mudança do clima, o edital vai selecionar instituições para executar e coordenar projetos de restauração ecológica e produtiva em 12.500 hectares na região da Bacia do Rio Doce. O objetivo é esse Banco Nacional de Desenvolvimento Econômico e Social e o Ministério do Meio Ambiente e Mudança do Clima. O edital vai selecionar instituições para executar e coordenar projetos de restauração ecológica e produtiva em 12.500 hectares na região da Bacia do Rio Doce. O objetivo é reparar e compensar os danos causados pelo rompimento da barragem de Fundão ocorrido em 2015 em Mariana, no interior mineiro. As propostas a serem submetidas devem prever ações envolvendo restauração ecológica por meio da recomposição da vegetação nativa e restauração produtiva através de sistemas sustentáveis que conciliem geração de renda e conservação ambiental. De acordo com o gerente institucional do Fundo Rio Doce no BNDES, Guilherme Tinoco, será realizada no dia 10 de setembro uma oficina online para o esclarecimento de dúvidas sobre o edital.
1: O encontro terá como objetivo orientar as entidades interessadas sobre os critérios, requisitos e procedimentos previstos para a apresentação dos projetos. Para participar, é preciso se inscrever na nossa página do edital na internet.
0: Mais informações sobre o edital Restaura Rio Doce e a oficina online estão disponíveis no site bnds.gov.br/restaura-rio-doce. Reportagem André de Barros Lima.
2: Pós-graduação abre novos caminhos para a qualificação profissional.
3: E estudantes e pesquisadores indígenas têm a oportunidade de ingressar em cursos de mestrado e doutorado em todo o país.
2: Ao todo, são ofertadas 325 bolsas pelo Programa de Desenvolvimento Acadêmico Indígena.
3: O edital é uma iniciativa da Coordenação de Aperfeiçoamento de Pessoal de Nível Superior, a CAPES.
4: Estudantes indígenas que querem fazer mestrado ou doutorado já podem consultar os programas de pós-graduação participantes do Programa de Desenvolvimento Acadêmico Indígena, o PEDAI. A lista está disponível no portal da CAPES e informa a instituição, o curso, a cidade, o estado, o contato e o número de bolsas. São 325 bolsas, sendo 214 para mestrado e 111 para doutorado, distribuídas pelas 5 regiões do país. O estudante pode consultar a relação completa dos programas no portal da CAPES, no gov.br/CAPES, e verificar as oportunidades de interesse. Reportagem Pablo Mundim.
2: Participantes da Prova Nacional Docente 2026 já podem consultar os locais de prova.
3: As informações estão disponíveis no cartão de confirmação da inscrição.
2: O participante pode conferir também informações referentes à sua inscrição e à aplicação da prova, como data e horário.
3: As informações podem ser acessadas em pnd.inep.gov.br.
2: Escolas públicas e privadas de todo o país têm até o dia 11 de setembro para conferir os dados declarados na primeira etapa do Censo Escolar 2026.
3: As informações estão disponíveis para consulta no sistema EducaCenso e identificar possíveis erros.
2: A novidade desse ano é que os gestores podem checar os dados declarados antes da fase oficial de retificação, que deve começar na segunda quinzena de setembro.
3: Após a retificação, os gestores terão 30 dias para corrigir qualquer inconsistência.
2: O endereço para consulta é educacenso.inep.gov.br. Vou repetir, é educacenso.inep.gov.br.
3: E essas foram as notícias do Governo Federal.
2: Uma realização da Secretaria de Comunicação Social da Presidência da República.
3: Com produção da empresa Brasil de Comunicação.
2: Fique agora com o Minuto do TCU. Em seguida, as notícias do Poder Judiciário e do Congresso Nacional. Boa noite.
3: Boa noite para você. Até amanhã.
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2: Você vai ouvir agora notícias do Poder Judiciário.
3: Presidente do STF toma decisões em 3 diferentes procedimentos.
4: STJ garante justiça gratuita para pessoa com câncer que tem reserva financeira.
3: Forças federais vão atuar em 8 estados nas eleições deste ano.
4: Boa noite, eu sou o Arthur Filho.
3: E eu sou Walter Lima.
4: Nesta quarta-feira, o presidente do Supremo Tribunal Federal, ministro Edson Fachin, passou para a presidência da corte o inquérito que apura a divulgação de notícias falsas e ataques contra integrantes do STF. Até então, o relator do inquérito era o ministro Alexandre de Moraes.
3: O ministro Fachin também suspendeu as decisões dos ministros André Mendonça e Flávio Dino sobre o afastamento e a reintegração de Andrei Rodrigues ao cargo de diretor-geral da Polícia Federal e Leandro Almada do cargo de diretor de inteligência da PF.
4: Andrei Rodrigues e Leandro Almada deverão prestar informações no prazo de 48 horas. Depois disso, o presidente do STF decidirá sobre a permanência ou não deles no cargo da Polícia Federal.
3: O presidente da Suprema Corte também convocou uma sessão plenária presencial extraordinária para a próxima terça-feira, 15 de setembro, às 10 horas da manhã.
4: Superior Tribunal de Justiça mantém justiça gratuita à pessoa em tratamento com câncer que recebe salário mínimo e conta com reserva financeira.
3: Ela recebe um salário mínimo por mês e tinha reservas financeiras, mas para o STJ essa condição por si só não impede o acesso ao benefício. Jaffer Araújo.
5: O pedido de gratuidade foi negado pelo Tribunal de Justiça de Minas Gerais ao considerar a existência de saldos de poupança e aplicações financeiras em nome da parte. No STJ, no entanto, o relator ministro Moura Ribeiro entendeu que exigir que a pessoa em tratamento oncológico use suas reservas financeiras para pagamento de custas processuais poderia comprometer recursos necessários à subsistência e ao próprio tratamento, que envolve despesas elevadas e imprevisíveis.
4: O Tribunal Superior do Trabalho completa 80 anos em 2026. O TST foi criado em 9 de setembro de 1946 e instalado oficialmente no dia 23 do mesmo mês.
3: Para marcar a data, o tribunal preparou ações comemorativas e uma identidade visual especial. Samanta Flor.
6: Nesses 80 anos, mudaram as profissões, as formas de contratação e até a maneira de trabalhar. E o TST foi acompanhando essas transformações com o papel de uniformizar as decisões da Justiça do Trabalho e dar mais segurança às relações de trabalho. Para marcar essa trajetória, o tribunal ganhou uma logomarca especial, inspirada em um labirinto circular e nos azulejos de Atos Bucão, presentes na sede do TST. A proposta é representar os diferentes caminhos para a solução dos conflitos trabalhistas.
4: Forças federais atuarão no apoio das eleições de 2026 de 8 estados.
3: Os pedidos foram encaminhados pelos tribunais regionais eleitorais ao TSE. Guilherme Firmino.
7: Na sessão plenária desta terça-feira, 8 de setembro, o plenário aprovou por unanimidade os pedidos de envio de tropas federais para o Maranhão e para a 37ª Zona Eleitoral do Piauí. A ação envolve a atuação do Exército, Marinha e Aeronáutica. O total de 8 estados terão o apoio da Força Federal no primeiro turno das eleições de 2026. A medida tem o objetivo de assegurar a normalidade e a segurança da votação e apuração em localidades indicadas. Após a aprovação do TSE, os pedidos são encaminhados ao Ministério da Defesa, responsável pelo planejamento e execução das ações pelas Forças Armadas. Novas solicitações ainda poderão ser apresentadas pelos TRS, caso sejam identificadas situações que necessitem de apoio.
4: Quase 500 trabalhadores vítimas de trabalho análogo ao escravo são resgatados durante o mês de agosto.
3: O Ministério Público Federal integra a força-tarefa que reuniu 5 instituições e realizou ações de fiscalização em 27 unidades da federação. Vanessa Pereira.
8: Ao todo, foram resgatadas 479 pessoas que viviam em situação análoga à escravidão. Dentre elas, mulheres, crianças e adolescentes, imigrantes. Os empregadores flagrados submetendo os funcionários a essas condições foram notificados a interromper as atividades, cancelar os contratos informais, formalizar os trabalhadores retroativamente e pagar os valores trabalhistas e rescisórios às vítimas, valor que ultrapassa R$1.400.000.
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4: A você uma boa noite.
3: E até amanhã.
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1: Eu sou Paula Groba.
2: E eu sou Humberto Pinheiro.
1: E estes são os destaques de hoje do Jornal do Senado, que começa agora.
2: Senado analisa piso nacional para profissionais de apoio da educação básica.
1: PEC da Segurança Pública poderá direcionar recursos para as Forças Armadas.
2: Eleições 2026. Jovens, analfabetos e idosos têm regras diferentes para votar.
1: Boa noite.
2: Boa noite.
1: Quem trabalha na secretaria, na biblioteca ou em outras áreas de apoio das escolas públicas poderá ter um piso salarial nacional.
2: Uma proposta sob análise do Senado prevê um valor mínimo para a remuneração desses profissionais e será votada pela Comissão de Educação. Repórter Rodrigo Rezende.
3: A Comissão de Educação do Senado vai analisar o projeto que cria um piso salarial nacional para profissionais da educação básica pública que trabalham em funções de apoio administrativo, técnico ou operacional. A ideia é que este piso seja de 75% do valor do piso do magistério. O atual valor do piso dos professores é de R$ 5.130, o que daria ao piso dos demais profissionais o valor de R$ 3.847 para uma jornada de 40 horas. O senador Flávio Arnes, do PSB do Paraná, ressaltou que uma boa escola só funciona com a valorização de todos os profissionais que atuam na aquele espaço.
4: E um estabelecimento educacional, uma escola, só funciona com qualidade, adequadamente, com a participação de todos os profissionais. Mas uma secretaria bem montada, a biblioteca, toda a infraestrutura da escola, se estiver em harmonia com os objetivos da educação, é um avanço extraordinário. Eu acho que nós temos que fazer isso, esse debate aqui no Senado Federal. Já está aí há bastante tempo.
3: Camilo Santana, do PT do Ceará, presidente da comissão, anunciou que o relator do projeto será o senador Marcelo Castro, do MDB do Piauí. Após a análise do colegiado, a proposta ainda será votada pela Comissão de Assuntos Econômicos.
1: Investimentos em pesquisa e inovação podem chegar a mais áreas da região amazônica, segundo um projeto aprovado pela Comissão de Ciência e Tecnologia.
2: A proposta determina que parte desses recursos sejam destinados para além da região metropolitana de Manaus. Repórter Patrícia Oliveira.
5: Poderão ser destinados também a outras áreas da Amazônia parte dos recursos que as empresas já são obrigadas a investir como contrapartida aos incentivos da Zona Franca de Manaus e da Lei de Informática. É o que estabelece um projeto do senador Davi Alcolumbre, do União do Amapá, aprovado na Comissão de Ciência e Tecnologia. Hoje, empresas beneficiadas por esses incentivos precisam aplicar pelo menos 5% do faturamento obtido no mercado interno com produtos de tecnologia em pesquisa e desenvolvimento. A ideia é mudar a distribuição de parte desses recursos, como explicou o relator senador Flávio Arnes, do PSB do Paraná.
4: Restabelecer em lei aquele piso de interiorização dos investimentos em pesquisa e inovação, assegurando recursos para os demais estados da região amazônica, estendendo para os convênios firmados no âmbito da Lei de Informática.
5: Pelo texto, pelo menos 15% de parcelas específicas desses investimentos deverão ser destinados a instituições públicas de ensino e pesquisa que estejam fora da região metropolitana de Manaus, nos estados do Acre, Amapá, Rondônia, Roraima e Amazonas. A proposta seguiu para análise da Comissão de Assuntos Sociais.
1: A segurança pública esteve entre as principais prioridades do Senado durante a semana de esforço concentrado. Entre as propostas analisadas está a PEC da Segurança, que prevê mais recursos para o setor, amplia a integração entre os órgãos de segurança e torna mais rigoroso o regime penal para líderes de facções criminosas, organizações paramilitares e milícias. A proposta de emenda à Constituição segue em análise na Comissão de Constituição e Justiça.
2: Para o senador Fernando Dueire, do PSD de Pernambuco, o poder público tem a responsabilidade de combater a violência, mas também de criar condições para a ressocialização de quem tem possibilidade de ser reintegrado à sociedade. O senador defendeu uma legislação mais rigorosa e afirmou que a segurança pública é um desafio que precisa ser enfrentado pelo Estado brasileiro.
6: Não é possível que a violência que hoje nós convivemos em todas as grandes cidades ou médias brasileiras continue. É preciso que nós tenhamos uma legislação dura para que isso seja de alguma forma contido.
1: E a Constituição poderá passar a prever um sistema único de segurança pública com recursos destinados ao combate à criminalidade e à melhoria da estrutura do setor.
2: O texto base da proposta já foi aprovado pela Comissão de Constituição e Justiça. Os recursos virão dos Fundos Nacionais de Segurança Pública e Penitenciário Nacional e do Fundo Social do Pré-Sal. Os senadores ainda podem incluir as Forças Armadas entre os beneficiários. Repórter Bruno Lourenço.
7: A proposta de emenda à Constituição aprovada pelos senadores institucionaliza o Sistema Único de Segurança Pública, que terá receitas do Fundo Nacional de Segurança Pública e do Fundo Penitenciário Nacional e até de eventual superávit no Fundo Social do Pré-Sal. Emenda do senador Carlos Portinho, do PL do Rio de Janeiro, quer incluir as Forças Armadas entre as beneficiárias dos recursos. Portinho diz que é justo direcionar essas verbas quando militares atuam em atividades de proteção e defesa civil contra delitos nas fronteiras e na garantia da lei e da ordem.
8: A ausência de previsão expressa quanto à destinação de recursos do Fundo Nacional de Segurança Pública para essas operações gera insegurança jurídica e limita a capacidade de resposta do Estado frente às ameaças do alcance nacional. Aqui falamos de soberania.
7: Portinho destacou que sua proposta é voltada exclusivamente para o custeio de ações desempenhadas em contextos específicos, como operações nos morros de seu estado. O relator da PEC da Segurança, senador Rogério Carvalho, do PT de Sergipe, no entanto, recomenda a rejeição da emenda.
9: As Forças Armadas têm o seu próprio regramento de financiamento, que é um outro debate que precisa ser feito num outro lugar. E se ele for convocado, deverá ter reforço orçamentário naquilo que é o lugar do financiamento da segurança pública.
7: A Comissão de Constituição e Justiça deve concluir a votação da PEC da Segurança na próxima reunião.
10: Eleições 2026.
1: Você já se perguntou por que nunca viu propaganda eleitoral de algum determinado partido na televisão?
2: Pode ser que ele não tenha cumprido as exigências da legislação para ter direito ao horário gratuito. A repórter Lana Dias explica.
11: Para ter acesso ao horário eleitoral, o partido ou a federação precisa ter cumprido na eleição de 2022 pelo menos um desses critérios: eleição de no mínimo 11 deputados federais distribuídos em pelo menos 9 unidades da federação, ou receba ao menos 2% dos votos válidos nas eleições para a Câmara dos Deputados, distribuídos de novo em 9 unidades da federação, com um mínimo de 1% dos votos em cada uma delas. O consultor legislativo do Senado, Arlindo Fernandes, explicou que a aplicação da regra dos votos para a Câmara está sendo de forma gradual, desde 2018.
12: Quando começou a ser aplicada essa cláusula de desempenho, era na primeira eleição, era 1,5%, depois na segunda eleição 2%, na eleição deste ano de 26, será exigido 2,5%, e a partir de 2030 vai ficar a cláusula permanente, que é 3% do eleitorado.
11: Vale lembrar que o fundo partidário e o fundo eleitoral são coisas diferentes. O partidário é destinado às despesas rotineiras das legendas, e o eleitoral é direito de todos os partidos, exclusivo ao financiamento de campanhas de candidatos e candidatas durante o ano de eleição.
1: E daqui a menos de um mês, brasileiras e brasileiros vão às urnas, mas nem todos os eleitores são obrigados a votar. O voto é facultativo para jovens de 16 e 17 anos, pessoas analfabetas e eleitores a partir dos 70 anos.
2: Quem está nesses grupos e não comparecer às urnas não precisa justificar a ausência nem está sujeito a penalidades. Além disso, para analfabetos e eleitores com mais de 70 anos, o título eleitoral não é cancelado, mesmo que não votem em 3 eleições consecutivas. Essa regra é diferente da aplicada aos eleitores para quem o voto é obrigatório. Música. edição de Paula Groba e trabalhos técnicos de Eliseu Caires. O Jornal do Senado fica por aqui. Acompanhe agora as notícias da Câmara dos Deputados. Boa noite.
1: Boa noite e até amanhã.
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13: Presidente Hugo Mota reitera confiança no sistema eleitoral brasileiro.
14: Avança a proposta que cria faixa exclusiva para motos em vias urbanas.
13: Audiência na Câmara debate instituição do Dia Nacional da Acupuntura.
14: Parlamentares analisam ações de regulamentação e ajuste na economia.
13: Boa noite. Afonso Florencio, do PT da Bahia, apoia projeto que flexibiliza as regras do arcabouço fiscal e da lei de responsabilidade fiscal. A medida, segundo o deputado, protege investimentos públicos e agências reguladoras.
14: De acordo com Afonso Florencio, o objetivo é retirar os gastos de capital e parte das despesas de autarquias custeadas com receitas próprias dos limites de contingenciamento e do teto de gastos da União. Ele acredita que a medida garante a continuidade de obras essenciais para o país.
13: Rodrigo de Castro, do União de Minas Gerais, celebra a sanção de lei que reduziu as alíquotas do PIS/PASEP e da COFINS incidentes sobre a indústria química e petroquímica brasileira. Ele avalia que a medida protege a competitividade da produção nacional.
14: Rodrigo de Castro explica que o texto limita a redução ao ano de 2026, antes da entrada em vigor das novas regras tributárias para o setor. Ele aponta que a lei mantém benefícios tributários para o setor durante a transição para um novo programa de incentivo previsto para 2027.
13: André Abdon, do PP do Amapá, ressalta a importância da lei que permite ao governo federal reduzir tributos sobre combustíveis sem comprometer as contas públicas. O objetivo da matéria recém-aprovada é reduzir os impactos econômicos decorrentes do conflito no Oriente Médio.
14: André Abdon avalia que a medida pode ajudar a conter os efeitos da alta internacional do petróleo sobre os preços no Brasil. O texto autoriza o uso de receitas extras para compensar a perda de arrecadação, alcançando tributos cobrados em 2026 sobre diesel, biodiesel, gasolina e etanol.
13: João Maia, do PP do Rio Grande do Norte, celebra a aprovação da lei que flexibiliza regras fiscais para áreas de livre comércio no ano de 2026. A medida alcança propostas em que a perda de arrecadação já esteja prevista no orçamento.
14: João Maia ressalta que a norma também afasta limitações fiscais para apresentação de propostas sobre licença paternidade e salário paternidade, desde que respeitadas as exigências previstas na Constituição Federal.
10: Relações Exteriores.
13: Fernando Coelho Filho, do União de Pernambuco, defende a instalação da frente parlamentar em apoio à integração entre a União Europeia e o Mercosul. Ele sustenta que o objetivo é acompanhar o processo de implementação do acordo entre os dois blocos assinado em 2025.
14: De acordo com Fernando Coelho Filho, o bloco de livre comércio abrange cerca de 718 milhões de pessoas e beneficiará setores como indústria, mineração e agronegócio. O deputado acredita que a frente será fundamental para garantir que o acordo traga benefícios para o Brasil.
10: Saúde.
13: Profissionais de saúde ouvidos pela Comissão de Cultura da Câmara apoiaram a criação de um Dia Nacional da Acupuntura. O tema foi debatido em audiência pública, como detalha o repórter Luiz Cláudio Canuto.
15: O dia 22 de novembro pode se tornar o Dia Nacional da Acupuntura e do Acupunturista no Brasil. É o que prevê projeto em discussão na Comissão de Cultura da Câmara dos Deputados. Nesse mesmo dia, em 87, foi fundada a Federação Mundial das Sociedades de Acupuntura e Moxabustão, que é uma técnica terapêutica da medicina tradicional chinesa que usa o calor gerado pela queima de uma erva para estimular pontos de acupuntura. A acupuntura é o conjunto de técnicas e terapias para estimular pontos específicos do corpo humano com agulhas, com o objetivo de manter o equilíbrio físico e mental. O pedido para a oficialização do Dia da Acupuntura, em lei, foi feito por instituições que representam a acupuntura no Brasil. CNAA, Conselho Nacional de Autorregulamentação da Acupuntura, a SBA, Sociedade Brasileira de Acupuntura, e a FENAB, Federação de Acupuntura do Brasil e Práticas Integrativas. Existem mais de 370 mil acupunturistas no país. Uma audiência pública na Câmara discutiu a relevância da acupuntura e da medicina tradicional chinesa na saúde pública brasileira. A relatora da proposta, deputada Érica Cocai, do PT do Distrito Federal, concordou com a sugestão.
16: Eu, na condição de relator, obviamente que eu acato a sugestão que aqui foi encaminhada e nós vamos trabalhar para que rapidamente possamos apresentar esse parecer com este substitutivo, que em verdade não descaracteriza o dia nacional, o dia 22 de novembro, como dia nacional, pelo histórico mundial que está posto, mas que amplia para que incorporemos também, de forma aditiva, também a semana.
15: Érica Cocai lembrou que a acupuntura é uma prática terapêutica amplamente reconhecida e utilizada no Brasil e adotada no SUS, Sistema Único de Saúde. A audiência pública ocorreu porque a criação de dias comemorativos precisa ser precedida da realização de consultas e debate público, conforme uma lei de 2010. Na reunião, o projeto recebeu apoio de representantes do Conselho Federal de Enfermagem e do Conselho Federal de Biomedicina. Desde 2026, uma lei regulamenta o exercício profissional de acupuntura. A norma autoriza o uso da acupuntura durante outros atendimentos na área de saúde, se autorizado pelos respectivos conselhos profissionais. Por isso, o profissional deve se submeter a curso de extensão específico oferecido por instituição de ensino devidamente reconhecida. Da Rádio Câmara de Brasília, Luiz Cláudio Canuto.
10: Trabalho.
14: Marusso Boldrin, do Republicanos de Goiás, apoia o projeto que concede adicional de insalubridade de 40% a agentes comunitários de saúde e de combate a endemias expostos ao calor durante o trabalho em áreas externas.
13: Relatora da matéria na Comissão de Saúde, Marusso Boldrin, afirma que a medida fortalece o SUS ao reconhecer os riscos enfrentados por esses profissionais nas visitas domiciliares. Segundo ela, a proposta também promove justiça salarial e uniformiza o benefício em todo o país.
10: Desenvolvimento Regional.
14: Gabriel Mota, do União de Roraima, ressalta a importância de lei complementar que permite às cooperativas acessar recursos dos fundos de desenvolvimento da Amazônia, do Nordeste e do Centro-Oeste. A medida inclui essas organizações entre as beneficiárias de financiamentos.
13: Gabriel Mota considera que a mudança amplia as possibilidades de investimentos para o setor cooperativista. Em Roraima, as cooperativas passam a poder buscar recursos do Fundo de Desenvolvimento da Amazônia para investir em seus empreendimentos.
10: Agricultura.
14: Marcelo Moraes, do PL do Rio Grande do Sul, propõe novas regras para as patentes de tecnologias transgênicas usadas na agricultura. Na avaliação do deputado, a medida amplia a transparência na cobrança de royalties sobre sementes e outras inovações biotecnológicas.
13: Marcelo Moraes explica que o projeto obriga as empresas a informar quais patentes estão em vigor, os prazos de validade e os valores cobrados. O deputado acredita que a proposta evita cobranças indevidas após o vencimento das patentes e fortalece a segurança jurídica dos produtores rurais.
10: Transportes.
14: A Comissão de Viação e Transportes aprovou uma proposta que prevê faixas exclusivas para motocicletas em vias urbanas. A repórter Sofia Peçanha tem mais detalhes.
17: A Comissão de Viação e Transportes aprovou o projeto que trata da implantação de faixas exclusivas para a circulação de motocicletas, motonetas e ciclomotores nas vias urbanas. Porém, durante a votação, a Comissão de Desenvolvimento Urbano alterou o projeto. Em vez de modificar o Código de Trânsito Brasileiro, o novo texto altera a Lei de Mobilidade Urbana para incluir as motocicletas, motonetas e ciclomotores entre os modos de transporte que podem contar com espaços exclusivos nas vias urbanas. O texto apresentado originalmente determinava que cidades com mais de 300 mil habitantes implantassem faixas exclusivas para motos em avenidas com três ou mais faixas de rolamento. O novo texto retira essa obrigatoriedade, com o argumento de que cada município deve ter autonomia para decidir como organizar o trânsito de acordo com a sua realidade. Com isso, o projeto aprovado deixa de criar uma obrigação para as prefeituras e passa passa apenas a prever as faixas exclusivas para motocicletas como uma ferramenta que poderá ser utilizada pelos gestores municipais, caso considerem adequado. O autor do projeto, o deputado Gabriel Nunes, do PSD da Bahia, afirma que a proposta surge como resposta à necessidade de medidas voltadas à segurança no trânsito.
18: A gente vê a crescente muito grande de acidentes envolvendo motos e a gente precisa adotar políticas públicas, não só de prevenção, de educação, como também ações como essa, para que a gente possa estar minimizando os acidentes de trânsito com os motociclistas e, naturalmente, também diminuindo o número de óbitos, acidentes de uma maneira geral.
17: O novo texto também deixou de prever multa ou infração para o uso indevido de faixas. A proposta passa a ser apenas uma diretriz da Política Nacional de Mobilidade Urbana, sem criar obrigações ou penalidades automáticas para motoristas ou municípios. O texto também mantém a previsão de prioridade para o transporte público coletivo e para os modos não motorizados, como bicicletas e deslocamentos a pé. Para o deputado Gabriel Nunes, a medida pode trazer benefícios para a circulação de veículos e para a segurança viária.
18: Naturalmente, essas faixas vai fazer com que melhore não só o fluxo do trânsito nesses grandes centros, como também vai fazer com que tenha maior segurança, tanto dos profissionais motociclistas, como também do trânsito como todo.
17: Agora, o projeto que inclui a criação de faixas exclusivas para a circulação de motocicletas, motonetas e ciclomotores nas vias urbanas será analisado pela Comissão de Constituição e Justiça. Da Rádio Câmara de Brasília, Sofia Peçanha.
10: Ciência e tecnologia.
13: Juscelino Filho, do PSDB do Maranhão, é autor do projeto que cria o Dia Nacional da Inclusão Digital, a ser celebrado em 27 de março. Segundo o deputado, a iniciativa amplia a conscientização sobre a importância do acesso à internet e às tecnologias para o exercício da cidadania.
14: Juscelino Filho acrescenta que a data deve estimular campanhas de capacitação digital e ações para reduzir as desigualdades no acesso à tecnologia. O objetivo do projeto, segundo ele, também é fortalecer políticas públicas voltadas à inclusão digital no país.
10: Cultura.
13: Marangoni, do Podemos de São Paulo, apresentou projeto que dispensa a cobrança de direitos autorais pela execução de músicas em eventos gratuitos promovidos pelo poder público. A medida vale para atividades culturais, artísticas, turísticas, educacionais, esportivas e comunitárias.
14: Marangoni esclarece que a medida só alcança eventos sem cobrança de ingresso ou qualquer outra forma de pagamento para acesso do público. O deputado justifica que a proposta busca reduzir custos das programações gratuitas promovidas por União, estados e municípios.
10: Educação.
13: A Comissão de Educação aprovou uma proposta que cancela diploma e matrícula de quem fraudar cotas nas universidades. A repórter Fabiele Pires relata outros detalhes do texto.
19: As políticas de cotas transformaram o acesso ao ensino superior no Brasil, mas um problema ainda preocupa universidades e estudantes: as fraudes. Segundo o Ministério da Educação, desde 2005 até o ano passado, o programa Universidade para Todos, o ProUni, já beneficiou mais de 1.100.000 estudantes autodeclarados pretos, pardos, indígenas e pessoas com deficiência. Atualmente, mais de 65% dos beneficiados utilizam o sistema de cotas. Pensando nisso, o deputado Rubens Pereira Júnior, do PT do Maranhão, apresentou um projeto de lei que estabelece a anulação de créditos estudantis e a cassação do diploma das pessoas que ingressaram de forma fraudulenta em vagas destinadas a esses estudantes. Segundo Rubens Pereira Júnior, 163 estudantes foram expulsos de universidades federais desde 2017 por fraudes em cotas raciais em 26 universidades. Como foi somente a Universidade de Brasília cassou diplomas de 2 alunos e expulsou outros 15. O relator da proposta na Comissão de Educação, deputado professor Reginaldo Veras, do PV do Distrito Federal, modificou o texto para que todas as informações constem na lei original, a lei de cotas. A intenção é punir com severidade quem fraudar o sistema.
20: A verdade é que o Supremo já se debruçou sobre essa matéria e estabeleceu que as próprias universidades, dentro de sua autonomia, pudessem criar comissões de heteroidentificação, análise por fotos e tudo mais. Então, o que esse projeto de lei propõe é que aquele que comprovadamente fraudar esse sistema de ingresso tenha seus créditos estudantis cassados, que ele não possa usar isso em outras universidades como matéria já estudada, e mais grave ainda, mais intenso ainda, caça até o diploma daqueles que, porventura, já tenham concluído o curso.
19: Agora, a proposta que muda a lei de cotas para punir fraude segue para análise da Comissão de Constituição e Justiça. Da Rádio Câmara de Brasília, Fabielle Pires.
10: Justiça.
14: O projeto de João Cury, do MDB de São Paulo, permite a criação de curatela por escritura pública, quando a pessoa com incapacidade atingir a maioridade. Pelo texto, a hipótese vale para casos consensuais, sem conflito de interesses e com incapacidade comprovada por laudo médico.
13: O texto de João Cury prevê que os pais ou responsáveis legais possam solicitar a curatela diretamente em cartório. O deputado considera que a medida reduz a necessidade de processos judiciais para famílias de pessoas com deficiência.
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0: Antônio Doido, do MDB do Pará, apoia projeto que cria um sistema nacional de enfrentamento à violência contra meninas e mulheres. A proposta, já aprovada pela Câmara, busca integrar ações da União, dos estados e dos municípios para prevenir o feminicídio e ampliar a rede de proteção.
1: Antônio Doido ressalta que o texto autoriza o governo federal a destinar até 5 bilhões de reais entre 2026 e 2028 para essas políticas. Os recursos poderão financiar atendimento às vítimas, ações educativas e medidas de combate à violência, também no ambiente digital.
2: Eleições.
0: O Tribunal Superior Eleitoral inaugurou uma exposição sobre os 30 anos das urnas eletrônicas na Câmara dos Deputados. A repórter Maria Neves tem mais informações sobre a exposição O Caminho do Voto.
3: Durante a abertura da exposição O Caminho do Voto, em comemoração aos 30 anos da urna eletrônica na Câmara dos Deputados, o presidente Hugo Mota sustentou que o Brasil ocupa um lugar de protagonista no mundo por contar com um sistema eleitoral seguro e de apuração rápida. O presidente da Câmara ressaltou ainda que a exposição ajuda o eleitor a compreender o funcionamento das instituições e a necessidade de fortalecer a democracia.
4: O voto é resultado de um processo muito amplo, construído ao longo do tempo e aperfeiçoado a cada eleição. Conhecer esse caminho, como bem sugere a exposição, fortalece a confiança nas instituições responsáveis pelo nosso processo eleitoral e ajuda o cidadão a compreender melhor a importância de fortalecer continuamente a nossa democracia.
3: A urna eletrônica foi utilizada pela primeira vez em 1996, na eleição de prefeitos e vereadores em todo o estado do Rio de Janeiro. A votação eletrônica foi testada naquele ano também nas capitais e nos municípios que contassem com mais de 200 mil eleitores. A partir do ano 2000, a urna eletrônica passou a ser utilizada em todo o país. Na exposição O Caminho do Voto, organizada pelo Tribunal Superior Eleitoral, o visitante poderá conhecer detalhes das urnas eletrônicas, como a tecnologia utilizada, os procedimentos de auditoria e outros mecanismos para garantir o funcionamento e a segurança do processo eletrônico de votação. A mostra pode ser vista até o dia 20 de setembro no Salão Negro da Câmara dos Deputados. Da Rádio Câmara de Brasília, Maria Neves.
2: Meio Ambiente.
1: Mário Negromonte Júnior, do PSB da Bahia, defende a criação de uma CPI para investigar casos de crueldade contra animais no país. A proposta também pretende apurar o uso de plataformas digitais para disseminar ou incentivar esse tipo de violência.
0: Para Mário Negromonte Júnior, a comissão...

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1: 20 horas.
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4: Minha lindona, priorizar o conforto no visual se tornou essencial sem abrir mão da elegância nas produções. O combo de calça clochard branca com blusa verde e jaqueta jeans é prático, versátil, super estiloso. Nos pés, um tênisinho casual arremata a combinação, trazendo aquele toque super confortável e urbano na medida certa. Uma escolha certeira para te acompanhar em passeios ou ainda compromissos descontraídos.
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10: Oi, pessoal, tudo bem? Uma excelente quarta-feira. Hoje, dia 9 de setembro, é dia do administrador, do médico veterinário e dia do cachorro-quente. E tá no ar o nosso quadro Papo Sério. O cachorro-quente é um dos lanches mais populares e práticos do dia a dia, mas exige atenção quando o assunto é saúde e nutrição. A salsicha, por ser um alimento ultraprocessado, contém altos teores de sódio, gorduras saturadas e conservantes, como nitritos e nitratos. O consumo frequente desses componentes pode favorecer a retenção de líquidos, o aumento da pressão arterial e o surgimento de problemas cardiovasculares ao longo do tempo. Além disso, os molhos industrializados e acompanhamentos calóricos elevam rapidamente o valor energético do lanche. No entanto, não é preciso eliminar o prato definitivamente da sua rotina. O segredo para saborear um bom cachorro quente sem comprometer a saúde está na moderação e em escolhas mais inteligentes. Optar por pães integrais. Preparar um molho caseiro com tomates frescos e adicionar vegetais como milho, ervilha e cenoura ralada transforma o lanche em uma opção mais equilibrada e nutritiva para toda a família. O nosso Papo Sério desta quarta-feira fica por aqui. Até mais.
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4: Olá. Errar não significa falhar. Significa que você teve a audácia de tentar algo fora da sua zona de conforto. As lições mais valiosas raramente vêm dos momentos de facilidade, mas sim das tempestades que exigem resiliência. Aceitar suas imperfeições é o primeiro passo para construir uma versão mais forte e consciente de si mesmo. O progresso é contínuo e cada tropeço carrega um aprendizado.
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11: Alô, alô, minha gente. Quarta-feira, Play Sertanejo está chegando a partir de agora, trazendo muita música boa, muita alegria. Aquele sertanejão que faz companhia no seu dia a dia, né? Nas próximas duas horas, você vai curtir junto com a gente aqui muita moda sertaneja mesmo. Quarta-feira, hoje é dia 9 de setembro. Hoje se comemora o Dia do Administrador, hein? Também hoje, gente, é dia do médico veterinário, eles que cuidam dos nossos animaizinhos, hein? E dia também do cachorro quente, é o hot dog. E dia de curtir o nosso Play Sertanejo, levando até você o melhor da nossa música sertaneja. Aumente o som, prepare esse coraçãozinho aí, venha junto com a gente curtir duas horas com o melhor da música sertaneja. A gente começa a edição de hoje com o Bruno Rosa e Murilo Rufi, Atriz Demais. 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

0: Esse é o nosso Play Sertanejo, os grandes sucessos da música sertaneja, as novidades que o Brasil ama também, né? E o sucesso igual essa aqui, ó, da Patrícia e Manuela, não é fácil não, animando a nossa quarta-feira, ainda teve o Traia Véia. Esse grupo, gente, é maravilhoso, hein? Que afinação, que talento! Antes teve a Day Lara, também teve Maurício e Eduardo, e a gente abriu a edição desta quarta-feira com o Bruno Rosa, Atriz Demais, teve a participação especial do Murilo Rufi. Esse com certeza é o programa sertanejo mais ouvido do Brasil, gente. E o nosso compromisso é levar até você o que é de melhor do cenário sertanejo. Uma boa quarta-feira pra você.
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2: 20 horas e 19 minutos.
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4: Salve simpatia, já estamos de volta aqui no Play Sertanejo, melhor da nossa música sertaneja. É quarta-feira, é só felicidade, é só alegria. E agora a gente vai colocar todo mundo pra dançar. MC Pião, é você mesmo, Geninho, chega pra cá. Junto da Mariana Fagundes e o famoso Pião todo tatuado. Play Sertanejo.
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0: esse é o Play Sertaneja, sua companhia nesta quarta-feira, hein, gente? Quarta-feira que é aquele dia que já está no meio da semana, né? O fim de semana ainda não chegou, mas a gente já dá um jeitinho de deixar o dia mais leve com uma boa música sertaneja, né? Igual esta que você ouviu aí do nosso Eduardo Costa. É o Eduardo Costa do Velho Testamento, esse é o nome desse trabalho que traz essa música Imagina Eu. Antes teve Felipe e Ferrari com a participação da dupla Diego e Arnaldo. Também Matheus Vargas e Kleber e Cauã. Também Bruno Denner junto da Day Lara. E a gente abriu a sequência com o Geninho e a Mariana Fagundes. Esse é o Play Sertanejo, o programa sertanejo mais ouvido do Brasil, gente. Levando alegria e levando moda sertaneja de qualidade pra você. Segura aí que eu volto já.
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3: Meu povo, o maior pesadelo na hora de comer cachorro-quente é o pão abrir ao meio e o molho vazar pelas mãos, certo? Bom, para resolver isso de forma simples, use a parte de trás de uma colher de sopa para criar uma pequena cama no miolo do pão antes de rechear. Outra dica de ouro é passar uma camadinha leve de maionese ou requeijão no fundo antes de colocar salsicha bem quente. Bom, além de selar o pão para o molho não molhar a massa, o calor derrete o creme e deixa tudo muito mais saboroso.
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6: 20h36.
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0: Esse é o nosso Play Sertanejo com o melhor da nossa música sertaneja pra você curtir. É quarta-feira, meiuca da semana, gente. E com certeza aqui você acompanha a programação sertaneja dedicada pra você que é amante da nossa boa música sertaneja. Fala em moda sertaneja, a próxima, gente, é um hino da música sertaneja. Ela se chama Estrada da Vida. E cantando pra gente, interpretando essa música, o filho da lenda, o Sammy Rico. Ele que é filho do saudoso José Rico. E nessa música teve a participação também do Zezé de Camargo. Bora curtir essa moda ajeitada aqui no Play.
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0: Moreno, Chapeludo. A participação especial é da dupla Rio Negro e Solimões. Antes teve o Zé Felipe, Sua Boca Mente, Todo o Romantismo do Zé, junto da Ana Castela. Também teve Lucas Luco. E a gente abriu a sequência com essa moda ajeitada para os amantes da boa música sertaneja, Estrada da Vida, com Sammy Rico e Zezé de Camargo, o famoso Mirosmar. Aqui na Quarta-feira Gostosa, boa demais para você que tá ligado com a gente hoje. É dia do administrador aí. Parabéns a vocês que trabalham na organização, na liderança das empresas também, né? A todos os administradores aí que estão ligados com a gente. Aquele abraço especial. Obrigado, gente. Boa quarta para você.
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2: 20 horas e 55 minutos.
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